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4: 9 e 5.

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2: 9 e 12.

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5: 9:21.

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3: 9:34.

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4: 9:47.

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1: 9:51.

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8: 10 e 2.

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7: 10 e 18.

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1: Vamos relembrar.

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4: 10:36.

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7: 10:52.

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1: 10:57.

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5: 11 e 8.

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1: 11:15.
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3: 11:24.

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2: 11 horas e 30 minutos.

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5: 11:40.

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1: Meia-noite e 13.

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4: Meia-noite e 18.

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1: Meia-noite e 31.

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2: Meia-noite e 36.

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1: Meia-noite e 39. 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
1: Meia-noite e 46.

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1: 12:57.

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3: 1:09.
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1: 1:20.

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1: 1:26.

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1: 1:37.

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1: 1:41.
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Sentimentos à flor da pele. 1:47.

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2: 1:50.

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1: 1:58.
2: Escuta essa história aqui. 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
1: 2:06.

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2: 2:20.

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2: 2h27.

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1: 2:33.

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2: 2:36.

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1: 2:39.
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1: 2:52.

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2: 2h58.

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1: 3 e 4.

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1: 3 e 7.

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1: 3:19.

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1: 3:22.

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1: 3:29.

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1: 3:38.

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1: 3:44.

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1: 3:49.

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1: 3:55.

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0: 4:11.
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0: 4:25.
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0: 4:32.
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0: 4:38.
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2: 4h44.
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0: 4h50.
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1: 4:54.

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5 horas, mais 9 minutos, 5 e 9. 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

Senhor, eu creio em vós. Tudo esperamos de sua bondade. Fazei de mim a sua bênção, para que eu possa também abençoar você que está ligado neste momento em nossa grande audiência.

5 horas mais 13 minutos, 5 e 13. 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
2: Paredão de hoje está aí. Nossos chonados, Gino e Gino, meu Deus do céu. Aí, gente. A partir de agora, hoje, terça-feira, dia 7 de julho, né? Vocês viram a chamada aí, né? Agora é a nossa festa de São Cristóvão. Tá chegando aí. Já estamos preparando o pessoal aí. Vamos convidar todo mundo para a nossa grande festa, grande procissão de São Cristóvão. Pato Cacheta. A turma tá, já estão bem animados, né, para esse ano, porque as barraquinhas, né, a bênção, vai ser muito bom. Olha, hoje, terça-feira, dia 7 de julho, no Paredão, nós vamos receber aqui hoje, então, já estamos recebendo, né? Já estamos tocando aqui, o Gino e Gino. Eu vou atender aqui o nosso amigo Toninho, ali do bairro Cidil, onde nós nos encontramos ontem, lá no Bom Pastor, ali perto da rodovia. Eu estava conversando, lá estava falando, falei, seu padre, você acha que nem você lembra mais de mim. Eu falei assim, lembra? Conheço, ainda mais você ali da Cidil. Aquela turma ali da Cidil, ali, eu vou te falar, viu? Aquelas beiradas ali de Maranhão, Cuida Psirica, com João Notinho, nossa senhora, Amazonas, aquele trecho ali, o Campo dos Padeiros, nossa senhora, meu Deus do céu. Ontem eu encontrei também, foi com um amigo, com o Laci também, grande companheiro, grande jogador de bola, o Laci. Ó, gente, vamos começar então, né? Já tá tudo prontinho aí para nós já começar o balanço da Roseira. Vamos balançar então. Aqui, ó, pode vir. 37. Aqui é Divinópolis, viu, gente? A turma aí do YouTube, das lamparinas, esse negócio todo aí. 99869-5001. Pode vir, já tá aberto, já tá liberado para vocês, viu? Aqui, quem tá chegando comigo aqui? Já chegou cedinho. Meu amigo Romeu. Romeu, lá da Cachoeirinha, do Tia Armando. Bom dia, Romeu. Obrigado, um grande abraço para você, viu? Eu achei que tinha mandado um áudio aqui, mas não mandou, não. Quem está chegando aqui também, direto de Patos de Minas, nosso Canivete, nosso Oribes. Agora está só contando boi lá, né? A Maria do Rosário, aqui da Nova Holanda. Deixa eu ver o que ela está falando. Fala, Maria! Bom dia, graças a Deus, estamos aqui.
3: Passo amado para mim, viu?
2: Passo.
3: Eu vou pedir se o senhor puder fazer um favor.
2: É.
3: Vou dar um alô pro Divã, marido da minha amiga Neis.
2: É.
3: Me cuidou, onde eu quebrei minha perna.
2: Ah, é? Viu? Sabia não, gente.
3: Vou mandar um alô para ele, Divã, marido da Neis, tá?
2: Ah, tá.
3: E obrigado, senhor, tamo junto.
2: Maria
3: Rosário, do Bairro Nova Holanda.
2: Ô, Maria, então você fica quieto pra você recuperar, viu, minha filha? Não pode. Não pode ficar assim, né? Porque senão. Tem um aqui falando comigo aqui. Ah, tá bem. Tá ok. Vamos nós. Vamos tocar o barco aqui. O Sr. Raul chegou comigo aqui também, ó. Bom dia, padre. Bom dia, Sr. Raul. Mandou uma bandeira do Brasil pra mim aqui, ó. Outra chique. A turma tá chegando, mas tá chegando macia, viu?

0: chique, trem apaixonado, meu Deus do céu. A turma tá chegando mais gente. Vamos ver quem tá comigo agora aqui agora.
1: Bom dia, Fernandes.
0: Bom dia.
1: Samara, filho da Sandra.
0: Ah, Samara, sei quem é.
1: Do Marcos.
0: É, do Marcão.
1: Lá do Cidil.
0: Sei, sei.
1: Manda um abraço pra ela, tá te ouvindo aí, ó.
0: Obrigado.
1: Eu todinho. Espero o bispo chegar pra dar a benção da hora do anjo pra começar o dia.
0: Sei, sei, sei. Obrigado. Um abraço. Aqui quem tá comigo aqui também, o Geraldo, Santa Catarina.
2: Bom dia, nosso amigo Pablo. Tá
0: bom dia. Contigo? Graças
2: bom
0: a Deus, estamos aqui.
2: Bom dia, animado e ótima terça-feira, né?
0: Ih.
2: Hoje é 7/7.
0: Hoje é dia.
2: Valeu, amigo. Choveu um pouco agora, vai refrescar.
0: É, tá, tô vendo na televisão.
2: Fica com Deus, um abração, até amanhã.
0: Tá, pão de chuva aí, né? Aí, Santa Catarina, o trem tá bom. Aqui pra nós esquentou, tô achando que vai chover também, viu, Geraldo? Quando dá essa esquentadazinha, assim, dá uma melhorada desse jeito, é porque vai chover, viu? E chove mesmo. Esse trem aqui é danado. Esse Divinópolis aqui, o trem aqui, quando pega pra chover, é danado, viu? Olha o Gonçalves comigo aqui também, o Gerardo. Fala, Gerardo!
3: Bom dia, seu Pablo.
0: Bom dia!
3: O senhor tá, beleza, né?
0: Bom!
3: Seu Pablo,
0: oi!
3: Toca pra nós aí, quando abraça a solidão. Chitãozinho, Chororó.
0: Quando abraço a solidão.
3: Aí, obrigado, viu?
0: Que eu te agradeço, o carinho, a audiência. Quando abraça a solidão, essa música é bonita, viu? Como é que é, Romeu? O que o Romeu tá falando? Aí mandou um TikTok aqui, ó. Uma mensagem aqui. Pra mim é meio complicado abrir mensagem aqui, Romeu. Mas a gente tenta, né? Ó, o Teteu comigo aqui também, ó. Teteu também hoje chegou cedo, hein, Teteu? Bom dia! Meu amigo Oséias, meu abraço, meu bom dia. Obrigado, Oséias. Um grande abraço para você também, viu? Oséias e Tete, os dois gostam do Tunico Tinoco. Tem que tocar o Tunico Tinoco para eles. Não tocar o Tunico Tinoco para eles, mas não, nós tá perdido, viu? Oh, meu amigo Altair Vidraceiro também está comigo aqui, está chegando. Bom dia, Altair. Obrigado. Um grande abraço. Terça-feira. Olha o Claré comigo aqui também, ó. Tá vendo? É que a turma vai chegando macia. Muito obrigado.

trem chique, trem doido, trem apaixonado, meu Deus do céu, vamos. Eu fiquei rindo à toa, vocês quase matam de rir. Ô, gente, já esse negócio de Copa do Mundo, agora os outros lá, Brasil já foi, já. Vamos parar com esse trem, chega. Não, chega. É, bom dia, cheio de fé, amor e gratidão. Obrigado, Osés. A Libéria está comigo aqui, ó. Deixa eu ver se ela mandou alguma coisa aqui. Ah, rapaz, mandou uma mensagem bonita só. Obrigado, Libéria do Marcão. Os nossos amigos também do Terço dos Vizinhos também hoje acordaram tudo cedo hoje. Nossa amiga Alzeira, Amaral. Tá, a turma está tudo aqui, ó. Olha o Oscar Sambir comigo aqui, ó. Caçambas Brasil, nosso amigo Berto. Deixa eu mandar aqui um grande abraço aqui para o amigo Berto. Caçambas Brasil, as caçambas mais bonitas de Divinópolis. Caçambas Brasil, amarelinha, limpinha, ultra chique. 5:23, 5:23. Não vamos perder tempo não, porque o tempo para nós é... E nós gosta de atender todo mundo aqui, né? Olha o Emerson aqui de Carmo Cajuru. Bom dia, obrigado. Um grande abraço para você também. Manezinho também, já chegou comigo aqui, ó. Bom dia, Manezinho. Obrigado. Deixa eu trazer aqui, então. Vamos começar o balancê da Roseira. Amado Batista, né? É isso? Do Gonçalves, vou começar com o Amado Batista, que a Maria pediu, vamos lá, vamos. 5:23.

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1: 5:30, tá aí a música do Geraldo, Titão e Chororó. 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

0: 5 horas, vai, 31 minutos, 5:31. Olha, no paredão de hoje, tá aí nosso amigo Toninho. Olha lá, hoje terça-feira, dia 7, viu? Tá frio, mas não tá muito frio não, viu, gente? Mas convém agasalhar a meninada aí pra escola, tá bom? Então tá bom. Olha aqui, vamos voltar no nosso WhatsApp, o WhatsApp tá bombando. Deixa eu agradecer aqui nossa amiga Oneida, está aqui nos dando o prazer da audiência. Mais uma vez, deixa eu agradecer aqui. A turma está chegando, mas está chegando. O Geraldo está aqui agradecendo a música. Ô Geraldo, mas que música bonita isso? Chitãozinho, Chororó, aqui só sai coisa boa, né? Graças a Deus. É isso aí, ó. Muito obrigado. Deixa eu cumprimentar também aqui a nossa amiga ouvinte, a Alzira. A do Alto São José também está ligada, nos dando o prazer da audiência. A turma está chegando macia. 5 horas mais 36 minutos. 5:36. Olha que maravilha, que beleza. Falando em Alzira, quem chegou comigo aqui também, nossa amiga Alzira, lá do Terço dos Vizinhos. Nossa, ontem nós rezamos, ontem o nosso terço ontem foi lá na residência da Alzira ontem. Ó, meu amigo velho também está chegando comigo aqui, nosso Edenilson, nosso abraço, nosso bom dia. Fala, velho! Obrigado, um grande abraço para você também. Muito obrigado, estamos aqui, firme e forte. Olha o Tocha comigo aqui. Ah, Tocha, bom dia! Como é que é? Tamo junto.
1: Bom dia, bom dia, bom dia. Bom dia com alegria.
0: Bom dia com alegria.
1: Jesus e Maria.
0: Amém.
1: Bom dia, Pádua.
0: Bom dia.
1: Tô escutando seu amado Batista aí, ó. Show, hein?
0: Ei.
1: Bom programa aí, fique com Deus.
0: Com Deus, Tocha. Obrigado.
1: Graça.
0: Nosso amigo Tocha, o Tocha da CEMIG. Foi sábado. Sábado foi aniversário do meu cunhado, o Antônio. O Antônio Vasconcelos. Ele é casado com a minha irmã, com a Celina. A diretoria velha da CEMIG estava tudo lá na festa, lá, você precisa ver. Só que os diretores velhos. Aí eu estava conversando com o Antônio, até meu amigo falou assim: ah, são esse povo aí, eu vou te falar. Viu? Eles é muito unidos, né? Onde vai um, vai todo mundo. 90 anos, o Antônio Vasconcelos. E firme e forte, viu, gente? Nossa Senhora, mas tá um... Mas que festão que foi, viu? Também foi bom, mas foi bonito. Lá no Vila Ventana, foi lá. Não conhecia, não. Aqui em Divinópolis tem uns locais aqui bonitos, né? E lá um amigo meu, nosso Ferreira, né? O Capitão Ferreira, do Bombeiro, que tá comandando lá o trem lá. Falei, tá vendo? É desse jeito aí, assim que o trem funciona.

Bom dia, gente. Treinar feio, mas assim mesmo, a vida é assim mesmo. Tompinha, tom, graças a Deus, lá vai pra amanhã falar nisso. Amanhã tem o AA aqui, né? Cadê o negócio que eu tava procurando aqui? Sou, meu Deus do céu. Eu tô de um jeito que eu junto os papelzinhos aqui, ó. E o trem vai pegando. Olha, agora em Divinópolis, 5h39. Ontem eu lancei aqui essa música nova das irmãs Freitas, né? Nosso amigo Orival Siriano nos mandou. A música chama Vou Abrir o Chão e Sumir. Olha pra você ver, rapaz. Nossa Senhora! É do novo DVD das irmãs Freitas. E o pessoal gosta, né? Essas meninas nunca vi fazer sucesso desde 1900 e antigamente, um lugar do outro. Foi quando nós lançamos, 76 por aí, 76, 77. Eu sei que nós lançamos aqui a gravadora Andorinha, lá em Goiás, aqui a menina, os filhos de Goiás, lançou a RDG, né? O Oscar Martins lançou a Chororó. Eu sei que foi a época que a Continental abriu para os estados, para regiões, né? As prensagens, né, da Continental. E nós entramos com a Andorinha, né? E aí veio. Apareceu as irmãs Freitas. Estourou, mas estourou bonito, né? Veio aqueles meninos também, o Solevante, Soleni. Aí já era com aquele outro menino lá. Sei que foi uns lançamentos muito bonitos. Olha aí que maravilha, chegando aí. As irmãs Freitas. Vou abrir o chão e sumir. Vamos lá. Sorta pra nós, Padua!

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13: Sim, Jabá. Olha, hoje, terça-feira, dia 7, no Paredão do Sucesso. Estamos recebendo eles, Gino e Geno, somados do Brasil. Outra chique. 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Mais 50 minutos, 10 minutinhos só para 6 horas da manhã. Daqui a pouquinho o nosso bispo está aí, né? Vem nos trazer a sua bênção. 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Ih, a gente tá pegando é fogo, tá bom. Aqui não é país, não, mas aqui tá pegando fogo aqui. Aqui, aí vai, fala, Mari.
4: Obrigado, seu padre, seu agente da gente, Maria Rosário Barova Landa.
13: Alô, Mari, estamos aqui pra isso mesmo, minha filha, nós estamos aqui pra fazer um programa pra vocês. Não é assim, é o contrário. Olha o Samuca aqui, vai, Samuca.
5: Bom dia, seu padre.
13: Bom dia.
5: Tá bom, né?
13: Bom.
5: Bacana. Paga aquele Júlio Iglesias pra nós aí, não custa nada, né?
13: Ó, Deus.
5: Olha a música. Aquela, com a mesma pedra, sapeca aí, seu padre. Um abração pro senhor, viu? Fica com Deus.
13: Eu tenho que buscar ela aqui no YouTube aqui, ó. Eu tenho que buscar.

Essa moda é bonita, eu gostei dela, viu? Com a mesma quia da pedra. 5:54.

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2: 6:01.
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0: por nós pecadores, agora e na hora de nossa morte. Amém. Eis aqui a serva do Senhor, faça-se em mim segundo a vossa palavra. Ave Maria, cheia de graça, o Senhor é convosco. Bendita sois vós entre as mulheres. Bendito é o fruto do vosso ventre, Jesus. Santa Maria, Mãe de Deus, rogai por nós, pecadores, agora e na hora de nossa morte. Amém. E o Verbo se fez carne e habitou entre nós. Ave Maria, cheia de graça, o Senhor é convosco. Bendita sois vós entre as mulheres. Bendito é o fruto do vosso ventre, Jesus. Santa Maria, Mãe de Deus, rogai por nós, pecadores, agora e na hora de nossa morte. Amém. Rogai por nós, Santa Mãe de Deus, para que sejamos dignos das promessas de Cristo. Oremos. Derramai, ó Deus, a vossa graça em nossos corações, para que, conhecendo pela mensagem do anjo a encarnação do vosso Filho amado, cheguemos por sua paixão e cruz à glória da ressurreição. Por Cristo nosso Senhor. Amém. Amados irmãos e irmãs, juntos invoquemos a proteção da Virgem Maria, a Mãe de Deus. Rezemos juntos a oração a Nossa Senhora, na sua Imaculada Conceição. Ela é a padroeira da nossa amada Diocese de Divinópolis. Ó Maria, Imaculada desde a sua concepção, fostes preservada do pecado original para ser a Mãe de Jesus Cristo. Ensinai-nos a acolher o mistério de Deus em nossa vida. Ajudai-nos a percorrer a estrada da santidade. Acompanhai-nos com a ternura do vosso olhar. Guiai-nos na escuta aos apelos do vosso amado Filho Jesus. E intercedei por nós para que sejamos firmes na fé, corajosos no amor e alegres na esperança. Amém. O Senhor esteja convosco. Ele está no meio de nós. Pela intercessão da Virgem Maria, a Imaculada Conceição, padroeira da nossa amada Diocese, abençoe-vos o Deus Todo-Poderoso, Ele que é Pai, Filho e Espírito Santo. Amém.
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0: com 6 horas, mais 10 minutos, 6:10, hoje, terça-feira, dia 6, dia 7 de julho, terça-feira. Amanhã, quarta-feira, dia 8, né? Amanhã nós temos aqui a participação do AA, temos também a ACASP. 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Ontem, chique, gira e gira hoje no paredão de sucesso, meu amigo Toninho, ali decidiu. Grande abraço, Toninho, para você e a família. 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Ai, meu Deus do céu. Só você entrar na rede social aí, viu? Você tá rindo aí, Marcelo? O Marcelo tá lá na bordaria, fica aí, ele é a cachorrinha lá. A pretinha, a neguinha. Caindo de mim lá, tomar banho só. Aqui, meu filho, nós aqui o pau quebra, aqui não tem disso, não. Não, não, aí não. Oh, o WhatsApp tá bombando, mas tá bombando bonito. Olha aqui, ó, que trem doido, ó. Aqui a Terezinha do bairro Espírito Santo. Obrigado, Terezinha. Um grande abraço pra você também. Tá frio, viu? Miguel tá aí, o que você tá falando? Tá aí, vidraceiro. Bem não. Aqui é a Claudinha, lá de Itaúna comigo, a Cláudia Raia. Ela, o negão, o borracheiro. A turma da padaria Bela Vista tá aqui também. Chegou comigo aqui. A Oneida do bairro Planalto. O que foi, marido Rosário? Outra vez? De novo? Fala, o que foi que você quer falar?
1: Obrigado, seu padre, senhor, gente da gente.
0: Obrigado, Maria. Não, nós estamos aqui para...
2: Do Gênero. Alô, Padua Fernandes.
0: Oi.
2: 50 aninhos de sucesso nesta Divinópolis, querida.
0: Obrigado.
2: Um abraço, meu irmão. Mais sucesso ainda, meu irmão. Ainda,
0: sempre, obrigado. Sempre.
2: E toca o ginigê, não custa nada.
0: É sem jabá, né, Gil? Sem jabá. Cadê o Vitão? O Vitão, na hora dessa, não aparece, não, né, Vitão? Ai, ai, ai. Tá, não, a turma tá chegando, mas tá chegando macia aqui. O canivete tá lá em Patos de Minas, lá na terra do Mamoré. Tá lá em Mamoré, o Guarani, se ganhar desse time aí do Boa aí, nós vai para segundo lugar, né? O Uberaba já tá classificado há muito tempo já. Mas tem assunto para agora. Como é que é, Zé Contívio? Como é que foi, Zé?
3: Ô, Padre, bom dia.
0: Bom dia.
3: É, eu te mandei uns áudios esses dias, acho que o áudio não chegou aí para você, não.
0: Não, chegou não. Chegou
3: hoje. Algum problema.
0: Uh-huh.
3: E hoje eu quero te mandar outra vez. Quero te pedir, se você puder rodar para mim aí a música do Velho da Lancha, eu quero curtir. Sim. E mandar para minha amiga lá no Bela Vista, que ela gosta muito dessa música, viu?
0: Sei, sei.
3: Falou, meu amigo. Se você não der para rodar, você me fala depois, manda um áudio para mim.
0: Não, eu dou sem rodar
3: mesmo.
0: Não
3: pode passar hoje, viu?
0: Se não der para você rodar. Falou, Zé! Essa aqui que você quer?
4: Tá valendo?

0: Acordei Nópolis, 6 horas, mais 18 minutos. 6:18. Vou ficar caladinho. Depois do Tiririca, da caneta azul, mas não sei o que lá mais, o que eu vou falar? Daí que eles falam que esse país nosso aqui não tem jeito mesmo, né, gente? Nossa Senhora Aparecida. Ah, nem, meu Deus do céu. Vocês querem ouvir de novo o velho da cabeça branca? Quer? Vou botar vocês de castigo, pra vocês verem o que é bom pra tosse. Ah, nem, meu Deus do céu.
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2: Divinópolis, 6h24, 6h24, daqui a pouquinho o Esportes pela Manhã. O assunto agora é o Guarani, hein? Vamos classificar o Guarani. É, hoje, terça-feira, dia 7, no Paredão de Sucessos, hoje, nós estamos recebendo eles, Gino e Geno, os chonados, Gino e Geno, fala, Vitão!
3: Bom dia, Pablo Fernandes.
2: Bom dia.
3: Líder de audiência de ponta a ponta.
2: Obrigado.
3: Ô, Pablo, hoje o paredão aí é com o Gino e Geno.
2: É, eu adorei, líder Cidio.
3: Show hoje de bola. Hoje o paredão é com o patrão. Não custa nada.
2: Custa nada.
3: Parece aí o amor do Gino e Geno, diplomato.
2: Ah, o diplomato é bonito.
3: Diplomato. É. Para o nosso amigo Fabinho Campina Verde, Beto Machado, Almir e Dona Cida Pablo Fernandes.
2: Todo o Luiz Carlos também, você está esquecendo dele. Eu tive com o Luiz Carlos lá na porta da catedral, lá nós estivemos conversando lá. Doutor Beto Machado, deixa eu ver aqui as meninas lá do Churo, que estão comigo aqui, a Dalila mais a Rafaela. Aê, Dalila! Fala!
4: Bom dia, Pablo Fernandes.
2: Bom dia.
4: Tudo jóia? Manda um abraço aqui na comunidade do Choro para a Dalila e a Rafaela.
2: Tá dado um abraço. Obrigado, vocês duas aí. Olha o Beto. Olha o doutor Beto Machado comigo aqui. Deixa eu ver o que o doutor Beto tá falando. Fala, Beto!
5: Bom dia, Dom Padueta.
2: Bom dia.
5: O Barão do Perdigão.
2: Sangue azul.
5: O fazendeiro e nota 10 da Candidez.
2: Vai ser bom, trem.
5: O dono da lancha.
2: É o velho da lancha. Que busca, meu Deus do céu. Nossa
5: e 8.2.
2: Vai
5: não
2: ser.
5: Não deixe pra depois.
2: Vai ser velho, trem.
5: É só por 37. 3, 2, 1.
2: Atenção,
5: soldado
2: companhia.
5: Padueta.
2: Terceira companhia do BGCME.
5: Tudo bem com o senhor?
2: Graças a Deus.
5: Então aí, terça-feira. Terça-feira dedicada ao Santo Antônio. Santo Antônio, rogai por nós.
2: Rogai por nós.
5: Mas passando aí, como de praxe, como de sempre, para desejar para os amigos do programa Pádua Fernandes uma abençoada terça-feira, né? Paredão hoje, não custa nada, Gino e Geno.
2: Gino e Geno, os fanatos do Brasil.
5: E a turma está aí, sempre passando, mandando as suas mensagens, recebendo as informações, participação.
2: Lógico.
5: Isso é importante do programa Pádua Fernandes.
2: Uh-huh.
5: Enfim, um grande abraço para todos, o casal Bodas de Ouro, senhor Lucas Teles e dona Terezinha.
2: Dia 11, meus primos.
5: Um abraço
2: é,
5: também,
2: primo.
5: Meu amigo, meu irmão, Fabinho do Campina Verde, seu papai José Eustáquio, o Vitão e a Cida, o Dom Ronaldo do Cadastro, o Tom e Baleia,
2: Henrique, amigo.
5: Da banca, sua mãe, dona Enia Azevedo,
2: o
5: Mazinho, a turma lá de segurança do fórum,
2: epa.
5: Seu papai, Tonhão da Vila.
2: Tonhão.
5: Um grande abraço também para o Edilson Leitão,
2: o
5: Márcio Ingrachete, Gilson, Henrique da Lochinete, Rosângela Ramos, Zezinho do Gás, Angela Ramos,
2: a
5: comunidade dos
2: do
5: Lopes. Compadre. Geraldo Sapateiro Hermitiano, que está com a sua irmã em sua residência, vindo lá de São Paulo, né, Geraldo Sapateiro?
2: Então tá
5: um grande abraço para o meu amigo, meu irmão, Bruno Porto, Marcelo, ex-prefeito da Praça do Santuário. A lista do compadre é muito grande.
2: A lista do compadre.
5: Marcelo e Elisete, também o Marcelo Paca, toda a família. Enfim, um abraço para todos. E a pergunta que não quer calar, Dom Padueta.
2: É.
5: Quem é o dono da lancha do Cabeça Branca?
2: É o velho.
5: Do Corvo do Barro.
2: É
5: um abraço.
2: É Aqui é caboclo lá do Carmo-Cajuru, o Zé Gundirio, que é o dono da lancha, né? Não é, não, ué. Ô, gente, deixa eu trazer o Taquinho Santiago aqui. Depois dessa do velho da lancha, essa do Taquinho aqui é ótima, querido. Fala, Taquinho.
6: Fala, pessoal, Taquinho. Bom dia.
2: Taquinho
6: Santiago de Divinópolis. Estamos aqui em plena rua Rio de Janeiro, na Cidil.
2: É, pertinho da sua
6: piada opção, do dia. Eu fiz caminhada aqui na Mato Grosso, na região que eu moro. Eu fui lá no batalhão, voltei, entrei na Lagoa da Cidil ali, fiquei olhando as obras lá.
2: É.
6: Tá ficando muito bonito.
2: Tá chique.
6: E chegou um senhor, falou assim, ó, meu filho mora aqui perto, eu vim gravar.
2: É.
6: Lagoa bonita.
2: É.
6: Aqui pode pescar? Eu falei, pode. Qual o melhor horário pra pescar aqui? Falei, o bom pra você pescar aqui é 12h59.
2: É.
6: Mas por que esse horário? Porque uma hora o peixe vem. Viva o bom humor!
2: Eita, Gui. Eles falam que eu sou bobo, mas o Taquinho é muito mais bobo que eu. Isso é lá do Araújo, é lá dos viados, lá, você entendeu, cara? Que região lá. Ah, Deus, não conta, não. Depois vocês falam. Ah, Antônio Miguel. Saudade de você, Antônio Miguel. Sujeito bupso. Os peixes. Falar em Lagoa da Cidil, o trem ali tá ficando bonito, viu, gente? E eu, se eu fosse vocês, ia lá fazer uma visita lá, porque o trem lá tá muito chique, viu? Olha esse do bom pastor comigo aqui. Toninho do Cetrans, meu amigo Toninho. Alberto aqui das Caçambas, Brasil. Edinho tá comigo aqui, o Marcos da Fazenda dos Dog. Ó, Tiaquinho Fernandes. Minha amiga Cidinha. Ê, Cidinha, bom dia. Ronaldo Campina Verde. Olha o Toninho aqui, o chinês preto. Fala, Toninho.
7: Opa, Zerna, bom dia. Oi. Essa Copa também perdeu a graça.
2: Ah, né? Tem graça não mais, não? Acabou?
7: Perdeu. O juiz brasileiro expulsou o cara lá do jogador dos Estados Unidos lá, né?
2: Sei.
7: Que é jogador da casa, né?
2: Sei.
7: Aí o Trump ligou pro presidente da FIFA lá e mandou ele cancelar o cartão vermelho.
2: Deu uma carteirada nele?
7: Perdeu a graça. O Galvão Bueno falou, foi a maior carteirada que eu já vi na Copa. Nunca vi isso, não. O cara é expulso no Globo Show, quem cumpre suspensão.
2: É de tudo, isso aí.
7: Eu falou, um forte abraço. Manda um abraço pro Canivete. O Canivete tá lá em Patos de Minas escutando.
2: Tá lá contando boi, né, Lorla? Passa um boi, conta um boi. Caixa um boi. Um, dois, três, quatro, cinco. Contando boi, só contando boi. Arailton também do Lojão das Baterias chegou comigo aqui também. A turma já está toda arrepiada já. Vamos para o esporte, né? Tem mais alguma coisinha aí? Não, vamos para o esporte, velho. Nós temos. Agora estamos preocupados agora com o nosso Guarani agora, viu, gente? Agora é o Guará, agora para nós classificar.
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2: 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Aqui, a turma tá chegando macia aqui, tá chegando 500 aqui. Deixa eu ver o que tá acontecendo aqui. Só um minutinho, só pra me ver um negócio aqui. Tá certo. Vamos pra Copa do Mundo, né? Pra nós já perdeu a graça. Ontem, aqui, não adiantou nada o presidente dos Estados Unidos da carteirada lá, não. A Bélgica ontem enfiou 4-1 nos Estados Unidos. Esse jogo aqui eu vi, ó. Espanha e Portugal. Portugal e Espanha. 1-0 para a Espanha. Gol aos 45 minutos do segundo tempo. Todo mundo achando que ia para segundo tempo, terceiro tempo, aquele negócio todo lá, né? Foi não, só. A Inglaterra passou pelo México, 3-2, né? Só para fazer raiva de nós, está aqui, ó. Noruega 2, Brasil 1, só para fazer raiva de nós. Agora, hoje nós temos, olha aqui que jogo bom aqui, ó. Hoje, 1:00 PM, tem Argentina e Egito. Às 17h, tem a Suíça contra a Colômbia. Bom, isso. Vamos para o nosso Guarani. Ô, gente, deixa eu mostrar um negócio para vocês aqui, para vocês entenderem a importância desse jogo do Guarani. Vai ser domingo, né? O jogo do Guarani, não é isso? Joga tudo às 15 horas. É a última rodada. Uberaba já está classificado. Uberaba vai pegar a Caldense. Então, parece que não tem. O Guarani, nós estamos com 12 pontos. O Guarani vai receber aqui o Boa, né? Não é isso? Tô certo? Como diz o Desidero. Ô, Padre, escreve, Padre. Escreve. Então, o que que vai acontecer? É, o Boa, domingo, às 15 horas. O Guarani está com 12 pontos. Se nós ganhar do Boa, preste atenção, nós vamos para 15 pontos. Então, nós vamos para o segundo lugar aqui, ó. É três chique, hein? A patrocinense pode ganhar também, aí pode igualar com nós, mas não tem problema não. O importante é que nós já estamos dentro já, isso é que é importante. Deixa eu ver o que o Guarayu está falando aqui, Guarayu, deixa eu ver.
9: Bom dia.
2: Bom dia.
9: Bélgica 4, Estados Unidos 1.
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9: Quem fez o gol dos Estados Unidos foi o Trump. Eu não escutei o trem direito. Ronald Trump fez o único gol dos Estados Unidos. Ou eu enganei?
2: Olha aí, não adiantou nada ia dar a carteirada, não. Eles tomou de 4 que eles tomaram. Gente, aqui, ó. Mais futebol, mais esporte. Quem vai explicar para vocês aqui, ó. É o Garrafa com a turma dele. Eles é que sabem negócio de bola, esse trem, principalmente de Copa do Mundo. O Guarani nós sabemos porque nós torcemos o Guarani, nós gostamos do Guarani. Nós vamos tomar conta daquele farião, viu? Lotar que é trem lá, mas lotar de vez mesmo. Não tem nada que fazer. Nós só tem o jogo do Guarani, domingo, então vamos todo mundo para lá. Barrotar que é trem lá. Combinado? Combinado. É, nós volta amanhã, se Deus quiser, nessa nossa parceria com a TV Móvel Locadora. Serginho, Teteu e Serginho. Deixa eu mandar aqui um grande abraço, meu Deus do céu, nosso companheiro Duvaldo Elton. Estamos te aguardando, hein, Elton? Mais rápido possível, porque nós estamos precisando de você aqui, viu? Nós precisamos de você mais que tudo aqui, viu, Elton? Você tá rindo, né, Elton? O Beto Machado encontrou com ele lá na grande notícia, lá no Mar de Minas. Coisa boa. Prontinho, vambora? Vambora que vem a festa de São Cristóvão.
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0: Divinópolis, 6:41. 6:41. Paredão de hoje, terça-feira, dia 7. Nós estamos recebendo hoje os sonados do Brasil dirigindo.
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0: Olha, deixa eu fazer um registro aqui. Ontem era para me ter registrado. Ontem estou até aqui com o nosso veterano aqui, o nosso sargento Edmar. Grande abraço para você, viu, Edmar? Muito obrigado aí pelo carinho, pela audiência de todas as manhãs. Ontem, eu recebi, na verdade, foi domingo que eu recebi do nosso comando, do nosso 23º Batalhão, a redução dos crimes, né, das operações, das prevenções do nosso 23º Batalhão, a redução dos crimes. E realmente você tem notado aí que a coisa está bem diferente, né? Você está vendo aí, a polícia está na rua e os meninos estão dando pulão, viu? Os meninos estão perdendo tempo, não. A turma tá, mas que tá, como diz o cara do outro. Lá em Itaúna, então, nem se fala. O Major Salles, gente do céu. Boté. Eu tava assistindo, foi a passar de comando lá, o 14º comando, lá de Curvelo. A turma lá de Curvelo, lá quando eu frequentava lá, eu conhecia a turma lá, mas mudou tudo, né, gente? Tem modificou tudo, mas parabéns aí. Vamos, agradecer aqui a nossa PM, o nosso 23º Batalhão. Nós tivemos o orgulho e a honra de participar aqui da abertura, né, do nosso batalhão. Nosso primeiro comandante, o senhor Coronel Júlio, Dona Ninha. Aí, tempo bom, hein, gente? Corró do quartel. Depois, Edmar, depois nós foi construir a piscina. Nossa senhora, mas nós trabalhamos pra caramba, viu? Mas nós estamos aí, firme. A TV comigo aqui, ó. Bom dia, Pada. Não, por que você apagou a mensagem, ô TV? Tá com medo? Vamos, Guarani, vamos em cima, tá? Toninho de Cetrans tá me agradecendo aqui. O Ricardo nosso lá, o Ricardo Santos. Nosso abraço, nosso bom dia. O Edinho lá da Marilândia. Aê, Edinho, como é que tá essa Marilândia aí, meu filho? Tá bom, né? Graças a Deus, tudo na Santa Paz aqui. Turma lá da Marilândia, a Margarete lá de Itaúna. Meu abraço, meu bom dia. Ó, acabei de falar de Itaúna aqui agora, ó, Margarete. Nosso comandante aí, o meu amigo Major Salles. Nosso Major Salles. Falar nisso, mandar um grande abraço também pro nosso capitão, o senhor capitão Godi. Nosso companheiro aí que me atendeu lá na batida lá. Ele e o Daniel, né? Daniel é sobrinho da Alzira. Tem lá o Rogério lá da Fundição, né? Fundição Agulha. E tem o tenente, o veterano lá em Três Corações, o Roberto. O da família. Minha amiga Cidinha. Ronaldo do Campina Verde. Meu amigo Ronaldo do Campina Verde. Meu abraço, meu bom dia a todos vocês. Deixa eu ver se eu tenho alguma coisinha aqui para nós já ir respaldando já. Passando a régua.

0: Três chique, três apaixonado, meu Deus do céu, a turma tá chegando. Opa, vamos amaciar o trem, porque o trem dá bravo. Aqui quem tá comigo aqui, ó. Ó o Broinha chegou. Eu sabia, meu amigo Zé Broinha. Fala, Zé.
1: Aô, meu amigo Padre Fernandes, bom dia com alegria.
0: Bom dia.
1: Maria, bom dia. Proteção de São Miguel esteja com o senhor,
0: amém.
1: Com toda a família.
0: Amém.
1: Com os ouvintes também.
0: Amém.
1: Tudo sob controle por aí?
0: Graças a
1: Deus. Grande abraço pro senhor, viu? Obrigado. Grande abraço pro nosso amigo Claudio Queiroz, que tá chegando por aí.
0: Tá chegando.
1: E também pro diretor Adriano mesmo. Silva. Ei, Padre. Não veio dar um pulinho aqui na oficina ontem, não? Nem o senhor, não. Nem o Claudio
0: Queiroz. Rapaz, correria ótima pra você ver.
1: O nosso diretor esteve por aqui, representando vocês. Grande abraço, viu? Falei, tchau, obrigado!
0: Ah, eu te agradeço, você tá ficando doido. Vamos, nós estamos agarrados. Vambora.
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2: Divinópolis, 7:50 minutos. Daqui a pouquinho, 7 horas, Cláudio Kennedy tá chegando. Café com música, aqui, na maior potência, na maior audiência de rádio do interior das Minas Gerais. 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Combinado? Certinho? Essa moda do Gine que é a boa, né, gente? É a morena dos 14 anos.
3: Ela tem só 14 anos.
2: Ó, o portal do WhatsApp, o WhatsApp tá bombando. Fala, bebê.
4: Bom dia, Padre Fernando.
2: Bom dia.
4: Nós estamos fazendo uma feijoada lá no Jurópolis, que é o dia 28 de julho.
2: Sei.
4: Para ajudar a Eloá a fazer essa cirurgia labial.
2: Ah, sei, da...
4: R$100 por pessoa e ganha essa camisa aí.
2: Sei, sei.
4: Feijoada, com direito a feijoada. Dia 28 de Jurópolis Clube. Se poder anunciar pra gente aí.
2: O maior prazer, tamo junto.
4: Agradecido.
2: Tamo junto.
4: Tá bom?
2: Bom.
4: Aquele abraço, fique com Deus, tchau.
2: Bom dia, TV.
5: Bom dia, meu amigo Pádua. Deus abençoe o senhor.
2: Ah, o Fabinho do Cabina Verde. Oi.
5: Que Copa do Mundo sem graça.
2: Ah, eu não acho não.
5: Tem jeito não.
2: Tem não?
5: Esperar só a final pra ver o que, que vai dar. Não tá dando nem pra assistir mais não. Já
2: eu
5: não tá
2: achando que vai dar nenhuma. Vai dar Espanha.
5: Depois daquela vergonha do Brasil, nossa senhora, parceiro, não conheço mais não. Deixa um abraço aí pro nosso querido amigo Vitão e a dona Cida.
2: Certo.
5: O nosso querido irmão e amigo Beto Machado.
2: Uhum.
5: E a patroa, a dona Soraya. Que Deus abençoe a todos. E vamos que vamos, Padre.
2: Vai, vamos.
5: Tô doidinho pro Campeonato Brasileiro começar pra não sofrer raiva com o Galo.
2: Nossa Senhora.
5: Só Jesus, viu?
2: Ai, ai, ai. Falou, gente. Obrigado. Isso tem mais aqui. Deixa eu ver aqui se tem mais.

Rapaz, olha quem tá chegando comigo aqui, ó. Nosso sargento Romeu Borges, nosso veterano, falando aqui, ó, da seleção canarinha. Meu Deus do céu. Meu, pelo amor de Deus, isso aqui é sacanagem, isso aqui é covardia, isso aqui, ó. Félix, Brito, Piazza, Everaldo, Clodoaldo. Meu Deus do céu, Jairzinho, Gerson, Tostão, Pelé. Quem que é isso aqui? O Zagallo, né? Não, é o Rivelino. Nossa Senhora, que timaço. Meu Deus do céu. Esse é da época nossa aí, ó. Isso aqui sim, ó. Mais nunca. Verdade, você falou tudo. Nosso veterano, sargento, historiador. Ah, olha aqui como é que é as coisas. Ó, Dimar aqui em Divinópolis, né? Sargento, veterano. O Márcio, subtenente lá em Perdiz, veterano. O Romeu no Araxá, veterano. Né? Agora também, Três Corações agora também, o... É o Roberto, né? Irmão do Rogério, irmão da Alzira. Lá em Três Corações, é a tropa de veterano. Acho que eu tenho uma música pra vocês aqui, ó. Aqui, ó. Vocês que é velho aqui, ó. Veterano aqui, ó. O que mandaram pra mim, ó. E sucesso, olha aí, ó. Nossa homenagem aos veteranos nossos aí, ó. Da polícia aí, ó.

Meu Deus do céu, um grande abraço a todos nossos amigos, nossos irmãos veteranos. Dia 30 foi dia dos veteranos, né? Dia 2 foi o Corpo Bombeiros e por aí agora. Vambora! Vambora, hoje é terça-feira, hoje é dia de nós rezar. Daqui a pouquinho o Cláudio Quente está chegando aqui, viu, gente? Um grande abraço a todos vocês. Muito obrigado pelo carinho, pela audiência, pela preferência da nossa programação todas as manhãs. Muito obrigado. E a nossa mãezinha querida, Nossa Senhora Aparecida, nos abraça e nos proteja.

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1: 7 horas.
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10: 7 e 4.

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1: 7:07.
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3: 7:13.
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0: 7:17.
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0: 7:19.

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1: 7:26.

0: 7:31.
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5: A Inglaterra venceu o México por 3-2 no Estádio Azteca e garantiu vaga nas quartas de final da Copa do Mundo de 2026. Jude Bellingham foi o grande destaque da partida ao marcar 2 gols em apenas 2 minutos no primeiro tempo. O México ainda diminuiu antes do intervalo com Julián Quiñones e voltou a sonhar na etapa final, mas Harry Kane converteu um pênalti para ampliar a vantagem inglesa. Mesmo com um jogador a menos após a expulsão de Jarel Kwanzaa, a Inglaterra resistiu à pressão dos donos da casa. Raúl Jiménez marcou o segundo gol mexicano e deixou o confronto emocionante até os minutos finais, mas os ingleses seguraram o resultado e avançaram para enfrentar a Noruega nas quartas de final.
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0: 7:33.
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0: 7:36.

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1: 7h45.
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1: 7h47.

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1: 7h56.

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3: E após a vitória da Noruega sobre o Brasil nas oitavas de final da Copa do Mundo, Haaland disse que a seleção brasileira deveria seguir na competição até as fases finais. O artilheiro norueguês defendeu que, como país do futebol, o Brasil sempre deveria estar nas semifinais e finais. Haaland ainda disse que a seleção brasileira merece conquistar mais Copas do Mundo. Na opinião do atacante, o Brasil jogou pressionado contra a Noruega, que soube se aproveitar da situação. Haaland considera que a seleção nórdica segue como azarão no Mundial.
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7: 8 e 3.
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7: 8 e 3.

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6: Como é que é? Vamos acertar esse relógio aí para você não ficar perdido ou perdidinha no tempo. Para você, com o radinho ligado na Candidez FM, sempre perto de você, gente. Olha a hora, olha o ônibus. Agora, 8:18. Bom dia, bom dia, bom dia, bom dia!
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6: Muito bem, bora comigo! Com aquela vontade bonita de ser feliz, mais uma edição do programa Café com Música tá no ar até logo mais às 10 da manhã. Que bom que você chegou, já tá me dando o ar da sua graça. Obrigado, viu? Você que está comigo no nosso telefone 99869-5001, para você mandar mensagem de texto, mandar mensagem de áudio. Alô, Carol, tá ligadinha? Alô, Maria Rosária, tá no bairro Nova Holanda. Obrigado, viu, Maria? Maria tava sumida, Maria. O que aconteceu? Maria também mandou aqui um áudio do tamanho do mundo. Não dá para rodar, não, Maria. Manda um áudio mais curtinho. Por favor, viu, Maria? Ajuda nós aqui. A Andresa do São José também tá com o rádio ligado. Olha, gente, o papai da Andresa perdeu a sua carteira contendo todos os seus documentos. Ele é um senhor de 86 anos, perdeu no Esplanada ontem, né? Se você tiver alguma informação, é 37988355864. Andresa, manda o nome do seu paizão, né? O pessoal vai encontrar a carteira. Cadê o nome do papai? Fala comigo aqui. Olha, o Luiz Antônio da Silveira tá comigo no LP Pereira. O Alan Leopoldino já pedindo uma moda chonada demais. Ele tá sempre comigo junto e misturado. A Ângela tá comigo no Alin Souk. Obrigado, viu, gente? Quem mais? Quem mais tá chegando? Neuzinha tá no Campina Verde. Obrigado, viu, Neuzinha? Quem mais? O Luiz Antônio no LP Pereira tá comigo. A Dona Maria Gonçalves, obrigado, viu? A Leia já chegou comigo. Obrigado, viu, Leia? Daqui a pouco tem para você aqui o nosso café com viola, né? O Paulo César tá no Padre Eustáquio. Olha, eu tô com a vontade de ouvir uma música e para mim o Zezé de Camargo hoje ele não precisa compor mais nenhuma música. Se o Zezé de Camargo pegar aquelas canções lá dos anos 90, os primeiros sucessos e os maiores sucessos do Zezé de Camargo foi quando ele começou a sua carreira. E naquela época do vinil, né, 6 músicas de um lado, 6 músicas do outro. Então, se o Zezé pegar aquelas músicas e regravar, ele tem música para regravar para os próximos 50 anos, se Deus der vida e saúde para ele, né? Porque eu vou te falar, o que eles chamam de lado B do Zezé de Camargo tem muita coisa boa. tipo essa aqui que deu vontade de ouvir, viu? Quando bate aquela saudade, é a mesma coisa de você estar caminhando e tropeçar nas pedras que estão por aí, no meu, no seu, no nosso caminho. Aí a saudade vira uma pedra, vai!

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0: Sim, hein?
1: Pois é, o Panda chegando aí. Essa música é muito legal, eu gosto. E você, claro que gosta, né? Uma das mais tocadas em todo o Brasil. Peso pesado da música sertaneja. Cris Araújo, indicação da Carol e ainda Zezé de Camargo e Luciano. A saudade é uma pedra. 8h31, olha o café.
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4: E o Mônaco anunciou a contratação do técnico Felipe Luiz, que estava sem clube desde a demissão do Flamengo em março deste ano. O técnico de 40 anos assinou contrato até junho de 2028. Felipe chega acompanhado de Ivan Palanco, auxiliar, e Diogo Linhares, preparador físico, ambos já integrantes de sua comissão técnica no Flamengo. O Mônaco informou que Felipe Luiz comanda o primeiro treino já nesta quarta-feira. A negociação com o treinador foi conduzida pelo brasileiro Thiago Escurro, que é diretor esportivo do Mônaco.
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1: Muito bem, bora acertar o relógio com Disque Cerveja Hora 10 aqui na Cande. No nosso relógio marcando 8 horas e 34 minutos. Bom dia para você que tá com o rádio ligado, ligado aqui na nossa rádio 100,5. É mais potência no seu rádio.
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1: E tá pintando Fernando Sorocaba. Participação aí do Murilo Ruf, né? 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

0: Tino, gravado ao vivo em São Paulo. Demais essa música, né? Uma regravação e ficou top demais na música que marcou a sua vida aqui no Café. 19, voltando para as 9 da manhã. O intervalo, você sabe, é o prazo de tomar aquele cafezinho gostoso, tomar aquela aguinha fresquinha e a gente volta já já. Olha a água, hein? Tá na hora de você se hidratar e a gente volta com mais música.
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0: Rio Negro e Solimões.
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0: 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Gente, vamos acertar o relógio, olha a hora. 7 minutinhos faltando para as 9 da manhã. Bom dia, bom dia, bom dia.
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0: Pois é, no nosso Café com Música, você sempre com rádio ligado, ligado em Divinópolis e todo o Centro-Oeste Mineiro. São mais de 300 cidades recebendo sinal forte na Cande 10. Você com o nosso aplicativo. Tem gente que tá na Alexa, né? É só pedir, Alexa, toca Cande 10 FM Divinópolis e ela toca pra você, tá bom? Obrigado pelo carinho da audiência. Vamos juntos até logo mais às 10 da manhã no nosso programa. Esse é o nosso Café com Música. Olha, e Café com Música não pode faltar também aquele sorrisão, né? Aquele sorriso escancarado até no pé da orelha. Mas você anda sorrindo menos? Aquele sorrisinho amarelo, aquele sorriso tímido. Para sorrir tem que colocar a mão na frente da boca. Ah, meu Deus do céu. E as festas julinas? Elas chegaram. E não dá para você passar por elas sem falar daquelas comidas típicas, gostosas. Milho verde, cocada, paçoca, maçã do amor, amendoim, pé de moleque, aquele churrasquinho caprichado. Mas para você aproveitar ao máximo esses sabores e essas delícias, os dentes precisam estar firmes, né, gente? Por isso, nós convidamos a doutora Franciele, que chega com a gente. Ela é dentista, especialista em implantes dentários da Oral Sim Divinópolis, a clínica número 1 em implantes do Brasil. Ela vai explicar para a gente como é possível você recuperar os dentes fixos e a satisfação de se alimentar com qualidade. Bom dia, doutora Franciele. Prazer recebê-la aqui mais uma vez no nosso Café com Música. Seja bem-vinda, viu?
3: Bom dia com alegria e com aquele sorriso no rosto. Eu que agradeço. As minhas terças-feiras são mais iluminadas, são mais sorridentes, porque eu venho aqui e eu adoro fazer rádio, eu adoro levar conhecimento. Isso é prevenção. Quando a gente conhece alguma coisa, algum assunto, a gente fica inteirado e sabe, às vezes, de um problema que era desconhecido, que você não percebia e você passa a perceber. E, com o tempo hábil, a gente consegue recuperar a saúde, que é o nosso caso aqui, a gente está falando de saúde. Você consegue prevenir problemas maiores no futuro.
0: Doutora, e você também enche o nosso dia de alegria e aumenta a audiência do Café com Música, porque os nossos ouvintes adoram a sua participação. Então é uma maravilha. E para começar, a gente pode falar sobre o impacto da falta de dentes, que vai muito além da questão estética. Às vezes a perda de um único dente já é o suficiente para prejudicar toda a mastigação. É ou não é, doutora? Explica para a gente.
3: Exatamente. O efeito cascata, ele inicia com a perca de apenas um dente, viu? Então não é porque a gente perdeu um dente que não precisa resolver. Muitas das vezes você fala assim: ah, não, é um dente de trás, ninguém tá vendo, nem aparece. Não aparece agora. E a gente tá falando da estética. Não aparece agora. Depois, com a movimentação dos dentes do lado, dos dentes de cima, você pode até ficar com o rosto torto, aí passa assim a ser perceptível. E outra coisa, quando você perde um dente, você também perdeu a função mastigatória. Então ela já não está 100%. Ela está muito reduzida em relação de quando você tinha, em comparação de quando você tinha todos os dentes em boca. Então, perder um dente, é mais fácil você ir e reabilitar esse único dente do que lá na frente ter que reabilitar 3, 4, 5 dentes, o que antes era um só.
0: Muito interessante. A gente já falou isso também aqui, né? É prejudicial à saúde, né? A pessoa não está dormindo bem, né, doutora? E às vezes acha que é outro problema de saúde. E o problema está ali na sua saúde bucal, né?
3: Exato. O que mais acontece é que quando existe movimentação da arcada, dos dentes, e a gente vai mudando a oclusão, que é a mordida, isso pode gerar apertamento e bruxismo. Então, as pessoas dormindo podem fazer esses movimentos, ou apertamento, trancar a boca dormindo, e acordar com dores musculares, dores no pescoço, dor de cabeça, dor na articulação, que é no ouvido. Então, pode acontecer vários outros problemas. E, consequentemente, infelizmente, da forma mais grave, é quebrar os dentes, quebrar a raiz do dente, fraturar os dentes por causa da força excessiva que faz à noite. E isso tudo, inicialmente, porque você perdeu um dente. Então, pode acarretar inúmeros problemas.
0: Bom, e aquela dentadura dentro do copinho, dentro da canequinha, na época da vovó, isso aí ficou lá no passado. Doutora, e quais seriam os principais benefícios de substituir essa prótese móvel, essa dentadura, pela tradicional prótese fixa?
3: Olha, é você se livrar de todos os desconfortos que você viveu até hoje e voltar a recuperar autoestima, mastigação, liberdade para comer o que você quiser, para poder gargalhar, para poder espirrar, para poder fazer as coisas simples da vida. E que muitas vezes você nem lembra como é que faz, porque eu uso uma dentadura há 20, 30, 40 anos e nem lembra como que é ter a liberdade de ter os dentes fixos novamente. É isso que o implante dentário recupera na tua saúde.
0: Doutora, eu já ouvi falar, isso acontece muito, principalmente com os idosos, né? A engasgar e pode até causar um acidente ali com a sua prótese móvel, né? Isso acontece muito, né, doutora? Já teve esses casos, o pessoal já contou para você.
3: Acontece,
0: demais,
3: gente,
0: né?
3: Acontece. Eu recebo foto de raio-x de prótese travada na garganta.
0: Meu Deus.
3: De muitas pessoas, tá? Só que eu tenho um caso muito triste, porque foi muito próximo de mim. Eu estava trabalhando numa UBS lá em Londrina, no Paraná, na época da formação. Isso já faz muitos anos. Não vou contar aqui, que senão eu vou contar a minha idade, né? Gente, é brincadeira. Não tem problema nenhum de falar que eu tenho 40 anos e que muito bem vivido, muito feliz. E eu espero ter mais 40, 60, espero estar no mínimo na metade.
0: Com certeza.
3: Então,
0: com certeza.
3: Graças a Deus, tenho 40 anos. Mais de 15 anos de especialidade, então tem uma bagagem aí já bem extensa.
0: E já se deparou com vários problemas, né?
3: Já, e eu estava num plantão na UBS, no posto de saúde, lá em Londrina, no Paraná, que é a minha cidade, e eu ainda não era formado, então foi isso faz muitos anos, mais de 20 anos atrás. Eu estava no estágio, e um amigo nosso, enfermeiro-chefe da unidade, eu já estava lá há algum tempo, e muito atencioso, muito humano, morava sozinho e ficou sem ir trabalhar 3 dias. E a gente começou a preocupar, porque ligava, não atendia, mandava mensagem, nem recebia mensagem. E a gente falou, não, tem alguma coisa de errado. E ele morava sozinho, não tinha nem família pra gente poder ligar. E a gente chamou a polícia pra poder fazer um boletim de ocorrência, falar que estava desaparecido e tal. A gente tinha ido, pessoal lá, eu não fui, mas o pessoal da UBS chegou aí na casa, chamou, ninguém atendeu. Mas aí chamamos a polícia. A polícia foi e invadiu a casa. A hora que invadiu a casa, ele estava na cama, em óbito, infelizmente. Não sabia, a gente já, num princípio achou que tinha sido um infarto, mas na autópsia ele estava com a prótese na garganta enroscada.
0: Meu
3: então
0: Deus.
3: Ele morreu por asfixia por conta da prótese. Então, depois daquele dia, eu passei a orientar todos os meus pacientes que se tiver uma prótese móvel em boca, não durma com ela. Porque a gente não sabe à noite, às vezes, respirando, roncando, tossindo, você pode deslocar a prótese e pode acabar engasgando. Então, foi uma fatalidade e que hoje serve para que eu oriente todos os meus pacientes a não dormirem com a prótese, porque corre o risco, sim.
0: Pois é, a doutora está falando em muitos anos que não tinha essa viabilidade, essa facilidade de você colocar uma prótese fixa e acabar, evitar esse problema. Então, quero chamar principalmente a atenção dos filhos, das filhas, né? Você que tem o papai, a vovó, a mamãe, são idosos, por que não trocar agora mesmo? A dona Laudelina, lá do Candelária, doutora Franciele, está perguntando, doutora, mas eu já tenho quase 80 anos, eu posso colocar uma prótese, eu tenho uma saúde de ferro, tá dizendo aqui, né? Já deu uma luz pra doutora. Posso colocar minha prótese fixa, dona Laudelina?
3: Dona Laudelina, a senhora tem a obrigação de viver melhor nos seus 80 anos, de ter qualidade de vida, sua saúde é de ferro, então a gente tem que permanecer com ela assim e não decair por causa de uma mastigação deficiente, com falta de nutrientes e vai tendo uma imunidade mais comprometida. Então esse é o momento da senhora valorizar essa saúde de ferro que a senhora tem, aproveitar esse momento e ainda melhorar a sua qualidade de vida através dos implantes dentários, que é sim trocar sua dentadura pela prótese totalmente fixa. Graças a Deus, levanta a mão para o céu que você tem uma saúde de ferro e vamos usufruir dela para que a gente melhore sua qualidade de vida na mastigação e na estética.
0: Ótimo, beijo, dona Laudelina. Com certeza, doutora. É uma verdadeira mudança de vida, quem enfrenta problemas com a falta de dentes, né? Vai mudar sua vida para sempre. Me diz uma coisa, doutora, como funciona o tratamento com implantes dentários na Oral Sim?
3: 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Vá até o profissional da saúde. Hoje, o que mais está acontecendo é que, até no SUS, a gente vê que existe hoje 45% de faltantes nas unidades de saúde. Gente, isso é falta de respeito com o profissional da saúde que está ali exclusivamente para te atender e falta de respeito e negligenciando a sua saúde para que você volte a ter qualidade de vida e longevidade, que é isso que a gente quer. Ninguém quer morrer amanhã, quer? Não. Então, o que a gente busca é viver sempre mais e melhor. Não é viver existindo, é viver melhor.

0: pergunta para você. A prótese fixa, ela tem que ser tratada como os dentes naturais? Escovação, higienização, a gente nunca falou sobre isso, né? Fio dental, como funciona isso?
1: Olha, você tem que agir como se fosse seu dente natural. Porque o nosso organismo, nosso cérebro, entende que o implante é como se fosse a raiz do dente. O que, que eu sempre falo para os meus pacientes, quando eles falam assim, doutor, implante é para o resto da vida? Eu falo assim, é assim como seu dente era para ser. Por que, que você perdeu o seu dente?
0: Porque não cuidou, né?
1: Ou pode ser vários motivos, sim, mas o principal é a falta de cuidado.
0: Uhum.
1: Mas não vamos fazer isso com o implante, porque senão vai perder do mesmo jeito que perdeu o dente. Lembrando que o nosso corpo, o nosso cérebro entende que o pino lá dentro é como se fosse a raiz do dente. E ele vai reagir da mesma forma. Não cuidou, perdeu. Então, é escovar, é fazer a higienização correta, que a gente ensina a fazer a higienização correta. Quando é implante unitário, reabilitação de um, dois, três dentes, escova, pasta de dente, fio dental, bochecho, como se fosse dente natural, igualzinho. Quando é a prótese tipo protocolo, que é a dentadura fixa, escova, pasta de dente, enxaguante e finalizar com o irrigador bucal, que é baratinho, você compra por menos de R$50 na internet, mas ele te auxilia demais na higiene diária. E uma vez ao ano, todos, não importa se é todos os dentes naturais, não importa se é um dente, não importa se é protocolo, todos têm que ir uma vez ao ano ao profissional dentista para poder reavaliar, para ver se está tudo bem e fazer a sua limpeza e manutenção diária.
0: Falou anual, né? Tudo e falou bonito, muito simples, né, doutora? 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Doutora, mais uma vez, muito obrigado por estar aqui conosco, viu? Volte sempre.
1: Eu que agradeço. Minhas manhãs ficam mais sorridentes nas terças-feiras. E eu pretendo ter todas as terças-feiras dessa forma, viu? Um grande abraço a todos, tenham uma ótima semana e até semana que vem.
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0: Bom, vamos acertar o relógio com a hora 10, olha a hora, 9:09. Bom dia para você que tá comigo aqui no nosso Café com Música na Potente.
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0: gente, eu particularmente adoro o Phil Collins. Eu sou suspeito, né, de falar dessa canção, Do You Remember? Você se lembra? Nossa, traduzimos ela muito no Supernight, né? Uma saudade inesquecível na música que marcou a sua vida. 9h22, vamos para mais um café e já já eu volto. Olha o ônibus, 9h23.
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0: Ô, gente, vamos acertar o relógio aí com a hora 10. Agora 9 horas e 26 minutos. Bom dia para você que tá comigo, tá com o rádio ligado, tá sempre ouvindo a nossa programação. Muito obrigado pelo carinho especial da sua audiência. Você que me acompanha em Divinópolis e também todo o centro-oeste das Minas Gerais. É sempre bom saber que você está aqui, está com a gente, está curtindo a nossa programação e você participa comigo no nosso telefone que está liberado, o 37999895001. Esse é o telefone show da nossa rádio. Sejam todos Muito bem-vindos aqui no nosso café. É café com música para você que está sempre me dando o prazer e o carinho especial da sua audiência. Bora comigo para mais uma sequência musical aqui na nossa rádio.
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1: Oi, 9h28, bom dia para você que tá comigo, tá no nosso café, é Café com Música.

0: Isa Souza! Faz um barulhão, aí, bebê.
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5: Oi, você continua comigo no nosso café com música. Vamos acertar o relógio, gente.
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5: 18, faltando para as 10 da manhã, já tô de volta aqui no café.
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5: Bom, vamos curtir aí a vovozinha do rock and roll para matar a saudade. Quem é que não gosta da Rita Lee e Roberto Carvalho aqui no nosso café?

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0: Essa dançante, você balançando aqui na nossa terça-feira boa, né? Low Bega Mumble Number 5. Essa é boa demais. Aumenta o volume do rádio, você está comigo no nosso café com música, né?
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4: Hora 10, informando, 10 horas, 1 minuto. Vem aí, Padre Reginaldo Manzotti, o programa Experiência de Deus.

0: Jesus das Santas Chagas, como sempre, ofereço este programa a todos os líderes mensageiros, mensageiras das capelinhas de Jesus das Santas Chagas, todas as líderes mensageiras, todos aqueles que recebem as capelinhas nas suas casas, ofereço a todos que rezam o terço das Santas Chagas comigo ou sozinhos. É terça-feira das Santas Chagas, dourosas e gloriosas. Amado povo de Deus, nós estamos no oitavo dia da novena de São Bento. São Bento, rogai por nós. E eu saúdo a todos a partir da Rádio Evangelizar, de onde tudo começa. As rádios irmãs, cujos nomes cito neste momento.
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0: A partir da TV Evangelizar, sinal digital em todo o país, em várias cidades, canal aberto pelo YouTube Padre Manzotti Oficial e os aplicativos da Associação Evangelizar é Preciso e todas as plataformas digitais. Teu sangue cura, Senhor. Teu sangue liberta, Senhor. Teu sangue santifica, Senhor. Pelas santas chagas de Jesus, vamos clamar, vamos passar esta hora abençoada. Vamos juntos rezar, filhos e filhas, chame um amigo, chame uma amiga. Teu sangue cura, Senhor. Teu sangue cura com amor. Em nome do Pai, do Filho e do Espírito Santo. Amém. Naquele tempo, apresentaram a Jesus um homem mudo, que estava possuído pelo demônio. Quando o demônio foi expulso, o mudo começou a falar. As multidões ficaram admiradas e diziam: nunca se viu coisa igual em Israel. Já os fariseus diziam: é pelo chefe dos demônios que ele expulsa os demônios. Jesus percorria todas as cidades e povoados, ensinando em suas sinagogas, pregando o evangelho do reino e curando todo tipo de doença e enfermidade. Eu volto ao texto. Apresentaram a Jesus um homem mudo, tomado pelo demônio. A multidão, de modo geral, os mais simples, diziam: nunca se viu coisa igual em Israel. Como que dizendo: ele é o Messias. Mas os fariseus, corações duros, mentes obtusas, eles diziam: é pelo chefe dos demônios. Então eles disseram: Jesus é um endemoniado. Mas qual foi a atitude de Jesus? Entrou nessa discussão? Não. O evangelista diz: Jesus percorria todas as cidades, povoados, fazendo o quê? Ensinando nas sinagogas, pregando o evangelho do reino e curando todo tipo de doença e enfermidade. Vendo Jesus as multidões, compadeceu-se delas, porque estavam cansadas e abatidas. Cansadas e abatidas. Jesus se compadece de ver o sofrimento e percebe que o povo está cansado.

0: cansado e abatido. Essa percepção. Se olhar hoje as pessoas, muitos perderam a esperança. Tanta convulsão social, situações difíceis de compreender. Jesus, pelas tuas santas chagas, dolorosas, gloriosas, tenha misericórdia do teu povo que sofre. Aqueles que não têm vez, aqueles que não têm voz. A medicina está tão avançada, mas são poucos os que têm acesso. A ciência está tão desenvolvida, mas são poucos que podem usufruir. O povo está cansado. O povo está abatido. Peça a Jesus das Santas Chagas, me ajude, me favoreça. Olha para mim, Jesus, pelas tuas santas chagas dolorosas e gloriosas, vem em meu socorro. Entrego minha família.
1: Minha família, nas tuas santas chagas.
0: Entrego os meus problemas.
1: Entrego os meus problemas.
0: Vai dizendo quais são eles.
1: Santas chagas.
0: Entrego a minha vida. Com todas as vitórias, mas também com todas as batalhas. E eu quero proclamar a vitória, Jesus. Basta uma gota do teu sangue aqui, nesse tratamento de quimioterapia, e eu serei curado. Basta uma gota do teu sangue aqui nessa hemodiálise, e meus rins voltarão a funcionar. Basta uma gota do teu sangue, Jesus, aqui neste desemprego, e as portas se abrirão. Basta uma gota do teu sangue, Senhor Jesus, nesta parte do meu corpo, e as células cancerígenas cederão. Eu creio, Senhor, eu creio na vitória. Basta uma gota do teu sangue e eu serei curado. Você que está do lado de uma cama, num hospital, me acompanhando, está olhando para o doente na cama e dizendo: Senhor, estenda até tua mão, faça esse gesto de mãos abertas sobre a pessoa e diga: venha, Senhor, com uma gota do seu preciosíssimo sangue sobre este doente. E aquilo que os médicos não fizeram até agora, o Senhor fará. E você vai sentir, você vai perceber mais do que sentir, vai perceber uma melhora significativa. Não esqueça de testemunhar. Olhe no relógio. Hoje, dia 7 de julho, olhe no relógio. O que os médicos não estavam conseguindo fazer, Jesus dará um grande impulso da cura. Eu vou para o intervalo, eu volto já. Convide uma pessoa, convide um amigo, uma amiga. O Senhor olha por nós. Voltamos já.

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1: 10 e 11.

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0: encontro no, fazendo o tratamento, né, a hormonoterapia, mas já me sinto curada. Tive alguns tropeços no caminho, onde meus exames, meu hemograma não melhorava, que era por causa da quimioterapia, da medicação que eu tinha tomado. Ninguém sabia o que fazer, na verdade, né? E isso me angustiou muito, me deixou muito triste. No momento que eu achei que eu ia desistir de tudo, padre, meu hemograma melhorou.
1: Amém.
0: E tá tudo bem agora, sabe? Eu quero gritar pro mundo ouvir, para todo mundo ouvir, e acreditar que Deus é maravilhoso. Toca o sino, tá cristão.
1: Deus abençoe Gilda de Recife, Pernambuco. Só quem passou sabe o que é poder dizer. Eu posso proclamar a vitória em Jesus das Santas Chagas. E o grande abraço, Recife. Acompanha pela TV Evangelizar 47.1. Temos ali a Rádio Recife FM, que nos transmite, Marcelo Pitanga. Rádio Olinda FM, Ivanildo Silva da Obra de Maria, meu abraço. Dom Paulo Jackson Nóbrega de Souza, arcebispo de Olinda e Recife. Rosélia, que a paz de Jesus esteja com você.
2: A paz de Jesus esteja com o senhor também. Bom dia, pai.
1: Bom dia, Deus abençoe. De onde você fala, filha?
2: Falo de Goiânia.
1: Goiânia, como que você me acompanha aí?
2: Pelo aplicativo.
1: Tá certo, infelizmente nós não temos rádio que transmite.
2: Infelizmente, ali. É muito doloroso.
1: Tem que ligar para algumas rádios e pedir, Rosélia, dizer, olha, transmita o programa do padre, faça isso, que eles acabam cedendo, viu?
2: Eu vou fazer, padre.
1: Tá bom, diga lá, Rosélia.
2: Padre, eu sou deficiente visual,
1: sim,
2: nunca enxerguei, né? Meu esposo também, só que meu esposo enxerga até uma certa idade. A gente tem um casal de filhos, são nossas bênçãos, é o Rafael e a Monara.
1: Rafael e?
2: Monara.
1: Tá.
2: A Monara é enfermeira.
1: Amém.
2: Padre, é o seguinte, em 2019 eu descobri que eu tinha uma doença autoimune, chamada esclerodermia sistêmica.
1: Sim.
2: Então, aí ela foi me agravando, e aí encostou em mim diabetes, pressão alta, e quando foi semana atrasada, eu tive um AVC.
1: Ô, filha.
2: Eu estava aqui, meu esposo ia viajar para Cuiabá, porque ele é lutador de judô, né?
1: Sim.
2: Graças a Deus que ele ia viajar, porque se ele estivesse em casa, ele tinha ido pro trabalho, não ia poder me socorrer, né?
1: Entendi.
2: Graças a Jesus das Santas Chagas.
1: Com certeza. Tudo é providência divina, né?
2: Ele me socorreu, fiquei 10 dias no hospital, né? E aí, padre, só que graças a Deus, Jesus das Santas Chagas, né? Eu farei o AVC. Mas eu tô triste, padre, por causa dos antibióticos, eu não tô conseguindo comer. Sabe, eu tô com uma dor na coluna, porque eu fiquei deitada só numa posição. Então, eu tô sentindo muita dor, muito desconforto. E eu fico pedindo, Jesus da Santa Saga, derrama uma gota do teu sangue sobre mim. Porque é tão triste, padre, ficar sem comer, você não tem vontade de comer, né, padre?
1: É.
2: E eu fico, assim, muito angustiada.
1: Filha, você sabe que é um por um tempo, é temporário. Os antibióticos são temporários. Eu sei, não estou diminuindo a teu incômodo e nem o teu mal-estar.
2: Sim.
1: Mas é temporário. Segundo, louvado seja Deus, porque você passou por um AVC e está viva. Então não deixa tua angústia, sabe? Essa ansiedade. Cada dia basta uma preocupação. Hoje você está no antibiótico, amanhã no antibiótico, mas não vai 10 dias, você passou. Você já tá na fase da recuperação, você está entendendo?
2: Sim.
1: Mesmo a tua dor nas costas. Depois, minha filha, que passar tudo isso, você procure cuidar mais da sua saúde, no bom sentido que eu estou te falando.
2: Sim, padre.
1: Por exemplo, de tentar, não sei quantos anos você tem, de se exercitar.
2: 49.
1: Nova toda, o corpo quer movimento, não pode ficar parado. E você sabe que mesmo com a sua deficiência visual, existem muitos apoios muitas redes de apoios e lugares onde você pode se exercitar. Vou até dizer, fazer uma hidroginástica, porque você precisa se exercitar, você precisa ter qualidade de vida para não ter um outro AVC, para fortalecer sua coluna, para poder ter qualidade de vida. Você entendeu, Rosélia?
2: Entendi, padre.
1: Mas vamos rezar junto agora. Eu não tiro a tua dor e não tiro o teu momento de angústia. Só que pensa assim, o pior já passou. O que vem pela frente é melhora. Só que insisto em dizer, eu que sofri muito com dor na coluna, ainda sofro.
2: Eu sei, pai, eu partilhei da sua dor.
1: Eu ainda sofro, Deus sabe o quanto eu sofro, mas...
2: Padre, pra mim andar, levantar é uma luta, eu ando assim, preciso de ajuda pra levantar,
1: Imagino, pra mim ficar sentado no programa, eu tenho que levantar, todo dia de manhã eu tô fazendo... exercício de reabilitação, faço pilar, não tenho receio de dizer não.
2: Minha menina tá pagando fisioterapia.
1: Entendi. Vamos rezar juntos?
2: Padre, só um pouquinho, eu queria só rapidinho, eu queria perguntar se alguém aqui em Goiânia tem o grupo da Capelinha.
1: Ah.
2: Eu tinha muita vontade de participar, aí sim eu queria entrar.
1: Entendi.
2: Aí eu posso deixar meu telefone?
1: Mas claro, minha querida. Então, assim que a gente rezar, a telefonista vai puxar a tua ligação e ela vai se informar, e ela mesmo, nem a nossa equipe, ela mesmo vai passar para o pessoal para que diga se tem ali, que eu também de cabeça não sei, mas eu acredito que deve ter, apesar de não ter nenhuma rádio, muita gente acompanha ali pelas redes sociais, tá bom? Vamos rezar juntos, peça comigo, Jesus.
2: Jesus,
1: eu te louvo e agradeço.
2: Eu te louvo e agradeço.
1: Por ter passado por um AVC e estar viva.
2: Por ter passado por um AVC e estar viva.
1: Eu te louvo, Senhor.
2: Eu te louvo, Senhor.
1: E peço a graça.
2: E peço a graça.
1: Derrame uma gota do seu preciosíssimo sangue.
2: Derrame uma gota do seu preciosíssimo sangue.
1: Acalme meu coração.
2: Acalme meu coração.
1: Diminua a minha dor.
2: Diminua minha dor.
1: Dissipe a minha ansiedade.
2: Dissipe a minha ansiedade.
1: Eu te peço, Jesus.
2: Eu te peço, Jesus.
1: E te louvo.
2: E te louvo.
1: Amém.
2: Amém.
1: Fica
2: Padre, eu quero que o senhor dê um abraço no Dom Peruso. Eu gosto muito de ouvir.
1: Tá bom, vou falar pra ele, Dom Peruso. Tá certo, ele tem um programa aqui conosco, né? Conhecendo a Palavra, é uma bênção, é uma bênção. E Dom Peruso é muito bom para mim, muito bom para a obra Evangelizar é Preciso. Vou mandar um abraço sim, viu, Rosélia?
2: Normalmente quando ele fala, meninão. eu sou fã de carteirinha dele.
1: Tá certo, querida. Deus abençoe, Rosélia, de Goiânia, Goiás. Como eu disse, é lamentável que em Goiânia não temos... Goiânia, não temos rádio que transmite, mas vamos tentar, né? E vamos dizer para ela, a equipe está puxando a linha, lá o arcebispo é Dom João Justino de Medeiros Silva, da Arquidiocese de Goiânia. Filhos queridos, nós vamos para o intervalo. E aquilo que eu falei para ela serve para todos, gente. Todos nós temos nossas limitações, a idade chega, chegou para mim, chega para você, e a gente tem que se exercitar. O corpo requer movimento. Se você não cuidar de você mesmo, ninguém o fará. Acredite nisso. Então, quando a gente passa por esse perrengue, o que a gente tem que fazer? Cuidar mais da saúde. Eu vou para o intervalo e volto com a leitura Dante. Volte comigo.
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0: 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Agora, vamos à leitura orante. Bíblia aberta, cartilha de oração.
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0: Hoje, nós vamos, 1 Coríntios, capítulo 7, versículo 25. Padre, não sai do lugar. Gente, não sai mesmo. Eu quero lembrar, o capítulo 7 foi conselho para os casais. E os solteiros, agora vem hoje. E os solteiros, capítulo 7, versículo 25. Quem é solteiro aí? Sabe que você não é solteiro? É solteiro, sabe que você não é nada? Então pronto. Para os solteiros ali, ó pais, leio para os filhos. Para os solteiros, eu não tenho nenhum mandamento do Senhor, de fato. Paulo vai dizer, Jesus não falou nada para os solteiros. Ei. Jesus deu algum conselho para os solteiros? Não. E Paulo diz isso, não tem nenhum mandamento. Porém, dou a minha opinião como uma pessoa que pela misericórdia do Senhor merece confiança. Olha Paulo dizendo, eu vou dar minha opinião que como pessoa pela misericórdia do Senhor merece confiança. Vamos ver o que ele vai dizer? Vamos lá. Versículo 26. Por causa dos tempos difíceis. Ê, Paulo, se você soubesse hoje, meu filho, tá feio o negócio, São Paulo, apóstolo. Se tava difícil no teu tempo, agora tá pior, Paulo. Então vamos lá. Por causa dos tempos difíceis em que vivemos, eu penso que é melhor que o homem, para o homem, ficar como está. Versículo 27, vamos ver. Se você tem esposa, vamos lá. Você tem esposa? Tenho, padre. Então, olha o que Paulo vai dizer. Não procure se separar dela. Escutou? Lute pelo casamento, pelo amor de Deus. Ninguém é test drive na vida, não, hein? Vamos experimentar. Inclusive, besteira quem pensa assim. Eu acho que você merece mais. Vamos fazer um teste de ideia. Vamos morar junto, vamos. Vamos ver, vamos juntar nossos trapos, juntar nossas escovas de dente. Se der certo, a gente fica, senão a gente separa. Pera aí, meu filho. Tá fazendo teste drive da vida? Me poupe. Você tá casado? Procure não separar. Você é solteiro? Então, não procure esposa. Paulo que tá falando, o senhor não. 28. Porém, se você casar, não está cometendo pecado. E se uma moça solteira casar, também não está cometendo pecado. Veja bem. Mas eu gostaria de poupar vocês dos problemas de cada dia que terão na vida de casados. Padre, então, não é errado não casar? Não. Não, não é errado não casar. Se houver uma decisão coerente, sincera, verdadeira, eu quero viver sozinho. Tudo bem. É uma opção, mas então é viver sozinho. Então não ficar por aí futricando. Não te dá o direito de ficar aprontando. É sozinho, solteiro, sozinho. Se é casado, casado. Não dá para viver de qualquer jeito. Ele diz, porque eu quero que vocês evitar os problemas do dia a dia do casamento. Então Paulo deve ter ouvido muita reclamação. Paulo era celibatário, tá? Paulo era solteiro. Ele deve ter ouvido muitos problemas da vida de casados. Versículo 29. Irmãos, o que eu quero dizer é isto. Não nos resta muito tempo. Daqui em diante, casados devem viver como se não tivessem casado. Os que choram, como se não estivessem chorando. Os que estão rindo, como se não estivessem rindo. Os que compram, como se não fosse deles aquilo que compraram. Os que tratam as coisas deste mundo, como se não estivessem ocupados com ela. Pois este mundo, como está agora, não vai durar muito. Eu quero livrá-los de preocupações. O solteiro se interessa pelas coisas do Senhor porque quer agradá-lo. Mas o homem casado se interessa pelas coisas deste mundo porque quer agradar sua esposa. Por isso, é puxado para as duas direções diferentes. Você entende por que o celibato é um dom? Não é só uma norma. O celibato e o padre casa não é por causa de herança não, viu? Como muita gente diz, sabe por que o padre não casa? Porque a igreja não quer dividir herança. Não é por isso. Celibato é um dom. E aqui está uma coisa séria. Para não se sentir puxado para dois lados. Onde está isso, padre? Acabei de ler, versículo 32. É que eu mudei minha forma de rabiscar. Só para ser diferente, só porque eu gosto. Quero que livrem de preocupações. O homem casado se interessa pelas coisas deste mundo, porque quer agradar a esposa. E por isso é puxado para as duas direções diferentes. Aqui se explica o celibato. A pessoa poder estar livre para só se direcionar para Deus. Entenda, isso é um dom. Ah, mas tem muitos que não vivem, mas a grande maioria vive. Ah, mas tem muitos, não. Não pense que abolir o celibato vai resolver os problemas sexuais. Não. Já estou rasgando o verbo de uma vez. Não vai. O problema está na pessoa. Os problemas sexuais, e mesmo, é uma ferida terrível. Mas mesmo os casos infantis acontecem dentro das casas. O problema não está nisso, está no problema da pessoa, a pedofilia. Não é de uma classe. Então aqui ressalta, eu só estou aproveitando para dizer, o valor do celibato. Aproveito para falar o que muita gente me pergunta e eu nunca tinha falado. Já, sacristão, a hora que está pegando fogo, você me pede um intervalo, rapaz? Vou para o intervalo, eu volto já, volte comigo. Tenho dito também, já foi a leitura orante. Pronto.
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0: 10h37.
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0: Isa Gonçalves, de Prudentópolis, Paraná. Meu grande abraço a vocês. Ana Carvalho, Passos Cabral, Rio de Janeiro. Um abraço ao irmão sacerdote ali. Muito bonita a imagem. Sandra da Silva Santiago, de Lagarto, Sergipe. Todos uniformizados, olha as crianças. Maria de Lourdes Cardoso Melo, Ipatinga, Minas Gerais. A cadeirante, né? Louvado seja Deus. Sempre essa integração é muito importante. Rosmari Cerisoli, Serra Alta, Santa Catarina, em torno do altar, que gesto bonito. Adriele Souza Almeida, Oriximiná, Pará. Um abraço ali ao povo do Pará, olha aí, gente, lá longe. Nili Rosa Coradi, Novo Biratã, Mato Grosso. Um abraço à família reunida e os vizinhos. José Azevedo Barroso de Souza, Fortaleza, Ceará. Mande a sua foto. Na próxima terça-feira, posso estar citando, mas torne-se um líder mensageiro da Capelinha de Jesus das Santas Chagas. Dilma, que a paz de Jesus esteja com você.
1: Bom dia, padre.
0: Deus abençoe. Você fala de onde, Dilma?
1: Eu falo de Espinosa, padre.
0: Espinosa, fica onde, meu anjo?
1: Espinosa fica a última cidade mineira indo para a Bahia.
0: Opa!
1: Espinosa, Minas Gerais.
0: Meu abraço, Minas Gerais, cada vez mais presente. Já, então, já que está na beira ali, um abraço ao povo baiano também. Diga lá, filha, como é que você me acompanha
1: eu
0: ali?
1: Eu escuto o senhor todos os dias, sabe? Todos Opa. Os dias eu escuto o senhor.
0: Coisa boa. Diga ali, minha filha.
1: Olha, padre, eu passei ontem por uma dificuldade muito grande. Minha filha está em São Paulo, minha neta também. Meu genro surtou, padre, surtou.
0: Surtou? Como assim?
1: Isso. Chegou, padre, ele trabalha vendedor ambulante, eu não sei o que foi que ele usou, não sei o que ele bebeu, mas infelizmente chegou dentro da casa, quebrou tudo, padre, tudo. Deus quebrou Deus. O carro. Está preso, padre, eu estou com o coração na mão, pedindo oração para Deus abençoar, que é um cara bom, um homem bom.
0: Entendi.
1: Está com a minha filha há 13 anos. Sabe, nossa, eu não tenho o que falar dele. Não triscou nela, não triscou na menina, mas surtou, padre. Depois que ele foi no Natal de uma igreja de Salomão. Meu Deus, minha filha é católica, ele queria que ela fosse, ela falou, não vou, eu sou católica. Quebrou as imagens, padre, dentro de casa que ela tinha. Ela tem Nossa Senhora que eu dei pra ela de presente, abençoada e tudo, ele quebrou. Sabe, ele não é de fazer isso, padre, eu tô com o coração na mão.
0: Eu imagino de longe.
1: Só Deus.
0: Tudo fica mais difícil.
1: Estou com problema de saúde, tá? Estou com problema de saúde sério. Vou ter que operar a coluna, dei AVC. Mas graças a Deus estou bem. Estou com problema no coração. Tenho um filho problemático. Eu queria colocar os nomes deles aí, padre. Deixa eu rezar, pedir a Deus, para Deus dar um milagre na minha vida. Eu estou precisando, padre.
0: Vamos começar pela tua filha.
1: Minha filha Bruna. Bruna Antônio de Souza.
0: E do seu genro? Só o primeiro nome.
1: Leandro.
0: Tá. E se ia falar de outros filhos?
1: É o meu filho, Ale Lima Teixeira Filho.
0: Ale
1: Lima Teixeira Filho.
0: Tá. Pronto. Filha, ô Dilma.
1: Oi, padre.
0: Se foi um surto, tem que ser tratado como um surto, no sentido de que precisa ver a causa. Ao orientar a sua filha, tem que perguntar qual foi a causa. Ele vai ter que dizer se ele usou alguma substância, se...
1: Porque ele está preso, padre, aí ela está sem saber o que fazer, padre.
0: Está preso por quê?
1: A polícia veio com o SAMU, ele estava transtornado, padre.
0: Entendi,
1: transtornado.
0: Precisou recorrer, tá certo, não pode colocar padre. Em risco a vida dela e nem das crianças, né?
1: Minha neta está me mandando mensagem, estou com o coração na mão, padre.
0: Entendo.
1: Rezar por ela, Maria Sofia.
0: Tá bom.
1: Antunes Andrade.
0: Filha, levarei no altar do Senhor, pode ter certeza. Mas o que eu queria dizer, quando sair da cadeia, da prisão, tem que ver o que é que causou. Se é uma boa pessoa e teve um surto. Se teve um surto, o que usou? Mas também não adianta tampar o sol com a peneira. Não adianta,
1: eu falei
0: pra
1: minha
0: não.
1: filha que ele vai ter que falar o que foi que ele usou.
0: Exatamente.
1: Não lembra de nada, padre.
0: Tem que ser na verdade.
1: Tá todo machucado, não lembra de nada. Depois, antes de acontecer isso, padre, quase teve um acidente com ela e minha neta, no carro dirigindo.
0: Então é ela que fica esperta.
1: E se ele pegou um carro, padre, depois que ele comprou o carro e foi nessa igreja, aí tá.

0: vendo visões, fazendo coisas, sabe?
1: É, eu não quero fazer nenhuma crítica, filha, sobre outras igrejas, só que tem que medir o grau de imersão, o que é feito, se está fazendo bem, se não está fazendo bem. Né? Às vezes é uma pessoa meio fraca, vou usar uma palavra, meio fraca das ideias, e aí vai lá e vê certas coisas e acaba repetindo o mesmo gesto. Então, eu não posso falar muito, mas para um bom entendedor, minha palavra basta. Então, tem que avaliar até que ponto vale. Até que ponto vale a pena ir lá. É hora de ele tomar a decisão também. E ela? Ela não pode ser refém dele. Entenda isso, filha. Porque não é porque você é lá de longe, ele está lá no outro lugar. E ela tem família, ela tem quem socorra.
0: Tem, padre, tem.
1: Então, que Deus abençoe, Dilma, de Espinosa, Minas Gerais. Meu abraço ao Wagner Henrique, diretor do quê? Bom, Dom Roberto José da Silva, da Diocese de Janaúba. É, deve ser uma rádio, mas não consigo enxergar daqui. Filhos queridos, povo amado, escute esse testemunho.
2: Olá, Padre Reginaldo, que quem fala é uma filha de Deus de Cascavel, Paraná. Após vários episódios de brigas no meu casamento por ciúme doentio da minha parte, eu acabei mandando meu marido embora num ato de impulso. E vim sofrendo muito com tudo isso, a sensação que eu tinha jogado no meu casamento no lixo. Comecei a fazer a novena e pedi para Deus transformar meu coração, a minha vida, que eu me tornasse uma pessoa melhor, não só para ele, mas para mim mesmo, claro, para todos que convivem comigo. E pedi a cura desse sentimento de ciúme doentio que eu sentia pelo meu marido. E fiz a novena, pedindo vários e vários dias, ajoelhando, pedindo a Deus, jogando água benta na casa, pedindo a restauração do meu casamento, que a gente voltasse e deixar as mágoas de lado e construir nosso relacionamento do zero. E, padre, a graça veio.
1: Que bom.
2: Meu marido voltou para casa, a gente, graças a Deus, convive muito bem. Eu não sinto mais aquela angústia, aquele ciúme doentio que eu tenho dele. A gente consegue se dar muito melhor agora, né? Convive bem junto. Obrigada, Jesus das Santas Chagas.
1: Amém.
2: Obrigado, padre, por esse excelente programa que você faz todos os dias.
1: Deus seja louvado, filha, pela sua percepção e sua mudança. Mas fique atenta. E se preciso for, não tenha receio de fazer um acompanhamento, de tentar descobrir de onde é a origem de tanto ciúme. Que Deus continue abençoando essa vida nova que você conseguiu. Meu abraço, Cascavel. 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Também nos transmite a Rádio Colmeia FM, Viviane Silva. Dom José Mário Scalon Angonese, da Arquidiocese de Cascavel. Eu vou para o intervalo e eu volto. Nós voltamos, São Bento, oitavo dia. Volte comigo na terça-feira de Jesus das Santas Chagas.
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2: 10h52.
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0: 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Como é que eu faço a inscrição, padre? 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Escute esse testemunho. Só tenho a agradecer a Deus por tantas maravilhas e bênçãos derramadas. São muitos testemunhos, padre. Uma conquista, uma vitória. Morávamos de favor na casa de um compadre, ocupando uma fonte de renda dele, mas não tínhamos condições de pagar aluguel. Era longe da escola do meu filho e ganhávamos muito, gastávamos muito, perdão, com o deslocamento. Comecei a procurar um imóvel para alugar, pois não tinha esperança de comprar casa. Muita dificuldade financeira. Visitamos vários imóveis, mas nada agradava, até que meu marido decidiu que deveríamos comprar, pagar a prestações. Assim seria nosso imóvel. No início eu discordei. As dificuldades eram grandes, mas fui rezando, ouvindo a Deus, e acreditei. É preciso ter a nossa casa. Acreditamos em Deus e pedimos que concedesse um imóvel capaz de alugar com pretensão de comprar. Conseguimos então limpar nosso nome, o que já foi uma grande vitória, mas não tínhamos o suficiente para financiar. Continuei orando, fiz novenas, quitamos o imóvel antigo de um outro município, o que possibilitou o financiamento em Curitiba. Durante a novena de São Bento, escuta aí, novena de São Bento, fomos à Caixa, assinamos o primeiro contrato. Ficamos muito felizes. Surgiu um problema. A vendedora quis alterar o valor, mas quase cancelou o negócio. Um momento difícil. A vendedora tentou desfazer a venda, mas persistimos. Fomos chamados o terceiro dia. Era a novena de Nossa Senhora do Carmo. Conseguimos assinar definitivamente o nosso sonho. Hoje, graças a Deus, já pagamos e somos proprietários da casa. Ah, sou associada da obra com muito amor. Quem escreveu? Regiane, de Curitiba. Veja que vitória, hein, gente? Deus seja louvado. Nossa Senhora do Carmo e São Bento. Por falar nisso, oitavo dia, rezemos. A cruz sagrada seja minha luz, não seja o dragão meu guia. Retira-te, Satanás, nunca me aconselhes coisas vãs. É mal o que tu me ofereces, bebe tu mesmo o teu veneno. A cruz sagrada seja minha luz, não seja o dragão meu guia. Sai de retro, Satanás, é mal o que tu me ofereces. bebe tu mesmo o teu veneno. Ó glorioso São Bento, que sempre se mostrou compassivo com os necessitados, fazei que também nós, recorrendo à vossa poderosa intercessão, obtenhamos o auxílio em todas as nossas aflições. Que em nossa família, São Bento, reine a paz, a tranquilidade, se afastem todas as desgraças, corporais, temporais, espirituais, especialmente o pecado. Alcançai, São Bento, do Senhor Deus Onipotente, a graça que necessitamos. A graça que necessitamos. São Bento, dai-nos a graça que, ao terminar nossa vida neste vale de lágrimas, possamos louvar a Deus convosco no paraíso. São Bento, libertai-nos do mal. São Bento, libertai-nos da inveja. São Bento, libertai-nos do medo. São Bento, libertai-nos do pecado. O Senhor esteja convosco. Ele está no meio de nós. Abençoai, Senhor, a água, a roupa dos enfermos, as fotos de família, os remédios. Por intercessão de São Pio de Pietrelcina, Nossa Senhora do Carmo, nos méritos das Santas Chagas, o Pai, Filho, Espírito Santo. Amém. Dai-me, Senhor, uma fé inabalável. Acompanhe o clipe. Evangelizar é preciso.
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0: 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Hoje é terça-feira, dia 7 de julho de 2026. 23 graus é a temperatura nesse momento no centro da cidade. A umidade relativa do ar na casa dos 45%.
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0: 11 horas 8 minutos. O Bola na Rede está no ar e chega com estes destaques.

0: Copa do Mundo, com gol no fim, Espanha despacha Portugal e CR7 dá adeus à seleção em Copa do Mundo. Guarani treina e se prepara para jogo decisivo em casa no domingo. Cruzeiro anuncia reforço para base. Vai anunciar Gabriel Peck por 5 temporadas e está no mercado em busca de mais 2 reforços. Atlético confirma 2 jogos treinos. Um essa semana e outro na semana que vem. América trabalha com semana cheia e fará na sequência 2 jogos como mandante. Alvorada é o último campeão do semestre no Divinópolis Clube. 11:09, estas e outras aqui no seu melhor programa esportivo.
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0: São 11 horas mais 10 minutos, é terça-feira, estamos chegando para mais uma edição do Bola na Rede, edição diária. Daqui a pouco, informações da seleção brasileira, aliás, da seleção brasileira, nada, informações da Copa do Mundo, do Atlético, do Cruzeiro. Vamos falar também do América e do Guarani, que tem semana decisiva, domingo, 3 horas da tarde, tem o Bugre, no estádio Valdemar Teixeira de Faria. 998-69-5001, canal aberto para você interagir comigo, para mandar a sua mensagem de texto ou a sua mensagem de áudio de no máximo 30 segundos. 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

0: 11 horas, 11 minutos, é hora de colocar em campo o nosso time. Bom dia, Rosca.
1: Bom dia, Garrafa, bom dia, ouvintes. Olha, mesmo com a intervenção do todo-poderoso Trump, não deu para o United States of America, Bélgica 4-1, filho meu.
0: 11 horas, 12 minutos, começar o nosso Bola na Rede, edição diária desta terça-feira, falando da Copa do Mundo, aliás, trazendo informações do placar esportivo. Daqui a pouquinho a gente fala sobre a Copa do Mundo. Na Copa do Mundo ontem, Portugal perdeu para a Espanha por 1-0 com gol no finalzinho, e a Bélgica goleou os Estados Unidos por 4-1. Série B do Campeonato Brasileiro, tivemos dois jogos, o Vila Nova, mais líder do que nunca, venceu o São Bernardo por 2-1, e o Botafogo de Ribeirão Preto, distanciando do Z4 da competição, em casa venceu o Avaí pelo placar de 3-1. Pelo Brasileiro Série C, Brusque 3, Avaí 1, Amazonas 0, Itabaiana 2. Brasileirão Série D, o Iviema perdeu em casa para o Asa pelo placar.

0: Placar de 2 a 1. 11 horas 12 minutos. 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
0: Cristiano Ronaldo, você quer pra mandar alô? Ah, tá. Ah, ok. 11 horas 13 minutos, dorme mal e tem pesadelo, Cristiano Ronaldo, que ontem se despediu da seleção espanhola.
1: Daqui a pouco... Sexta Copa e não ganhou nada.
0: Nada. Daqui a pouco, não é só ele não, o Brasil também, os brasileiros também não ganharam nada.
1: Daqui a pouco a gente vai falar. Depois nós vamos fazer uma sobre essa questão da seleção brasileira.
0: 11 horas 14 minutos, falar pra você dos jogos de hoje, jogos que acontecem hoje, a bola rola pela Copa do Mundo, 1 hora da tarde, tem Argentina, um sul-americano em campo enfrentando o Egito, e às 17 horas, outro sul-americano em campo, a Colômbia enfrentando a Suíça. A possibilidade dos dois sul-americanos chegar às quartas de final da Copa do Mundo é muito grande, Argentina contra Egito, e a Colômbia contra a Suíça. Pela Série B do Campeonato Brasileiro, jogo das 8 horas da noite em São João del Rei, tem Atlético e Operário. Os dois times se enfrentam 8 horas da noite lá no Joaquim, Portugal, em São João del Rei. O jogo é válido pela 16ª rodada do Campeonato Brasileiro da Série B. O Atlético quer manter contato com o pelotão de frente da competição nacional. O time mineiro soma 22 pontos, ocupa neste momento a 11ª colocação e está a 3 pontos da área dos playoffs. O Alvinegro vem de vitória sobre o Avaí por 1-0 em São João del Rei. Já o adversário, o Operário, vive boa fase com 2 vitórias seguidas. A última sobre o América por 1-0 lá no Paraná. Além disso, o time ganhou 4 dos últimos 5 jogos que disputou. O Fantasma é o 7º com 25 pontos e pode assumir até a 4ª posição em caso de um novo resultado positivo. O Atlético do craque Alex, do técnico Alex Souza, terá o retorno do zagueiro Lucas Belezzi, que cumpriu suspensão automática pela expulsão diante do Londrina contra o Avaí. Assim, ele deve voltar ao time titular e formar a dupla de zaga com o Jonathan. O provável time do Alex para essa noite: Luan Poli, Diogo Batista, Lucas Belezzi, Jonathan Silva e Zeca, João Miguel, Jota e Cauã Rodrigues, Max, Ian Lucas e Dixon Vera. Esse é o provável time do Atlético. O adversário, o Operário, do técnico Luizinho Lopes. O atacante Aylon é dúvida por conta de uma contusão e pode ficar fora. Ele foi o autor do gol na vitória sobre o América. O provável time: Wagner, Doká, Cueno, Miranda e Gabriel Feliciano, Matheus Trindade, Vinícius Diniz e Bosquilha, Berto, Pablo e Moraes, ou Aylon se reunir condições, é o provável time do Operário para o jogo em São João del Rei. A arbitragem do jogo é de João Vitor Gobi, de São Paulo, seus assistentes Neuza Inês Bach, também de São Paulo, o assistente 2, Brígida Cirilo Ferreira, de Alagoas. O árbitro do vídeo é de Goiânia, Elmo Alves Rezende Cunha, da Federação Goiana de Futebol. São 11 horas e 17 minutos. O nosso queridíssimo Atlético, Rosca, vem fazendo uma boa competição, diria eu. Eu sou daqueles mais pé no chão. Como eu digo aqui do nosso Guarani, que eu gosto muito de ver o Guarani nessa divisão que ele está no momento, que é o módulo 2 do Campeonato Mineiro, porque a gente sabe da dificuldade de um módulo 1 do Campeonato Mineiro para os clubes do interior, pela briga contra o rebaixamento, pela despesa muito alta e acaba investindo muito e não conseguindo nada. Eu acho que o Atlético, um time emergente, não só na questão de futebol, mas também na questão financeira, está fazendo até aqui uma boa Série B, eu diria, quase que ótima Série B do Campeonato Brasileiro, haja visto que, se vencer hoje, ele pode assumir aí a oitava colocação da competição e ficar com a mesma pontuação do sexto colocado, por exemplo, que é o São Bernardo, que está dentro do G6 da Série B. Mas apesar dessa campanha boa, desse crescimento do Athletic, ao contrário dos torcedores do Athletic, eu até não torço para o Athletic subir ainda a Série A do Campeonato Brasileiro, porque é bom se estruturar.
1: Verdade extremamente convincente. A sua fala diz respeito a você não se tornar um clube ioiô. Você, quando eu falo o Athletic, vai e volta, vai e volta. Quando o Athletic tiver uma estrutura, principalmente um estádio que possa comportar uma primeira divisão do brasileiro, tá ótimo. Só do Athletic esse ano caminhar para não passar o sufoco que passou o ano passado, que correu o risco de ser rebaixado para a Série C, o que está acontecendo com a América esse ano, já é uma grande vantagem. Então, eu acho que tudo tem que acontecer no tempo certo. Estruturação do clube, estruturação física do espaço onde ele manda os jogos, já tem um centro de treinamento muito legal, bem ajustadinho. Então, calma, São João del Rei, calma. Para quem estava há pouco tempo na terceira divisão do Mineiro, aliás, infelizmente foi rebaixado, porque o pessoal acha que o que vem de fora é tudo bom. Então vamos trazer treinador português. Trouxeram um português para o Atlético que ele só fez lambança e conseguiu rebaixar o Atlético para o módulo 2 do Campeonato Mineiro para o ano que vem.
0: Eu estou torcendo para o Atlético ficar entre os 6 classificados e chegar no mata-mata, não conseguir avançar para a Série A do Campeonato Brasileiro. Não é que eu gosto de emoção, é porque aí mostra a força do Atlético, chegou em cima, sim. Tá brigando, mas não conseguiu vaga. E o que não é assim que pensa os homens da SAF do Atlético, não é assim que pensam os torcedores, não é assim que pensa a comissão técnica,
1: aí,
0: não é assim que pensa os jogadores. Mas pro Atlético é melhor a Série B por enquanto. Continue na Série B, terminando o campeonato todo ano entre os 6 melhores, mas não subindo e tal, até estruturar e ter condições de realmente ir para uma Série A, para não ficar brigando contra o rebaixamento e sim fazendo boas campanhas.
1: Tem dois clubes na Série B do Brasileiro, Garrafa, que alguns anos eles chegam, quando na hora exata eles não conseguem entrar. O Novo Horizontino.
0: Eu ia falar isso. Um já é vice-líder esse ano de novo.
1: O outro é o Vila Nova. De Goiânia.
0: Tem que fazer igual o Mirassol. Tem que ficar ali brigando, estruturando. Quando der uma estruturada boa, sobe. Aí acontece o que aconteceu com o Mirassol.
1: Lembrando que, com a ausência do Campeonato Brasileiro da Série A, o Mirassol hoje ocupa a zona de rebaixamento, né? Quando voltar o Brasileiro, ele tem que se explicar.
0: 11 horas e 21 minutos. Deixa eu ver se o meu pupilo me respondeu aqui. Cadê meu pupilo? Cadê você? Ainda não. Meu pupilo nem viu a minha mensagem.
1: Antes do pupilo, eu posso fazer uma proposta de uma enquete?
0: Vamos lá.
1: Vamos
0: não
1: lá.
0: Sei se vai dar tempo.
1: Não, mas é simples. Quem for concorrer ao almoço lá no bar do Fred, vai responder essa enquete. Ontem, o Quaresma, ex-jogador português, disse que o grande problema do futebol brasileiro é querer se tornar europeu. E o que fazia diferença no futebol brasileiro era a criatividade dos jogadores brasileiros, a técnica dos jogadores brasileiros. Aí vai a enquete. Você acha que a seleção brasileira daqui para frente tem e deve ser formada só por jogadores que jogam no Brasil? Porque se continuar convocando esses caras lá, eles vão voltar com a síndrome da europeização. E aí?
0: O Quaresma tem me escutado ao longo dos últimos anos, né? Porque eu sempre digo isso, que o grande problema do futebol brasileiro foi a partir do momento que o Brasil quis fazer o que fazem na Europa e a coisa acabou com o futebol brasileiro. E ontem eu já disse aqui, a hora que o Ancelotti for lá em casa de novo tomar aquele cafezinho da tarde, eu vou falar com ele, ó, se precisar de um auxiliar para convocar, sou eu. Vou convocar só jogador do futebol brasileiro. 11 horas e 22 minutos. Vamos falar do Guarani. O Rafa já está por aqui. Rafael Freitas trazendo todas as informações do Brugre. É semana decisiva para o Guarani. Guarani joga domingo em casa. Um empate coloca o Guarani na próxima fase do Campeonato Mineiro, do Módulo 2. E o Rafael chega trazendo todas as informações do Bugre. Bom dia, Rafa!
2: Bom dia, Garrafa! E para quem acompanha o Bola na Rede da Candideias FM, uma ótima terça-feira para todo mundo. O Guarani, que voltou aos treinamentos de olho na última rodada da primeira fase do Módulo 2, depois da importante vitória por 1-0 sobre a Patrocinense no último sábado, no estádio Pedro Alves do Nascimento, o Bugre conquistou 3 pontos fundamentais fora de casa com o gol do zagueiro Léo. Outro grande destaque da partida foi o goleiro George, que fez importantes defesas e garantiu a vitória bugrina. Após a sequência de 2 partidas longe de Divinópolis contra Mamoré e Patrocinense, a comissão técnica aproveitou a reapresentação desta segunda-feira para realizar avaliações fisiológicas no elenco, monitorando o desgaste dos atletas antes do início da preparação. A programação prevê treinamentos durante toda a semana no período da tarde no Farião, até o trabalho marcado para amanhã de sábado. Na sequência, os jogadores entram em concentração para o confronto decisivo. Para o duelo diante do Boa Esporte, o técnico João Paulo terá 2 desfalques confirmados. O lateral barra meia Gustavo Fornazier cumpre suspensão automática após receber o 3º cartão amarelo na vitória sobre a Patrocinense. Já Carlos Júnior segue em recuperação da lesão muscular na coxa e continua fora da equipe. Outro ponto que exige atenção é a questão disciplinar. O Guarani chega para a última rodada com diversos jogadores pendurados com 2 cartões amarelos. Caso algum deles seja advertido novamente diante do Boa Esporte, ficará suspenso da partida de ida das quartas de final, caso o Guarani confirme a classificação. No domingo, às 3 horas, no estádio Valdemar Teixeira de Faria, o Guarani recebe o Boa Esporte, dependendo apenas das próprias forças para confirmar a classificação às quartas de final. Uma vitória garante a vaga. O empate também classifica o Bugre. Em caso de derrota, a equipe passa a depender do resultado entre Mamoré e Patrocinense para seguir na competição. Além da classificação, o confronto também vale uma revanche. No primeiro turno, as equipes se enfrentaram em Ituiutaba e o Boa Esporte venceu por 1-0 com gol de Masterson. A última partida também definirá os confrontos das quartas de final. Após o encerramento da primeira fase classificatória, os 2 grupos serão unificados em 1 classificação geral. Os 8 melhores avançam, com os confrontos sendo definidos da seguinte maneira: o 1º contra o 8º, o 2º contra o 7º, o 3º contra o 6º e o 4º contra o 5º, levando em consideração os critérios de desempate para definir a ordem de classificação e os mandos de campo. Se o campeonato terminasse hoje, o Guarani seria o 8º colocado da classificação geral e enfrentaria justamente o líder Uberaba nas quartas de final. No entanto, como ainda resta uma rodada, tanto a posição do Bugre quanto os cruzamentos podem mudar completamente, dependendo dos resultados do fim de semana. Com as informações do Guarani, Rafael Freitas. Volto com você, Garrafa.
0: Valeu, Rafa. Trazendo as informações do Guarani. O que, que é? Pode falar, Rusca.
1: Primeiro, parabenizá-lo, né? Pelo trabalho que está fazendo, muito profissional, parabéns, continue assim, Rafa, e você só está enriquecendo e valorizando nossa equipe de esporte. Bom, é um jogo decisivo em que o Guarani, dos 3 resultados possíveis, 2 lhe favorece, o empate e a vitória, e é no Farião o jogo. Fornezier, Gustavo, vai fazer falta, um jogador que tem vindo numa sequência de jogos, tem atuado bem. O Júlio César já está há algum tempo. É Júlio César?
0: Carlos Júnior.
1: Carlos Júnior, Júlio César. Carlos, tem Júlio César também, né?
0: Acho que tem.
1: Carlos Júnior. Carlos Júnior já está ausente há algum tempo por problema de contusão. Então o que, é que tem que ser feito? Armar essa equipe para não ir com muita sede ao pote, com a convicção de que o empate lhe dá a classificação, e aproveitar o apoio da torcida que agora tirou o foco da seleção brasileira, estará em massa no Farião no domingo à tarde. Alô, alô, torcedor, vá, aplauda e não chame o time de sem vergonha. Eu fico pé da vida quando a torcida chama o time de sem vergonha, porque os caras não o são.
0: 11 horas e 27 minutos, é. Quando o Rafa falou aí da ausência do Fornazieira, eu realmente assustei. Fornazieira é motorzinho, é o cara que corre muito, marca muito e ajuda também na criação. Haja visto que já ganhou até uma vaga no meio-campo do Guarani. Vai realmente fazer muita falta. Agora, a situação do Guarani é muito tranquila. Um empate entre Patrocinense e Mamoré, o Guarani já está classificado. O Guarani só, acho que é melhor a gente falar da possibilidade ruim do que da boa, o Guarani só não se classifica se o Mamoré vencer a Patrocinense, o Guarani perder para o Boa e ainda tem a diferença de gols, porque o Mamoré chegaria a 12 pontos, a 3 vitórias. Se ele vencer por 1-0, ele fica com menos 1 de saldo e não se classifica. O Guarani classifica. Aí, o Guarani perdendo para o Boa Esporte por 1-0, o Guarani vai ficar com menos 1 de saldo. Aí vamos para os critérios de desempate. Aí vem saldo de gols. O Guarani tem gols marcados, né? O Guarani tem 10, a Patrocinense tem 7. Ah, o Mamoré tem 7. Então a situação do Guarani é muito tranquila. Os jogadores dessa semana estão muito aliviados com essa situação. Só uma combinação muito forte para tirar o Guarani da próxima fase. É claro que o Guarani não pode se acomodar em cima disso, porque o Rafa destacou também aí a questão da próxima fase de mata-mata, que é primeiro contra oitavo, segundo contra sétimo, terceiro contra sexto e quarto contra quinto. Quanto mais alto você estiver na classificação, teoricamente o adversário é menos complicado do que o que você vai pegar, teoricamente, mas isso ajuda também. E outra coisa, se você conseguir terminar o campeonato ali entre os quatro, você vai decidir o jogo da volta em casa do mata-mata.
1: Que, mesmo que o Guarani perca, e se o Mamoré fizer um placar maior em cima do Patrocinense, o Patrocinense pode ficar de fora.
0: Pode.
1: Ele não está com vaga garantida.
0: Não.
1: Ele não pode ir para Patos de Minas achando que já está classificado, porque não está, não. Esse jogo é em Patos de Minas. Aliás, todos os jogos serão às 15 horas no domingo, né?
0: Todos às 15. Estava rezando para a federação mudar esse negócio para sábado.
1: Mas não volta.
0: Vai ficar esses jogos no domingo.
1: Eles acharam que o Brasil iria passando, né?
0: Esse jogo do Mamoré com a Patrocinense, o jogo acontece em Patos de Minas, lá no Bernardo Rubinger de Queiroz. O Guarani contra o Boa no Farião, e o outro jogo da chave é a Caldense contra a Uberaba, jogo que acontece em Poços de Caldas, mas esse aqui ninguém precisa ficar atento nele, porque esse jogo não vale absolutamente nada.
1: A não ser para que o Uberaba chegue aos 23 pontos, porque a Caldense está rebaixada.
0: 11 horas e 30 minutos, o Rosca tem mais um recado para você.
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0: 11 horas e 30 minutos, no último sábado, a categoria Master lá do Divinópolis Clube encerrou mais uma edição do Campeonato de Futebol Society com uma final emocionante, marcada por equilíbrio, experiência e também muita determinação. Após o empate em 2-2 no tempo normal entre Alvorada e MVX, a decisão foi para as cobranças de pênalti. Aí, com vitória de 4-2 para o Alvorada, que levantou a taça e conquistou o título da temporada. Com uma campanha muito consistente e também um futebol de alto nível, o Alvorada celebra a conquista do Campeonato Futebol Society na categoria Master temporada 2026 no primeiro semestre. Além da disputa pelo título, a competição também homenageou os atletas que mais se destacaram ao longo desta temporada. A seleção da categoria Master foi a seguinte: goleiro Marcinho do Alvorada, ala direita Willis da MX72, zagueiro o Bruno Japão da MVX, ala esquerda o Flávio Cajuru do Alvorada, o volante o Éder Zumbi também do Alvorada, meio campo Wanderson Boca da MVX, meio atacante o Michel Cury do Alvorada e o atacante é o Léo Esportes da MX72 e o treinador foi o Benjamin do Alvorada. As premiações individuais ficou assim: melhor goleiro, o Marcinho do Alvorada, atleta disciplina, Wanderson Boca da MVX, atleta destaque, o Léo Hermida da MVX, craque da galera, o Éder Zumbi do Alvorada artilheiro com 22 gols, o Léo Esportes da MX72, e o melhor jogador da competição foi o Michel Cury do Alvorada. Encerramento então do Campeonato de Futebol Society no Divinópolis Clube. As inscrições já estão abertas para o segundo semestre.
1: Tive a oportunidade de assistir esse jogo todo, jogo muito bom, viu? Bom nível técnico, 2-2, e aí na cobrança de penalidades máximas, né, tiro livre indireto da marca do pênalti, prevaleceu o bom goleiro Marcinho, né, que perderam um pênalti jogado para fora, ele fez a defesa de outro, do outro, e o Alvorada com muita consistência e com um futebol que teve sempre o comando do Michel Cury, venceu nas penalidades máximas, com a ausência do Chico Mineiro, né, que é o baiano, que
0: estava suspeito. Chico Baiano.
1: Marcelo.
0: Isso. 11 horas e 33 minutos, vou falar para você da Baterias Neném, com mais de 35 anos de experiência no mercado, há quase 4 décadas, a Baterias Neném comanda o mercado de baterias e também de oficina na parte elétrica do seu veículo. 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
13: Bom dia, meu amigo Ricardo, pessoal da turma do Bola na Rede. Ricardo, eu até concordo com tudo que vocês falaram aí ontem, sabe? O Brasil, na realidade, ele usou a estratégia, hoje a gente fala que é errado, porque perdeu, de deixar o time adversário com a bola e partir no contra-ataque. Imagina a quantidade de bola na linha de fundo que o Vinícius Júnior conseguiu, foi e cruzou, mas nós não tínhamos o Haaland lá para botar para dentro, que no meu caso, minha maneira de entender, seria o Pedro. Então, a nossa seleção ela foi errada desde a convocação. O Pedro não podia ter ficado de fora dessa seleção nunca. Se ele tivesse na seleção, ele tinha feito pelo menos uns 2 a 3 gols na Noruega no último jogo. Infelizmente, não aconteceu. Agora, bora para frente, renovar a seleção. Temos 4 anos, tomara que seja com um treinador certo, né? Só. E a CBF torna-se mais séria, para acabar com essa bagunça toda que está aí, de deixar que as empresas que patrocinam a CBF mandam na escalação da equipe. Valeu? Um abraço a todos.
14: Bom dia, Ricardo Garrafa. Tamo junto, viu? Todos estiverem na bola da rede, o Garcia Amaral, o Cádio, a Garrafa, e o C, Ricardo Garrafa. Tamo junto. O Rosca, se tiver sorteio, me põe. Maria Rosário, Barra Holanda.
15: Bola na rede, Garrafa, Rosca, Amaral. O Bugre e o Guarani ganham o jogo, né, Garrafa? Manda um alô pro Messias, o Barbeiro, Mário Carneiro, lá de Itapsirica, e Antônio Éder, do Artesanato, em Itapsirica.
16: Bom dia, Garrafa. Ô, sou cruzeirense, mãe. Cara, fechar um contrato com esse Gabriel Peca em 5 anos, cara. É brincadeira, esse cara no Vasco não fez nada. Aí o cara vem como status de estrela pro futebol brasileiro. Tomara que queima minha língua, mãe. Vou te falar, vai ser outro Gabigol.
17: Bom dia, meus amigos do Bola na Rede. Ô Orlando Rosca, meu amigo, bom ou não? Aqui, concordo plenamente. Já tinha que ser. Seleção brasileira tem que ser formada por jogador que atua no Brasil. Pelo amor de Deus, fica levando essa seleção de empresário lá pra fora. Lá. Os caras tudo joga lá fora, conhecem todos os outros jogadores de lá. É claro que eles não vão dar duro lá. Hoje. Pega o jogador brasileiro que atua aqui pra você ver, com raça, que tem raça. Goleiro do Galo pra mim era o melhor. O melhor, e eu sou cruzeirense. Goleiro do Galo pra mim era o melhor que tem. O melhor que tem no Brasil, tinha que ter ido. Tem jogador, nossa senhora, Corinthians, Flamengo, Cruzeiro, o próprio Galo. Tem jogador bom demais que dá de 10 a 0 nesses estrelão daí, ó. Manda um salve pra nós aqui, o Coninho Marcelo, comunidade do Quilombo, em Carmo da Mata. Tchau, obrigado. Garrado no calçamento.
18: O Garrafa, a turma do Bola na Rede. Oi, respondendo a enquete aí do professor Rosca, eu acho que sim, tinha que convocar jogadores que jogam no Brasil, tá bom? Tá bom? Agora, os que tivessem melhor, escuta bem, lá fora, poderia ser convocado. Mas a maioria tinha que ser jogadores do Brasil. É o meu sonho. Agora, ontem eu fiquei satisfeito demais dos Estados Unidos ter saído. Será que ele vai pedir para anular a partida? O presidente dos Estados Unidos é o Zé Ricardo de Niterói.
19: Bom dia, meus lindos. Eu sempre disse pro meu filho que eu não entendia por que que eles trazem cara que mora fora do Brasil. Se a seleção é brasileira, tem que ser só com os jogadores brasileiros. Eu nunca entendi isso.
20: Garrafa, meu ídolo, eu concordo plenamente com o que o professor Orlando Rosca disse aí. Enquanto o Brasil estiver copiando essas troças lá de fora, querendo ser europeu, o Brasil não vai ganhar nada, mas nada, nada, absolutamente nada. E esse menino de Portugal que falou isso aí, Quaresma, sei lá, esse cara não falou nada, nada, nada mais do que a verdade. Então, eu tenho dó dessa molecada de hoje que não viu, que gosta de futebol, esses meninos que gostam de futebol, joga do videogame, e não vai ver o Brasil campeão tão cedo se continuar dessa forma aí.
21: Bom dia, turma Bola na Rede. É o Rony aqui de Bairro Niterói. Estou ouvindo vocês aqui, tá bom? Me coloca no sorteio do almoço Bar do Fred. Obrigado e um bom começo de semana a todos.
0: 11 horas 45 minutos. Amigos, bom dia. O que passou, passou. Não adianta nós, torcedores, ficar chorando a eliminação da seleção. Por enquanto, ficamos aqui debatendo a eliminação. Os nossos representantes, os senhores jogadores, já estão com o bolso cheio de dinheiro, curtindo suas férias pelas maravilhas do mundo. Uma coisa é certa, quem vai ficar manchado na mente dos brasileiros são estes irresponsáveis. Porque serão lembrados na mente dos nossos filhos de 2023 para cá, que não teve gostinho de ver o Brasil ser campeão, por ter visto uma seleção horrível como esta na Copa. Dias de alegria está chegando, cada um torcendo para o seu time de coração, vendo o galão arrancando no Brasileirão. Avisa lá que sábado estaremos na Arena do Guarani. Um mal acabado será visto nas cabines igual um galo de puleiro. É o Rafael Freitas, porque eu vou estar no gramado, viu, seu feio? É, não, deixa ele no sábado. Bom dia, Garrafa, tudo bem? Estou na escuta, abraço a todos. Marco Antônio, grande Marcão. Marco Antônio Rodrigues, lá em São José de Salgados. Ele e a dona Fátima. Lamentável a eliminação da nossa seleção. E mais triste ainda, ver brasileiros felizes pela nossa saída da Copa. Vi vários comentários dizendo que a culpa é das festas e saída que os jogadores fazem. Mas a nossa antiga seleção também era assim. Como não tinha tanta tecnologia, não era tão divulgado. Mas a nossa antiga seleção tinha fome de futebol. Eles já entravam em campo não almejando a vitória. E eles tinham certeza que viria. Era futebol no pé, na alma e no coração. Para a seleção de agora, senti que faltou vontade de vencer, paixão pelo time e pelo nosso país. E principalmente bom futebol. Mas vida que segue e daqui 4 anos tentaremos de novo. Porque se tem uma coisa que brasileiro é bom, é em não desistir. Um abraço a todos, minha amiga Raquel, lá do Jardinópolis. Grande Raquel. Bom dia, turma. Respondendo, acho que deve convocar somente jogador que atua no Brasil. Me coloca no sorteio. É o Júlio. É, quem mais está por aqui? Bom dia a todos. Sobre Copa do Mundo, se não der zebras, semifinal provavelmente vai ter França e Argentina mais uma vez. Também mesmo sobre futebol brasileiro, tentar copiar a Europa, mas infelizmente isso está longe de mudar. Agora até treinador é europeu. Minha opinião, Renato Gaúcho poderia começar a mudar e até convocar jogadores que jogam aqui no Brasil. O Euler lá do Casanova. Bom dia, paz e bem, meu amigo Vilela lá no Santa Rosa. Bom dia, meus amigos. Vamos lotar o Farião no domingo. Abraços, Marlúcio lá do Planalto. Grande Marlúcio, beijo no seu coração. 11 horas e 43 minutos, é hora do Amaral trazer as informações do Galo, Amaral.
1: Olá, bom dia amigos do Bola na Rede. O Atlético anunciou que fará 2 jogos-treinos nesta intertemporada. Quarta-feira agora, contra o time sub-20 do próprio clube. Na Arena MRV, será às 10 horas da manhã e terá transmissão da Galo TV no YouTube. Então o torcedor do Atlético poderá acompanhar já para começar. Também a matar aquela saudade do time que está há um bom tempo aí sem jogar por conta da pausa para a Copa do Mundo. Na semana que vem, no dia 15, o jogo treino será contra a equipe do Betim, às 9h30 da manhã, na Cidade do Galo. Aí atividade sem imagens e sem a presença da imprensa. O objetivo principal desses 2 jogos-treinos é para dar ritmo de jogo aos atletas, porque o Atlético vem só treinando, né? Aí faz o jogo treino, dá aquela quebrada naquele ritmo, treinamento físico, treinamento tático, dá uma quebrada, não é amistoso, é jogo treino, mas muda um pouco o astral da rapaziada. E como no dia 21 já tem jogo contra o Bahia na Arena MRV pelo Campeonato Brasileiro, deixa eu dar uma atualizada aqui no departamento médico. 3 jogadores seguem entregues ao DM. O Scarpa, ele que se recupera de uma entorse no joelho direito, já faz até corrida em volta do campo e tem possibilidade de reforçar o time já na retomada das competições. Já o Patrick trata a lesão ligamentar, é uma lesão mais complexa no joelho, é o joelho direito. Desde abril ele tá fora do time, teve que passar por cirurgia para corrigir o trauma e segue afastado desde então. O Índio, que é um garoto da base, ele sofreu uma lesão nos ligamentos cruzados posterior e colateral medial do joelho direito em 12 de março. É uma lesão complicada, segue fora, só deve voltar no final do ano ou no início da próxima temporada. É um jogador que ainda nem teve tanta oportunidade assim no profissional, mas é um atleta que vinha treinando com o time principal e agora com essa lesão grave fica fora por todo esse período. É isso aí, amigos. É o que tínhamos para hoje do Galão da Massa.
0: A bola nem voltou a rolar e o Amaral já traz informação para me deixar nervoso. O Atlético vai fazer 2 jogos-treinos. O primeiro é contra a equipe sub-20. Não joga, não faz, treina.
2: Treina. É, ué. É. Aí, depois pega o Betim. Ok, Betim tá fazendo uma boa campanha na Série D do Brasileiro, mas também é jogo treino. Agora é o seguinte, cara. Isso me faz lembrar muito quando eu sempre critiquei o Guarani em preparação para temporada, ou seja, da primeira divisão ou da segunda, pegando times fracos. Você não tem como fazer uma comparação, mensurar. Você não tem como mensurar a qualidade técnica da sua equipe, jogando contra o seu sub-20 e contra o Betim. Tem que fazer jogo com equipe forte, com equipe que vai exigir dos seus jogadores. Aí vem aquele caso, né? É brincadeira, mas é coisa séria. Esconde tanto o jogo que quando a competição começar, eles não conseguem achar o jogo.
0: O Luiz está me avisando aqui, viu, Amaral? Luiz Carlos Gomes, nosso queridíssimo Luiz Carlos Gomes, presidente da MCE. O Atlético vai fazer um jogo treino contra o time da MCE também. Luiz Carlos. O Zé Maria Laguardia vai ser o goleiro. Zé Maria vai pegar o gol. Zé Maria está trabalhando lá na rádio web da MCE. Ele, o Bola Murcha, o Luiz Carlos Gomes, eles vão jogar esse jogo também e o Atlético vai levar para o Mineirão, porque não vai caber o público na Arena do Galo.
2: Um outro detalhe, Scarpa. O Scarpa não tem mais ambiente para jogar no Atlético, Garrafa. A verdade é essa.
4: o ciclo dele no Atlético já se encerrou. E aí, essa semana eu tive a informação que o Fluminense está interessado. Se realmente tiver e quiser levar, deixa levar, pô. Deixa levar. Ele está sem perspectiva, na minha opinião, de voltar a render no Atlético. Agora, ele, o jogador, o Scarpa, disse que não quer sair, não. Mas é lógico, com o salário que ele tem, ele vai ficar lá, hã? Deitadinho, gostoso, DM, de vez em quando é relacionado, de vez em quando entra num jogo, faz uma inversão de bola, cruza uma bola daqui, bate uma falta dali. Ô, gente, futebol é coisa séria. Leve isso a sério, essa diretoria do Atlético.
5: Eu nem vou mais comentar o Atlético, porque eu não vejo perspectiva de melhora. Não é possível. Ô, Amaral, pelo amor de Deus, liga lá, pede para vender a SAF, Amaral. Pede para outro comprar, porque senão não dá, não dá, não tem jeito, não tem jeito. Ou senão você fala o seguinte, quando você fizer o noticiário, você fala assim, Garrafa, não escuta. Eu não aguento mais tomar remédio pro coração, não. Meu cardiologista já falou que o Atlético vai me matar. E é verdade, pelo amor de Deus. Olha a notícia que você me traz, o Atlético vai fazer dois jogos treinos. O primeiro com o Sub-20, o segundo contra a Mamadeira do 7 de setembro. Ah, pelo amor de Deus, ué. Não, me ajuda aí, ué. Não dá, não tem jeito. Ué. Depois, aí vem começa o segundo semestre. Aí o Atlético não tá bem, o Atlético vai precisar de engrenar, o Atlético precisa de reforço. Ah, o Atlético... Não, tá, aproveita a pré-temporada, dessa forma não dá. Não, desisto. Não, eu vou falar do Cruzeiro aqui, vou abaixar também aqui o meu fone para eu não escutar o noticiário do Cruzeiro também. Vamos lá, 11 horas e 54 minutos, tá chegando as informações do Cruzeiro. O Cruzeiro oficializou ontem à tarde a contratação do atacante Adriano Júnior, de 18 anos, para reforçar a equipe sub-20. O jovem chega como mais uma opção para o técnico Mairon César e foi cedido por empréstimo pelo Jacuipense da Bahia ao Clube Mineiro. Nesta temporada, após ter atuado pelo time sub-20, Adriano Júnior estreou profissionalmente pela Jacuipense e fez 9 partidas, com 2 gols marcados. Os jogos foram válidos pelo Campeonato Baiano, pela Copa do Nordeste, pela Copa do Brasil e pela Série D do Campeonato Brasileiro. Na base, na categoria sub-20, Adriano Júnior balançou as redes 7 vezes em 12 compromissos pela Jacuipense. Destro, o novo cria da toca, foi revelado pelo Internacional. Passou pelo time sub-15 do Colorado e chegou ao Nordeste no ano passado. Com efeito imediato, Adriano marcou 16 gols em 13 partidas pelo sub-17 da Jacuipense, segundo os dados do site O Gol, especializado em estatísticas do futebol. O Cruzeiro aproveitou o amistoso contra o Defensor do Uruguai para promover um rodízio no elenco e observar novas opções para a sequência da temporada. O técnico Arthur Jorge busca preparar a equipe fisicamente e encontrar alternativas para enfrentar a intensa maratona de partidas previstas até o final desta temporada. Em 2026, considerando também o amistoso diante da equipe uruguaia, o Cruzeiro já utilizou mais de 40 jogadores. Com o calendário reformulado, iniciado em janeiro, o time celeste disputou partidas pelo Campeonato Mineiro, pelo Campeonato Brasileiro da Série A, pela Copa do Brasil e também pela Copa Libertadores da América. Além dos 38 atletas que defenderam o Cruzeiro em compromissos oficiais, o lateral esquerdo argentino Gabriel Rojas, recém-contratado, o meia Felipe Moraes, da base, e também o goleiro Vitor Lamounier, também da base, estrearam pelo clube no último sábado. Ao todo, são 41 jogadores que entraram em campo pela Raposa neste ano. O goleiro Marcelo Heráclito, o zagueiro Kelvin Coutinho, o volante Eduardo Papi, o lateral esquerdo Gustavinho e o atacante Juan Índio foram opções contra o defensor do Uruguai, mas não saíram do banco. Todos eles buscam uma primeira oportunidade pelo Cruzeiro em 2026. Vale lembrar que esta conta aumentará nas próximas semanas, especialmente por causa do acerto do Cruzeiro com o atacante Gabriel Peck. O técnico Arthur Jorge falou depois do amistoso do último sábado, a vitória do Cruzeiro por 2-0, e destacou sobre o trabalho feito nesta intertemporada.
22: O que o resultado que hoje serve para solidificar aquilo que foi feito dentro do campo é o comportamento, as respostas que os atletas vão dando. Obviamente que estamos longe ainda daquilo que queremos estar no início do campeonato, ou na retoma do campeonato, mas este é o caminho, ou seja, podermos ter a capacidade de trabalhar bem, de nos irmos melhorando ao longo de cada uma das semanas de trabalho, para que possamos depois chegar no primeiro jogo de frente ao Internacional e aí sim estarmos preparados para conquistarmos uma vitória e 3 pontos, que serão importantes para a retoma do campeonato que nós estamos fazendo.
0: Palavras do técnico Arthur Jorge conosco aqui no Bola na Rede, edição diária. O novo atacante do Cruzeiro, Gabriel Peck, fez os exames médicos ontem na Toca da Raposa e deve ser anunciado oficialmente pelo Cruzeiro a qualquer momento. Gabriel Peck é o segundo reforço do Cruzeiro nesta janela de meio do ano. Antes do Peck, o Cruzeiro já havia anunciado o lateral esquerdo, Gabriel Rojas, que veio do Racing da Argentina. Gabriel Peck, que foi revelado pelo Vasco da Gama e estava no futebol dos Estados Unidos, chega para brigar por vaga no ataque. O Cruzeiro não para nessas duas contratações. Com a saída do meio-campista Christian, que vai para o Krasnodar da Rússia, o Cruzeiro vai ao mercado para buscar uma posição para o setor e também monitora um primeiro volante. No elenco, o Cruzeiro só tem para esta posição o volante Lucas Romero. E o Cruzeiro espera resolver a situação de pelo menos 3 jogadores até o dia 20, quando será aberta a janela de transferências no futebol brasileiro. O goleiro Matheus Cunha, que não vem agradando nem nos treinamentos, e os atacantes Wanderson, que foi um dos grandes destaques do Cruzeiro na temporada passada, e o atacante Chico da Costa, que chegou nesta temporada, não serão aproveitados pelo técnico Arthur Jorge, e o Cruzeiro busca outros clubes para esses atletas. O caso mais complicado é do atacante Wanderson, que já entrou em campo por mais de 13 jogos e não pode jogar por outro time na Série A do Brasileirão. Ele só pode atuar na Série B do Campeonato Brasileiro ou se transferir para o futebol internacional. Chico da Costa já recusou a investida do Remo e o goleiro Matheus Cunha recusou a oferta do Internacional. O volante Japa está indo para o Mirassol e o zagueiro João Marcelo interessa ao São Paulo. João Marcelo recusou uma proposta do Internacional no início do ano e tudo indica que ele ficará no elenco até pelo menos no final desta temporada. O Cruzeiro conta com apenas 4 zagueiros nesse momento e não deve negociar João Marcelo. 11 horas e 59 minutos. Eu falei aí do primeiro volante que o Cruzeiro vai no mercado em busca. Eu já venho trazendo essa informação aqui há pelo menos uns 40 ou 50 dias. Cruzeiro tem interesse no Santiago Sosa, que é um volante do Racing da Argentina. Cruzeiro já trouxe de lá o Gabriel Rojas, lateral esquerdo, para a vaga do Kaique e do Cauã Prates. Aliás, o Cauã Prates está viajando para a Alemanha para se apresentar ao seu clube. Seu novo clube, que é o Borussia Dortmund. Então, essa situação do Santiago Sosa, que tinha dado uma esfriada, a coisa começa a soprar a brasa para dar uma esquentada. Por quê? O Racing tem interesse no Lautaro Dias, eu também já falei sobre isso aqui. O Santos não quer o Lautaro Dias mais, não deu certo, o torcedor está pegando no pé. E o jogador não tem espaço no Cruzeiro, e o Cruzeiro recebeu uma sondagem do Racing, que já havia conversado com o Lautaro nas férias. O Lautaro conversou com o Racing, um time dos Estados Unidos também sondou a possibilidade do Lautaro. E o Cruzeiro, com interesse no Santiago Sosa, poderia haver uma composição nessa situação. Só que a coisa havia dado uma esfriada. Só que agora a coisa deu uma esquentada. O Lautaro pode estar indo sim para o Racing. A coisa está caminhando para um acerto. E pode ser que nesta negociação entre aí alguma coisa também do Santiago Sosa. Por que que o Cruzeiro não bateu o martelo na situação do Santiago Sosa? Porque o Racing pediu ao Cruzeiro 10 milhões de dólares pelo jogador e o Cruzeiro se recusou. O Cruzeiro disse que não, que 10 milhões de dólares não paga pelo atleta. Aí o Cruzeiro deixou a coisa quieta. Agora, como tem essa negociação e no contrato de empréstimo do Cruzeiro com o Racing pelo Lautaro Dias, será colocada uma cláusula de obrigação de compra ao final do empréstimo? Pode ser que aí entre alguma composição. Eu tenho que lembrar que o Cruzeiro deve ao Racing 3 milhões de dólares, que é a outra metade do Gabriel Rojas. O Cruzeiro já pagou 3 milhões e vai pagar 3 milhões no meio do ano que vem. Isso foi acordado entre as equipes. Mas, como o Cruzeiro tem vontade, a intenção de trazer o Santiago Sosa, que é o primeiro volante, pode ser que agora neste empréstimo do Lautaro com obrigação de compra a coisa possa caminhar para um desfecho também para o Santiago Sosa.
4: Olha, eu vou iniciar o meu comentário dizendo, Ó, Minas Gerais, quem te conhece não esquece jamais. Os caras não querem sair do Cruzeiro, não, cara. O tal de Chico da Costa quer ficar, tem contrato, hein? Em evidência, em contrato para ser cumprido, né? O Matheus Cunha, né? O goleiro? É Matheus o quê?
0: Matheus Cunha.
4: Pois é, também não quer, não. Ó, Belo Horizonte, ó, Minas Gerais. Agora, Garrafa, raciocina comigo aqui, me ajuda. Não sei se eu irei dizer o nome certo. O Cruzeiro tem um baita de um volante que está emprestado ao Atlético. Não sei se o Cruzeiro, ao emprestar, pode buscá-lo de volta.
0: Não.
4: Não, né?
0: Não.
4: É o Ian, né?
0: Ian Lucas.
4: Que hoje... Esse cara tá jogando o fino da bola,
0: pois é, meu camarada. E já nem joga mais de volante no Atlético.
4: Tá jogando com...
0: mais avançado, porque mais tem avançado, feito gols. Né? O Alex já começou a colocar. Porque eu sempre chamei a atenção do Ian Lucas, desde que ele chegou da Ferroviária para a base do Cruzeiro.
4: Isso.
0: Era um volante técnico, de Sim. boa marcação e sabia sair para o jogo.
4: Isso.
0: O Alex chegou, vislumbrou uma qualidade desse jogador, começou a escalar ele como segundo volante.
4: E agora ele já é meia.
0: Hoje ele já está jogando de meia no Atlético. É. Para se ter uma ideia, se você pegar a escalação do Atlético para o jogo de hoje, ele tá como centroavante.
4: Ah, é?
0: Tá como centroavante na escalação.
4: Um jogador polivalente. Gente, esse jogador, quando ele apareceu, quando ele veio da Ferroviária, da Araraquara, mas ele é indisciplinado. Mas o
0: indisciplinado... Não, mas é não.
4: Não,
0: pelo contrário, é um menino muito centrado. Ele foi emprestado, ele só foi emprestado porque não foi utilizado pela comissão técnica.
4: Aí voltou para a Ferroviária.
0: Quem utilizou ele foi o Pessolano, que está lá no Internacional, e até tentou levá-lo para lá.
4: Pois é, para que vai buscar jogador argentino, vai buscar jogador uruguai? Agora, provavelmente ele deve ter sido emprestado com o Atlético podendo exercer o direito de compra, né?
0: É, tem 3 milhões de dólares e o Atlético disse que já conversou com o Cruzeiro para um parcelamento e foi aceito.
4: Ó, vai perder um grande jogador.
0: E já recusou 6.
4: Pois é, vai perder um grande jogador porque não sabem administrar internamente quantos e quantos jogadores vão embora por a preço de banana e fica atrás
0: Eu acho que a base do Cruzeiro é administrada pelos Menin. Eu tenho quase que certeza que a base do Cruzeiro é administrada pelos Menin. Porque é feito na base do Cruzeiro o que os Menin fazem no Atlético, é a mesma coisa. Então eu tenho essa impressão que a base do Cruzeiro é administrada pelos Menin, porque não tem outra explicação. Não,
4: gente, é muito fácil você enxergar futebol. Se você investe 6 milhões, 8 milhões, 10 milhões na base, qual é o seu objetivo? Formar jogadores para que você possa utilizá-los na equipe principal e depois tornar-se um ativo que vai dar renda para o clube. Eles não fazem isso, pô.
0: Não, vou só dizer uma coisa aqui. O Cruzeiro está vendendo o Christian por 10 milhões de dólares. E vai ao mercado em busca de um jogador de reposição por ali.
4: É.
0: Já que o Christian tá jogando, eu vou falar uma palavra aqui, quem tá do outro lado vai rir. Já que o Christian tá jogando de ponta direita, que isso nem existe no futebol mais, mas tá jogando por aquele setor.
4: Meia pela direita.
0: E recompõe. Não, mas ele é um ponta direita mesmo, porque ele fica só por ali. Quando o Cruzeiro não tem a bola,
4: ele volta
0: para fechar o meio campo,
4: ajudando na marcação.
0: Já que está fazendo isso, o Cruzeiro tem um menino na base, que eu também já estou chamando a atenção desse menino há muito tempo, Juan Índio.
4: Sim.
0: Esse menino é muito bom atacante pelo lado direito. Se você tem um departamento de futebol tão competente no profissional como tem o Cruzeiro, dá oportunidade para esse menino e trabalha ele essa recomposição, porque ele é muito forte.
4: É.
0: Trabalha que ele vai virar outro Christian. Não, eu vou lá no mercado, eu vendi por 10, se eu comprar outro por 9, eu ainda estou ganhando.
4: Não.
0: Bom, eu acho que o Christian foi vendido de graça pelo futebol que ele apresenta, pelo que ele tem. 10 milhões é muito barato pelo Christian, mas tudo bem.
4: 10 milhões de reais ou de dólares?
0: De dólares. Quem sabe é o Cruzeiro, quem tá fazendo é o Cruzeiro. Agora, você ir no mercado, buscar uma reposição, tomara que aconteça o que aconteceu com o Christian. Você vai lá, busca um jogador barato
4: e
0: que valorize. E que valorize. Mas o Cruzeiro tem a base que tá mostrando, que é uma base muito qualificada. Eu disse aqui a semana passada, a fábrica do jogador jogador no Cruzeiro tá funcionando muito bem. Cruzeiro tem entrado numa escala de produção muito boa. Só não tá sabendo aproveitar quando termina. Põe a matéria-prima, sai a mercadoria pronta, aí você não valoriza a mercadoria que você tem.
4: Põe ela em liquidação.
0: Não resolve. Foi em liquidação. Meio-dia e 7 é hora do quadro Na Torcida aqui no Bola na Rede, edição diária.

0: 1-0 no time de Zagallo na decisão no Stade de France. Depois disso, mais nenhum anfitrião disputou sequer uma final da Copa do Mundo. Três deles chegaram muito perto: a Coreia do Sul em 2002, a Alemanha em 2006 e o Brasil em 2014. Todos caíram nas semifinais e tiveram que se contentar em jogar a disputa do terceiro lugar diante de sua torcida. As quartas de final da Copa do Mundo de 2026 já estão desenhadas após a intensa disputa da fase anterior. Nesta fase, 8 seleções se manterão na briga pelo título. As quartas de final da Copa do Mundo ficou assim: quinta-feira, 5 horas da tarde, no estádio de Boston, nos Estados Unidos. França enfrenta Marrocos. Já na sexta-feira, 4 horas da tarde, a Espanha, que eliminou Portugal ontem, vai enfrentar a Bélgica, que eliminou os Estados Unidos. O jogo acontece em Los Angeles. No sábado, às 18 horas, no estádio de Miami, tem Noruega e Inglaterra. E às 10 horas da noite, no estádio de Kansas City, tem o confronto entre o jogo que será definido hoje. Nos confrontos entre Argentina e Egito, jogarão o vencedor desse jogo contra o vencedor de Suíça e Colômbia. Ontem, a Espanha acabou eliminando Portugal com um gol no final do segundo tempo, venceu por 1-0 e Portugal está de volta para casa. Quem se despediu da seleção portuguesa em Copa do Mundo foi o craque Cristiano Ronaldo, 5 vezes bola de ouro da FIFA. E o jogador falou após a derrota:
1: "Bueno, foi um partido muito equilibrado, podia dar para qualquer um, em minha opinião. Espanha tendo essa pontita de suerte, marcar aí já nos momentos finais, pero é o futebol. Eu creio que no general foi um partido bem disputado. Bueno, normal, triste por salir assim del Mundial, pero como ha dicho ayer na conferência de imprensa, ha dado todo, pues ha dado mi mejor y salgo de conciencia tranquila. No, este es el fútbol, esta es la vida de un futbolista. A veces se gana, a veces se pierde y hay que seguir. La verdad que fue mi último Mundial, sí, pero lo demás tendré tiempo para pensar, estar con mi familia, no decidir las cosas de cabeza caliente y seguir la vida. Como me levanté hoy, igual, con la conciencia tranquila, ha dado mi mejor. Ha ganado 3 títulos por Portugal. Antes de Cristiano, Portugal no tenía ganado ningún título. Pues contento. La verdad que el mayor título que gané en la selección fue 2016, que para mí tiene la misma dimensión que un Mundial, sinceramente. Por eso, repito, salgo de conciencia tranquila, de mi mejor y ya está. 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

0: Tá legal, tá aí o Cristiano Ronaldo então, falando da após a eliminação de Portugal para a Espanha ontem. Foi uma pena, um gol no finalzinho e um belíssimo jogo. Tava assistindo esse jogo e tava me lembrando de Brasil e Noruega. Que diferença, muito, mas é, o futebol é muito diferente. Agora o Cristiano Ronaldo disse a seguinte frase: eu saio com a consciência tranquila. E pode sair realmente com a consciência tranquila, porque é um dos maiores vencedores do futebol mundial, não ganhou uma Copa do Mundo. Hoje até a Aninha, Ana Paula, do Panorama Geral, aqui na rádio, falava comigo: não, eu tô triste, o Cristiano Ronaldo perdeu ontem e, coitado, tá terminando a carreira sem ganhar um título de Copa do Mundo. Eu falei: o azar do Cristiano Ronaldo foi ter nascido em Portugal. Não adianta você ser um craque, mas você não tem uma seleção à altura para... Se o Cristiano Ronaldo nasce na Alemanha, nasce na Itália...
1: Na Espanha,
0: era outra situação. Agora que o futebol de Portugal, de uns 10 anos para cá, é que o futebol de Portugal tem evoluído, né, Rosca?
2: É, sem dúvida. Agora, eu não posso deixar passar batido, não, tá? O Cristiano Ronaldo, ele é cidadão?
0: Português.
2: Por que não dá entrevista no português de
0: Portugal?
2: Mas
0: é porque aí é Copa do Mundo e você responde entrevistas de todos os países, né? Você atende repórteres de todos os países. E nesse momento, como ele é um ídolo também na Espanha por ter defendido o Real Madrid, aliás, o maior goleador da história do Real Madrid, ele estava respondendo

0: a um repórter espanhol. Ele fala espanhol, português, é chover no molhado, porque ele é português, né? Espanhol, italiano, inglês...
1: E árabe.
0: E tem... Não, árabe eu não sei. Eu sei que ele fala mais um idioma. É um poliglota.
1: É, pois é, mas eu, sinceramente, se sou eu, responderia na minha língua pátria, ou seja, no português de Portugal. Posso até estar errado. Os outros que se virem para traduzir.
0: É, a vantagem do Cristiano Ronaldo é que quando ele é entrevistado, ele não fala que a gente vamos.
1: É, aí fica ruim.
0: Meio dia e três.
1: A gente vamos fica
0: ruim. Um abraço, até amanhã, Rosca.
1: Ademã, que eu vou em frente. Tchau.
0: Meio dia e 13. Eu vou pro sorteio do almoço no Bar do Fred, Pernambuco 855 contra a Esquina da Bahia. Você que interagiu comigo, mas a sua mensagem não foi pro ar, pode ficar tranquilo que você também tá participando aqui do almoço no Bar do Fred. Só não vou botar uma aqui porque botou 4 mensagens e apagou. É lá de São Sebastião do Oeste. Mas o resto tá participando e eu já vou então para o sorteio do almoço no Bar do Fred. Girando para lá e para cá, onde parar? É o ganhador do Bar do Fred. Vamos lá. Oi, quem ganhou não passou a mensagem, mesmo porque, deixa eu ver o horário da... 11h59, tinha jeito, 45 de segundo tempo. Minha amiga Raquel Nunes, lá do Bom Pastor, é a ganhadora do almoço no Bar do Fred. Alô, Raquel! 2 dias úteis para você passar no Bar do Fred para pegar o seu almoço ou para sentar e degustar aquele delicioso almoço do Bar do Fred na Pernambuco 855, tá certo? Não saia daí, não me deixe só, eu volto já com a Super Tarde Cândido até as 3 horas da tarde, tá recheada de prêmios para você, muita música boa, a sua participação, o alô, alô da Cândido, então não me deixe só, porque tem fofoca, tem informação, tem música, tem muita coisa por aqui. 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Eu volto já, não me deixe só.
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0: Cande FM, meio-dia e 23.
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17: O Vasco protocolou um agravo de instrumento no Tribunal de Justiça do Rio de Janeiro para tentar suspender a decisão que determinou a intervenção na SAF e afastou Pedrinho e outros dois integrantes do Conselho de Administração. No recurso, o clube pede que a medida seja derrubada imediatamente, alegando que a intervenção provocou uma grave crise institucional e comprometeu a gestão do futebol. O clube sustenta que a decisão da Justiça invadiu uma competência que deveria ser resolvida pela arbitragem e afirma que a paralisação da administração prejudica negociações importantes, incluindo a busca por um novo investidor para a SAF e reforços durante a janela de transferências. Agora, o pedido será analisado pelo Tribunal de Justiça, que decidirá se mantém ou suspende a intervenção judicial.
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0: Estamos chegando, Cande FM, meio-dia e 26.

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1: Opa, e aí, como é que você tá, hein? Terça-feira, dia 7 de julho de 2026, estamos chegando para mais uma Super Tarde Cande. Você vem comigo, vamos juntos nas YC781, Rádio Cande 10 FM, frequência 100.5 Divinópolis. Mais uma emissora do grupo Divinópolis de Comunicação. Tá na Cande, tá super legal.
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0: Até as 3 da tarde com muita música, com muita informação, fofoca, vamos falar de novela. Tudo isso com a sua participação. Vem comigo, vem pro Candy Zap da Candy.
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0: 998695001. Tem muitos prêmios por aqui. Tem muita coisa boa pra você. Tem par de ingresso pro Cine Hits Divinópolis. Pro ingresso do Cine Hits Divinópolis, basta você mandar o nome completo, seu nome completo, o nome do seu acompanhante da frente de cinema, para no final da Super Tarde Candy, você concorrer a par de ingresso para pegar um cineminha na faixa. 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E tem pra você delicioso kit do Café Nova Suíça. O melhor café do Brasil. 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Então manda pra cá. Tem muitos prêmios te esperando. Vamos juntos até as 3 da tarde. Na melhor sintonia do seu FM.
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0: E vamos começar muito bem a nossa tarde de terça-feira.

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5: E agora os ganhadores do Centro-Oeste Cap deste último domingo. No primeiro prêmio, R$10.000 para o Paulo Henrique Caetano de Menezes, de Bom Despacho. No segundo prêmio, R$10.000, premiação dividida para 3 ganhadores. Alcides José Pereira Filho, de Nova Serrana. Fabiano Alves Pereira, de Arcos. E Stephanie Raquel Nogueira Araújo, de Itaúna. No terceiro prêmio, R$20.000 para o Marcelo Ribeiro Dias, de Divinópolis. E no quarto prêmio, R$300.000 para Maria Aparecida de Oliveira, de Itaúna. 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Domingo que vem tem mais.

0: noveleiros! Estamos chegando com os resumos das suas novelas favoritas para essa terça-feira. Agora o resumo da novela Coração de Mãe. Lali considera a possibilidade de se mudar para Amsterdã e comunica a Reha que pretende sair do país. Gulnaz causa confusão em voo, é detida e proibida de viajar. Hassan, ainda embriagado, pressiona Feliz por um retorno. Irmak e Kivans tentam reaproximar o casal com um encontro surpresa. Mais tarde, ao visitar a clínica de Matt, Feliz flagra um clima de romance entre o médico e Randy. Omer e Nazli encontram um gato na rua e o levam para a casa de Hassan. Aissa, Bora e Karsu chegam na fazenda de mel de Sebak. Feliz pede para Dilaver vigiar Randy e investigar sua relação com Matt.
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0: 45, faltando 15 minutinhos para uma hora da tarde. 998-69-5001 para você interagir comigo. Tem muitos prêmios por aqui te esperando, hein? Tem par de ingressos para o Cine Hits de Vinópolis para você pegar aquele cineminha na faixa. Tem kit da Mil Estratos para cuidar dos seus cabelos. Tem sanduíche X-Egg Burger lá do Betinho Burger. Delicioso X-Egg Burger lá do Betinho Burger. E tem também o kit do café Nova Suíça, o melhor café do Brasil. Nesse tempinho bom, hein? Esse tempinho gostoso, tomar aquele cafezinho, pãozinho de queijo assado na hora. Eu tô na expectativa de tomar um café Nova Suíça hoje à tarde com um salgadinho restolho de festa. Será que eu vou ganhar, hein? Tô por aqui esperando, hein? Continuo por aqui na expectativa. Não me deixe só, não deixe o Garrafa com fome. Tô aqui até as 3 horas da tarde. Tá certo? 998-69-5001. Daqui a pouquinho tem informação, tem um giro de notícias. Daqui a pouquinho tem fofoca, tem paparazzi também na parada. E daqui a pouco tem, claro, o nosso Alô, Alô da Candy.
1: Vai mandando o seu alô.
0: Alô, alô. E agora tem Matheus e Cauã, Cronômetro. Tá na Candy, tá super legal. Vem pra cá você também, vem. Vamos juntos. Boa tarde.

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0: Mina do Condomínio. É a música do, Seu Jorge aqui na Super Tarde Grande até as 3 horas da tarde. Meio-dia 52, e que tal se a gente der um giro na notícia para ficar bem informado? Vamos lá?
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2: O Itamaraty expressou preocupação com o risco de os Estados Unidos utilizarem força militar contra o Brasil. A manifestação está contida em um documento enviado à Câmara pelo ministro das Relações Exteriores, Mauro Vieira. O risco de ataque ao território brasileiro é citado em dois momentos do comunicado, especialmente após a classificação do Comando Vermelho, CV, e do Primeiro Comando da Capital, PCC, como organizações terroristas pelos Estados Unidos. A medida americana gerou apreensão no governo brasileiro. A situação eleva a tensão diplomática entre os dois países e o Itamaraty busca esclarecimentos e garantias para evitar qualquer escalada. A diplomacia brasileira trabalha para proteger a soberania nacional e os interesses do país.

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1: O Vasco protocolou um agravo de instrumento no Tribunal de Justiça do Rio de Janeiro para tentar suspender a decisão que determinou a intervenção na SAF e afastou Pedrinho e outros dois integrantes do Conselho de Administração. No recurso, o clube pede que a medida seja derrubada imediatamente, alegando que a intervenção provocou uma grave crise institucional e comprometeu a gestão do futebol. O clube sustenta que a decisão da justiça invadiu uma competência que deveria ser resolvida pela arbitragem e afirma que a paralisação da administração prejudica negociações importantes, incluindo a busca por um novo investidor para a SAF e reforços durante a janela de transferências. Agora, o pedido será analisado pelo Tribunal de Justiça, que decidirá se mantém ou suspende a intervenção judicial.
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8: 5 para 1, tô de volta por aqui. Não saia daí, não me deixe só, hein? Agora tem a participação da minha amiga Alessandra, lá do bairro Ipiranga. Oi, sua linda! Beijos no seu coração! Valeu, Alessandra! Alessandra tá dizendo excelente tarde para todos nós. Gostaria de ouvir Gustavo Lima, Alucinação. Essa música tem a participação do Amado Batista. Alessandra, beijos no seu coração, sua linda. 12:56, tá na Candy, tá super legal.

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É o som da Ana Castela aqui na Super Tarde Grande, é que eu não te esqueci. Agora 1h05, estou esperando a sua participação, 998-69-5001. Daqui a pouquinho tem Alô, Alô da Candy. Não demora não, manda pra cá, 998-69-5001. Deixa eu mandar um abraço aqui pro meu amigo, cadê ele, cadê meu amigo Paulão? Alô, Paulo César. Daqui a pouquinho tem a sua, meu amigo. Não saia daí, não me deixe só, eu volto.

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2: E Gleice Damasceno mostrou que está cada vez mais integrada ao estilo de vida carioca. Recentemente, a atriz aproveitou o dia ensolarado para encarar mais uma aula de surf na Praia do Arpoador, na zona sul do Rio de Janeiro. Ainda dando os primeiros passos no esporte, Gleice treinou ao lado de Carol Portaluppi, que já tem experiência sobre as ondas. Durante a atividade, a ex-BBB demonstrou equilíbrio na prancha, arriscou algumas manobras e chamou atenção pela evolução. Além da nova paixão pelo surf, Gleice vive um momento especial na vida pessoal e profissional. Desde setembro de 2025, ela mantém um relacionamento com o diretor e roteirista Thiago Marinho. Ao mesmo tempo, segue investindo na carreira de atriz.
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0: Até as 3 da tarde, tamo junto por aqui, viu? Não me deixe só.
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0: 1h11, tô de volta por aqui. Quem também tá de volta por aqui é minha amiga Maria do Rosário. Oi, Maria!
1: Boa tarde, Carga.
0: Boa tarde,
1: tamo
0: Maria.
1: Junto, viu?
0: Tamo junto e misturado.
1: Eu não soltei ainda aquele do cabelo estrado.
0: Já tá, Maria.
1: Creme do cabelo.
0: Opa!
1: Tô precisando, foi eu não soltei também desse creme do cabelo.
0: Já tá, Maria.
1: Minha música você já sabe, roupa nova. Maria Rosário, Barra Nova Holanda.
0: Roupa velha você não quer saber hora nenhuma, né, Maria? Quem também tá comigo por aqui é meu amigo Paulo César, lá do Padre Eustáquio. Fala aí, Paulão.
2: Boa tarde, meu grande amigo Garrafa.
0: Boa tarde, meu brother. Deus
2: grandemente, seu Opa. Dia.
0: Amém. Bom
2: dia de todos.
0: Nós todos.
2: Se der, meu amigo, toca pra nós e uma do Carlos Rijado.
0: Boa, hein?
2: É, sou foda. Muito obrigado, que Deus te abençoe grandemente.
0: Amém, meu
2: Tudo
0: amigo.
2: Bom. Obrigado pelo prêmio. Tô indo aí de tarde buscar, se Deus quiser. Tudo de bom, meu amigo.
0: Tô esperando, hein? Tô esperando. Carlos e Jader, 1h12, tá na Cândida, tá super legal.

0: Bosco e Vinícius, Luana Prado aqui na programação da Candy FM. Vacilão! 1h17, daqui a pouquinho eu tô de volta, daqui a pouquinho tem mais pedido musical e daqui a pouco tem Alô, Alô da Candy.
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7: O Vila Nova venceu o São Bernardo por 1-0 pela 16ª rodada da Série B do Campeonato Brasileiro no estádio Onésio Brasileiro Alvarenga, em Goiânia. O gol da vitória saiu no segundo tempo, garantindo 3 pontos importantes para o time goiano em um confronto direto na parte de cima da tabela. Com o resultado, o Vila Nova voltou a ganhar confiança na briga pelo acesso à Série A e levou a melhor sobre um adversário que também disputa as primeiras posições da competição. Já o São Bernardo conheceu sua 4ª partida seguida sem vitória e perdeu a chance de se aproximar da liderança da Série B.
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0: está na Cândida, super legal, tô de volta por aqui, 1h21, é hora de atender a minha amiga Elaine, do Candidez. A Elaine, ela é da facção da Lu, trabalha ela também lá na facção da Lu com as meninas, e ela tá pedindo a música do Léo Magalhães e da Janaína, Conta Pra Mim, e tá oferecendo pras colegas de trabalho lá na facção da Lu. 1h21, Janaína, participação do Léo Magalhães. Conta Pra Mim. Cara, Cândida, super legal.
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1: Boa tarde, Ricardo Garrafa. Tá na Cândida, tá super legal. Se puder, toca pra nós aí, Talismã, da cantora Isa. Um abraço, é a Raquel aqui do bairro Jardim.

Ana Cândida, super legal. Isa, meu talismã. É a música da minha amiga Raquel Guimarães, lá do bairro Jardinópolis. 1h31, esperando a sua participação no 998-69-5001. Daqui a pouquinho tem. Tem o alô, alô da Cândida. 1h31, não me deixe só.

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0: agora o resumo da novela Sortilégio. Helena avisa Jorge que Fernando e Alessandro estarão na festa de Porfírio e alerta que Maria José pode ser reconhecida. Jorge insiste para que ela conte a verdade sobre as gêmeas a Porfírio. Fernando comenta com Vitória as suspeitas de Alessandro, mas ela se recusa a acreditar. Alessandro pede ao sogro que fale sobre Sandra e sua esposa. Hernan mostra as costas da mulher em coma e Alessandro percebe que ela não tem a cicatriz de Maria José. Hernan ainda revela que ela apresenta marcas de tatuagens removidas a laser, levando Alessandro à conclusão de que a paciente é Sandra. Bruno tenta beijar Maria José, mas é rejeitado. Alessandro conta a Vitória, Fernando e Pedro que tudo indica que Sandra está em coma e que Maria José foi vítima de um plano para perder a memória. Ele desconfia da participação de Bruno no sequestro, mas Vitória defende o filho. Jorge avisa Bruno para não comparecer à festa de Porfírio, já que Fernando e Alessandro estarão presentes.
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3: Muito boa tarde, 1h35 na Cândido.

0: 1 hora e 35 minutos, tá chegando a hora!
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0: Alô, alô da Candy! Pra você que tá ligado conosco, tá interagindo no 998-69-5001! Alô, alô! Alô, alô, Milene lá em Santo Antônio do Monte! Alô, alô! Alô, alô pra Soraya no bairro Floresta, pra Janaína no Rancho Alegre!
1: Alô, alô.
0: Alô, alô pra Adriana lá no Dom Cristiano, também tá na proa da Candy. A minha amiga Júlia lá no Vila Romana, o Theo no Santa Lúcia. A Regina do bairro Alvorada, a Suelen lá no Santa Clara. Tá todo mundo ligado na Candy. Quem mais, quem mais, quem mais tá por aqui? A minha amiga Raquel lá no Bom Pastor também tá ligada na Candy. A Alessandra no bairro Ipiranga. Meu amigo Paulo César, lá no bairro Padre Eustáquio, a Sueli Aparecida. Quem mais, quem mais, quem mais? Tá por aqui a Elaine no bairro Candidez e as meninas lá da facção da Lu. A Raquel Guimarães, lá no bairro Jardinópolis. Oi, Raquel. Quem também tá ligado, quem também tá no alô, alô da Candy. Meu amigo Paulo Henrique do bairro Sagrada Família, fala comigo, Paulão.
2: Oi, meu amigo Ricardo Garrafa.
0: Fala comigo, Paulão.
2: Aqui é o Paulo Henrique Fagundes do bairro Sagrada Família. Estou te ouvindo aqui das padarias dos supermercados ABC aqui.
0: Tô sentindo o cheirinho de pão daqui.
2: Agarrado aqui, trabalhando. Você toca música com João Paulo e Daniel, estou apaixonado. Eu dedico a minha esposa Aline e a todos os seus ouvintes. Quero participar do sorteio. Um forte abraço.

existem canções que acabam se tornando eternas na vida da gente. E essa pra mim é uma delas. Tive o prazer de gravá-la com uma pessoa especial demais, nosso inesquecível João Paulo. E eu gostaria de matar um pouquinho dessa saudade com todos vocês.

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Bloqueador, Banda Ícaro e Gilmar aqui na Super Tarde Cândido, 1h41, aliás, 1h48. Nada de 1h41, 1h48, faltando 12 minutos para as 2 horas da tarde. Você já mandou o seu WhatsApp para cá? Você já interagiu comigo? 998-69-5001. Daqui a pouquinho tem prêmios para você, daqui a pouquinho tem par de ingressos para o cinema. Tem kit da Bio Stratos, tem sanduíche X-Zé Burger do Betinho Burger. E tem kit do Café Nova Suíça, o melhor café do Brasil. Você tá esperando o quê? Manda pra cá, vai!

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Piscina, manda um alô pra minha irmã Cláudia e pra Dani, minha mãe, dona Santinha, do prolongamento Bom Pastor. Manda um alô também pro meu esposo, o Adilson. E toca pra nós, Laura Pausini. Strani Amore. Tá apaixonada, em Alcina? Falo nada. 10 pras duas, tá na Cândida, super legal.

0: Sim, os morenos. Só você pode me fazer feliz. Aí é bom, mas é muito bom. E deixa eu te perguntar, como é que tá o fofurômetro por aí? Tá estourando ou não? Se não tá, meu amigo, agora não tem mais volta. Agora o fofurômetro estoura, explode. A mais linda de todas tá por aqui. Fala comigo, minha linda.
1: Oi, garrafa.
0: Oi.
1: Tudo bem?
0: Tô ótimo.
1: Aqui é a Alice. Quero você tocar, por favor, a música Olha Onde Eu Tô, tá Ana Castela. Manda um beijo pra mim e pra minha mãe Luciana.
0: Beijos!
1: A gente tá te ouvindo. Beijos, tchau. Tá na cante, tá super legal.
0: Vê se eu aguento, não tem como não aguentar. Ai, meu coração. Alice, beijos, sua linda. Beijos no seu coração. Oi, mamãe Luciana. Beijos pra vocês. Estão sempre ligadas na cante. Alice, essa é só pra você. Aumenta o som aí, Alice.

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2: O WhatsApp começou a testar um novo recurso que mostra quando um contato está online. A novidade é um círculo verde na foto do perfil do usuário, semelhante ao indicador já utilizado pelo Instagram e pelo Messenger. Por enquanto, a função está disponível apenas para um grupo de usuários das versões de testes do aplicativo para Android e iPhone. Segundo o WhatsApp, o recurso respeita as configurações de privacidade já existentes. O indicador só será exibido para quem compartilha as informações de online e visto por último. Quem optar por ocultar esses dados não terá o ponto verde visível para outros usuários. A plataforma também prepara uma nova tela de contatos que reunirá em um único lugar as pessoas que estão online ou que estiveram ativas recentemente. Ainda não há previsão para o lançamento oficial da novidade.
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5: Conor McGregor mostrou confiança total para seu retorno ao UFC após 5 anos longe do octógono. O ex-campeão de 2 categorias afirmou que vive o auge da carreira e prometeu uma atuação memorável na revanche contra Max Holloway, que acontece no sábado, 11 de julho, na luta principal do UFC 329, em Las Vegas. Segundo o irlandês, ainda há muitos títulos, recordes e nocautes para conquistar. McGregor também prometeu nocautear Holloway e classificou a luta como uma obra-prima. Os dois já se enfrentaram em 2013, quando o irlandês venceu por decisão unânime no peso-pena. Agora, o reencontro será na categoria dos meio-médios, com McGregor tentando provar que continua entre os principais nomes do MMA, apesar do longo período afastado e das polêmicas fora do esporte.
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0: Conrad, alô, alô da Candy, pra você que tá ligado na Candy, pra você que tá na proa da Candy, alô, minha amiga lindíssima, Kênia lá no Casa Nova, tá ligada conosco, Juarez no Serra Verde, também tá ligado conosco, a minha amiga Cirlei lá no Porto Velho, a Stephanie Paula, tá terminando as férias, hein, Stephanie? A Juliana lá no Mangabeiras, a Rogéria Cristina Sena também tá conosco, a lindíssima Alice e a mamãe Luciana no prolongamento Bom Pastor. A Adriane no bairro Danilo Passos. O Cláudio Vitor lá no Vila Romana. A Cláudia Alves. A Maria Helena também tá ligada conosco. Meu amigo Wellington lá no prolongamento Bom Pastor. Daqui a pouquinho a sua, hein, Wellington? A Elaine no bairro Manuel Valinhas. O Gustavo Rodrigues também tá na proa da Candy. A Alcina lá no bairro Bom Pastor, a Maria Lúcia lá no bairro Valqui Rezende. Quem mais? O Paulinho, oi Paulinho, beijos no seu coração, meu passa, tá ligado conosco lá na Alvorada. O João, alô João Pedro, é o charado JP aqui da rádio, João Pedro lá do Porto Velho também tá na Candy. A Claudinha, oi Claudinha, sua linda no São José. O Marlon e a Priscila estão ligados na Candy, trabalhando ligados na Candy. Tá todo mundo ligado na Candy. Meu amigo Wellington lá do prolongamento Bom Pastor tá por aqui. Fala comigo, Wellington.
1: Boa tarde, Garrafa.
0: Boa tarde.
1: 17/7/2026. É o Ed Baixar de Candelária. Toca pra mim, Dire Straits. Essa música eu te enviei, se tiver ela. Se não tiver ela, tô pra tocar uma do Ira.

amigo Ricardo Garrafa, tudo bem? Aqui quem fala com você é o Gustavo do Serra Verde. Se for possível, toca aí pra mim, por favor, a Paula Fernandes com a música Duelo. 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

0: resumo da novela Coração Acelerado. João Raul percebe o estado alterado de Agrado e cuida da moça. Tino agradece a noite passada com Esteban. Malvina e Laurinha percebem que passaram a noite lado a lado e confessam seu amor. Leandro e Eduarda finalmente ficam juntos. Agrado lembra de ter beijado João Raul e se surpreende. Thalita elogia o Zuzanete em suas redes e Ronê e Zilá ficam indignados com o fracasso de seu plano. Eva convida a Vânia para sair. João Raul e Agrado contam de seu beijo para Luan e Eduarda, respectivamente. Ronê pede ajuda a Nayane para convencer João Raul a embarcar no cruzeiro. João Raul e Agrado concordam em fazer o cruzeiro, para a surpresa de todos.
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3: Muito boa tarde, 2 horas e 18 minutos.
4: Super tarde.
3: De volta por aqui com a minha amiga Rogéria Cristina. Tá por aqui na participação. Oi, Rogéria.
5: Boa tarde, Garra.
3: Boa tarde.
5: Aqui é Rogéria Cristina, do Jardim dos Oliveiros.
3: Oi.
5: Gostaria de participar.
3: Tá participando.
5: Do sorteio, né? Do kit da Bio Estrada.
3: Ah.
5: E gostaria de pedir uma música, Biafra, Te Amo. E oferecer pra toda a galera da rádio.

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2: Luan Santana e Léo Foguete.

0: Léo Santana com participação do Léo Foguete. Vamos lá. 2:29, meu amigo Vilela mandou uma mensagem pra mim aqui. Boa tarde, Garrafa. Estão garfando o Egito. Eu tava ali na sala da direção agora trocando uma ideia e a gente acompanhando também. O Messi perdeu o pênalti, o Egito fez 2-0, anularam um gol do Egito, tá 1-0 pro Egito. Estão tentando... estão tentando segurar o Egito no apito, meu amigo. Bicho tá pegando. Sinceramente, eu não sei nem pra quem torcer. Não sei mesmo. 1-0 pro Egito na Copa do Mundo. Gente, eu já vou dizer o seguinte, eu não consigo atender todos que estão aqui, graças a Deus. Tem muita mensagem ainda aqui, mas não vou conseguir atender todo mundo. Mas de antemão já digo que daqui a pouquinho todo mundo vai pro sorteio. Mesmo aqueles que eu não atendi ainda por aqui. 2:30, eu vou ali, eu volto já, você não me deixe só.
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0: 2:35. Para você que tá ligado comigo, mas não tá tendo aí acesso à TV, 72 minutos, então vai dar 27 minutos do segundo tempo do jogo entre Argentina e Egito, e o Egito está vencendo pelo placar de 2-0. É, meu amigo, a Argentina também está voltando para casa. Nos resta a Colômbia, que ainda joga essa noite. Futebol sul-americano cada vez mais pobre. 2:36, é a hora de Luísa e Maurílio, participação de Zé Neto e Cristiano. S de saudades.
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0: para a Cândida, super legal.

0: Panaque está super legal.
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0: loucamente, Zé Felipe Ana Castela aqui na Super Tarde Cante.
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0: Na Cândida, super legal, 2:46, na volta desse break, vamos divulgar os ganhadores de hoje aqui na Super Tarde Cândida. Não saia daí, não me deixe só.
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fim, o resumo da novela Quem Ama, Cuida. Pilar confronta Adriana. Bruna discute com Carmita. Bia deixa claro a César que não gosta de Pilar. Brigitte reclama de Pilar para Tilde. Fábia diz a Dora que Ulisses mudou muito depois que ganhou a herança de Arthur. Patrick se oferece para ser par de Fábia na dança. Dora reconhece Otoniel ao vê-lo na academia. Ulisses perde dinheiro no jogo. Bruna pede emprego para Tiago na joalheria. Adriana revela a Maurício o motivo de ter se distanciado de Pedro. Rafael contrata Fernando. Adriana se voluntaria para ajudar pessoas desabrigadas. Pedro procura Ademir para dizer que ainda tem esperanças de que o pai se torne uma pessoa melhor. Pilar e seu motorista sofrem um assalto e são obrigados a sair do carro. Adriana e Pedro se encontram no abrigo como voluntários.

0: De volta, 2 horas e 49 minutos e a Argentina empatou o jogo ainda, hein? Acredite se quiser. 86 minutos, ou seja, faltando 4 minutos para terminar o jogo, a Argentina acabou empatando o jogo. Eu tô aqui tentando pegar de quem foi os gols, mas me aparece na frente uma propaganda. Vai acabar a propaganda. Deixa eu clicar aqui para sair a propaganda, para ver quem fez o gol de empate da Argentina. Apaga aí, vamos lá. Messi. Romero e Messi fizeram os gols da Argentina. 2-2. Vamos para a prorrogação? Será? Ou dá tempo ainda de alguém fazer ou o Egito terceiro ou a Argentina virar e fazer o terceiro? Vamos aguardar para ver. Cadê? Gente, não adianta mais mandar mensagem, o sorteio tá pronto, tá tudo aqui já na minha mão. Departamento de promoção aqui da rádio já fez o sorteio. Eu só preciso achar onde está aqui. Achei. Vamos lá então, quem tá levando para casa um par de ingresso pro cinema, o Cine Hits Divinópolis. Lembrando que não precisa passar na rádio, pode ir direto pra portaria do cinema, do Cine Hits Divinópolis, lá no Pátio Shopping Divinópolis. Munido de documento com foto para pegar um cineminha na faixa. No 0800. Alô, Raquel Guimarães de Alcântara e Rafaele Almeida da Silva. Raquel Guimarães de Alcântara e Rafaele Almeida da Silva. Eu posso estar enganado, mas eu tô achando que a Raquel Guimarães é a lá do Jardinópolis, que sabe tudo de futebol. Eu acho que é ela que tá levando para casa o par de ingresso. Quem leva para casa os deliciosos Sanduba CX Egg Burger, lá do Betinho Burger. Tá indo pro bairro Danilo Passos. Alô, Cláudio Vitor Vieira Alves. Alô, Cláudio Vitor do Danilo Passos. Você tá levando para casa o delicioso X Egg Burger do Betinho Burger. A Cândida te dá na faixa o sanduíche, mas a entrega é por sua conta. Anote aí o delivery lá do Betinho Burger. 991-12-2247. 991-12-2247. Para você fazer contato lá no Betinho. Quem leva para casa o kit da Bioestratos para deixar o cabelo daquele jeito maravilhoso? Tá indo pro bairro Nossa Senhora da Conceição. Alô, Stephanie Paula de Oliveira, do bairro Nossa Senhora da Conceição. Você está levando para casa o kit da Bioestratos. E quem vai se deliciar com o kit do Café Nova Suíça? Alô, Alessandra Aparecida Silva, do bairro Ipiranga. Alessandra Aparecida Silva, do bairro Ipiranga. O kit do Café Nova Suíça e o kit da Bioestratos. O kit Nova Suíça da Alessandra Aparecida Silva e o da Bioestratos da Stephanie Paula de Oliveira. 2 dias úteis para colar na Cândida Maranhão 400, contra a esquina da Pernambuco. 2 dias úteis, de 8 da manhã às 4:30 da tarde. Não se esqueçam, hein? A Raquel Guimarães está dizendo aqui, ó, sou eu mesma, obrigado. O ingresso é para amanhã? É para amanhã. É a Raquel Guimarães, a que sabe tudo de futebol. Vamos lá então, confirmando o par de ingressos para Raquel Guimarães de Alcântara e Rafael Almeida da Silva. Betinho Burger para Cláudio Vitor Vieira Alves, do Danilo Passos. Kit da Bioestratos para Stephanie Paula de Oliveira, do bairro Nossa Senhora da Conceição. E o kit Nova Suíça para Alessandra Aparecida Silva, do bairro Ipiranga. 2 horas e 53 minutos. Ela já está chegando por aqui, tem boa de papo agora, a partir das 3 da tarde, com a minha amiga Alzira Ribeiro. 90 minutos, ou seja, 45 minutos do segundo tempo, Argentina e Egito vão empatando em 2-2. É, meu amigo, a Copa do Mundo pegando fogo. Boa tarde, Alzira.
1: Oi, boa tarde.
0: Túlio.
1: Uai, esqueci o óculos.
0: De novo?
1: Ah, não sou. Como é que faz?
0: Eu, aqui.
1: Amém, gente. Socorro.
0: Que tá acontecendo?
1: Esqueci minha blusa de frio também.
0: Não, mas esse não tem problema, que hoje não tá frio.
1: Não, mas na hora que eu vou embora, olha aqui pra você ver o que acontece. Eu não posso tomar vento na muleira, não.
0: Menino criado com voz.
1: É, não posso tomar vento na muleira, não. Que raiva. Boa tarde, garrafa. Boa tarde, gente.
0: O óculos pela segunda vez em menos de quatro
1: dias. Exatamente. O que, que eu vou fazer, hein, gente?
0: Arruma aquela cordinha que lhe pendura no pescoço.
1: Eu tenho que criar vergonha na minha cara, senhor. Porque eu faço tanta bagunça na minha bolsa. Tem comida, tem garfo, tem água, tem brinco, tem 30 batom, mas o óculos ficou.
0: Como é que é o nome lá do personal?
1: Tiago.
0: Ô, Tiago, tem um pote de açaí aqui de um litro e meio.
1: Mentira, é salada, viu,
0: ó,
1: gente?
0: Ó, açaí é com confete, mentira. Leite condensado, leite ninho.
1: Teve um dia que eu tive... Olha aqui pra você ver, eu comi só o alface, porque não deu pra comer.
0: Comeu só o leite ninho de cima,
1: mentira.
0: E o resto ali pra comer.
1: Olha aqui que delícia, ó. Proteína, cenourinha, como é que chama esse negócio aqui? Beterraba, repolho. Tem um macarrãozinho.
0: Açaí.
1: Não, tem um macarrãozinho integral.
0: Ela é mais
1: aqui,
0: falso
1: ó.
0: Do que
1: sementinha
0: eu.
1: De gergelim, olha que delícia.
0: Eu achei que eu era falso, mas ele é mais falso do que eu.
1: Vou tirar foto, vou colocar no status, porque eu não sou mentirosa. Eu mato a cobra e mostro o pau.
0: Isso é inteligência artificial, viu, gente? Tá na minha frente, eu tô vendo ao vivo.
1: Mentira.
0: Eu tô vendo ao vivo e é açaí, leite ninho, leite condensado e confete.
1: Eu vou comer pensando nisso, eu vou sentir esse sabor.
0: 2h55, conta pra mim. Vossa insolência.
1: Ai, meu Deus do céu.
0: Quantos catarrentos já botastes ao mundo?
1: 5.
0: 5?
1: É, 5 meu e um da minha filha. Porque se ela pôs, ela é meu também.
0: Ah, é?
1: Deixa ela ouvir isso.
0: Então preste atenção no que eu vou te contar. Uma festa de bebê lá no Tennessee, nos Estados Unidos, tomou um rumo completamente inesperado e deixou os convidados em estado de choque. A suposta grávida, a Tajani Pledger, de 31 anos, surpreendeu a todos ao revelar que a barriga era falsa e se tratava de um balão. A decisão inusitada aconteceu após uma reviravolta dramática em sua gestação. Poucas semanas antes do evento, a criança precisou ser retirada por meio de uma cesariana. Tudo mudou quando Tajani foi diagnosticada com restrição grave de crescimento fetal. Com apenas 31 semanas de gravidez, os médicos determinaram que o bebê precisava nascer imediatamente, realizando uma cesariana de emergência muito antes do previsto. Mesmo com o filho já nascido e sob cuidados intensivos na unidade de terapia intensiva, ou seja, na UTI neonatal, a americana decidiu manter o evento em segredo. O chá de bebê já estava pago e muitos convidados haviam viajado de outros estados para a celebração. Para manter o disfarce, durante a festa, a grávida utilizou uma barriga falsa feita com um balão por baixo do vestido. O momento da revelação foi planejado. Uma amiga que era uma das poucas que sabia da verdade, estourou o balão na frente dos convidados.
1: Matou o povo do coração, hein?
0: Ela disse que a princípio o pessoal ficou assustado com aquilo e tal, aí ela explicou a situação, todos tiveram solidariedade com ela por conta da situação. Gente. E tal, papapá, papapá, e ficaram preocupados com a situação do bebê, mas correu tudo bem, tudo legal e a festa foi legal.
1: Mais doida do que eu.
0: Tô falando.
1: Credo que horror.
0: Gente, se alguém tiver uma van aí, nossa queridíssima Alzira Ribeiro tá procurando pra comprar, porque daqui a pouquinho chega o oitavo bebê.
1: Não,
0: por lá.
1: Gente, tá todo mundo grande já, precisa mais não. Viu? Precisa não, tá tudo
0: o mais
1: controle.
0: Novo é?
1: É o Miguel.
0: É o Miguelito.
1: É, já tem 1,52m, ele falou pra
0: pois
1: mim.
0: Pois é, e ela falou comigo que está louca pra arrumar um novo bebê.
1: Mas é outro tipo de bebê, né? Pra quem me entende.
0: Esse bebê dela é de sexta, sábado e domingo.
1: Sim, sim, exatamente isso mesmo que eu quero.
0: Conte-me tudo e não me esconda nada, o que temos de bom.
1: Então, ô garrafa, hoje eu quero, não sei, eu quero fazer o povo rir. E quero rir também com as histórias que vão me contar. Seguinte, você tá chegando no lugar, aí você chega caladinho, né? Você esqueceu de fazer barulho. Tá chegando e tem um povo lá falando de você. O que que você faz? Você volta pra trás, você fala, eu tô ouvindo, hein? Senta pra poder participar. Ou você avisa que tá chegando pro povo parar? O que que você faz?
0: Eu chego de butuca, sento do lado e fico ali como... Não tô sabendo de nada. Aí se o assunto parar, eu falo, o assunto chegou, podem continuar.
1: Adoro. Pois é, eu quero que o povo me conta o que que eles fariam, se já passaram por isso. Eu ainda não passei por isso, mas se eu estiver chegando num lugar e alguém estiver falando de mim, eu sento pra escutar, porque vai ser a melhor coisa que eles vão estar fazendo na vida deles.
0: Falem mal, mas falem de mim, não me esqueçam.
1: Exatamente isso.
0: E você tá achando que ninguém fala mal de você?
1: Ah, eu adoro, eu quero mais, eu acho é pouco. Estou nem aí, eu acho é pouco, eu quero estar presente em todos os lugares, falando bem, falando mal, pode falar.
0: Deixa eu contar uma coisa pra você. Como tá o fofurômetro?
1: fofurômetro. O que seria o fofurômetro?
0: Preste atenção.
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1: Ai, que delícia! Quem que é?
0: Alice Nunes.
1: Ah, mentira!
0: É, Alice é a mamãe.
1: A Cecília mandou pra mim também, Alzira, toca pra mim, peão, todo tatuado.
0: Olha, é mesmo? Ela pediu essa
1: ela
0: música?
1: Ela manda, toda bonitinha.
0: Como é que é o nome?
1: Cecília.
0: Ô, Cecília, acredite ou não, ela está aqui na minha frente, ela vai poder ver. É a música de despedida minha aqui hoje.
1: Eu não acredito.
0: É, da Super Tati Candy.
1: Ih, Cecília, ó, deu boa pra tu, Ceci. Meu Deus.
0: A Alicinha gravou, mandou, pedindo pra tocar a música pra ela. Ela gosta muito da Ana Castela. Ai, eu toquei gente. A música e depois ela mandou. Tá na Candy, tá super legal.
1: Ah, meu Deus, que
0: quem
1: linda.
0: Aguenta, quem aguenta? Aí eu rodo, ponho a música pra tocar, chamo a André e ela vem com a pá e a vassoura e me panha na pá. Derreto
1: derrete
0: tudo.
1: Todo.
0: Beijos pra você, até amanhã.
1: Beijo, até amanhã.
0: Gente, tô indo embora, 3 horas em ponto. Amanhã tô de volta a partir das 11 horas da manhã pra gente falar de futebol até o meio-dia. Opa, a Argentina fez o terceiro gol. Terceiro gol da Argentina. Olha pra você ver como é que tá a situação da Copa do Mundo. Só o Brasil que não ganha de ninguém. A Argentina fez o terceiro gol. Deixa eu ver de quem foi aqui. Antes de eu ir embora. Cadê? Foi do Fernandes. Enzo Fernandes. Deve ser dele. Enzo Fernandes fez o terceiro gol. 7 minutos de acréscimo no jogo. Ele vai lá e faz o terceiro da Argentina. Então, gente, beijos. Até amanhã, 11 horas da manhã. Tô aqui no Bola na Rede, edição diária, pra gente falar de futebol. E meio-dia eu tô de volta aqui na Super Tati Candy com muita música, muita alegria, fofoca, novela, informação e prêmios pra você. Amanhã é quarta. Amanhã tem cerveja. 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Porque até agora tá 3-2 e eu acho que vai acabar por aí. Beijo pra todo mundo, tô indo!
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2: Não exagere nos banhos. Por mais quente que esteja, as necessidades de limpeza dos pets são bem diferentes das humanas. Banhos em excesso, por exemplo, podem provocar infecções na pele e proliferação de fungos. Para os cães, é recomendado que a limpeza seja feita a cada 15 dias ou de acordo com as instruções do veterinário. Os cuidados com filhotes de cachorros são ainda maiores. Se o pet ainda não estiver com a vacinação completa, evite pet shops e dê os banhos sempre em casa, pois ele estará mais suscetível a doenças.
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8: É isso aí, sou eu mesma, gente. Cheguei. É, avisa aí que eu cheguei, tá? Pra esta terça-feira? É terça, gente. Só confirma pra mim. É isso aí, avisa aí que eu cheguei, viu, gente? Olha, te contar uma coisa, eu cheguei assim, cheia de atitude pra deixar sua tarde uma maravilha. É isso mesmo, é isso mesmo. Então, ó, vamos fazer o seguinte, você fica comigo, tá? Fica comigo até as 18 horas aqui na Candy FM, a rádio que tá sempre pertinho de você, que você vai descobrir comigo que a cada bloco de música, a gente aqui na Candy tem é muita pressa de ser feliz, viu, gente? E pra ser feliz, a gente deu aquela caprichada na nossa playlist pra tocar bem aí o seu coraçãozinho. É, então, olha, vem comigo nessa vibe gostosinha que é o Boa de Papo, porque o nosso show, gente, só tá começando, é, só tá começando de agora até as 18 horas. Deixa sua tarde por conta de mim, deixa. De mim e da Candy FM, pode ser? Pode ser, então vamos começar daquele jeito? É, daquele jeito que eu gosto, pra cima, pro alto e pra Deus, vambora? Aumenta o som aí, então, e vambora, porque tá no ar o Boa de Papo.

0: É isso aí, é isso aí. 3 horas e 17 minutos aqui na Candy FM. Gente, o Boa de Papo tá no ar. E eu vou te falar uma coisa. Se eu fosse você, não perdia nenhum minutinho do nosso programa, viu? Porque hoje o trem tá gostoso. Seguinte, vamos já com Boa Tarde da Maria, né, Maria? Pra gente começar do jeito que eu gosto, fala comigo, gatona.
1: Boa tarde, Angília Ribeiro.
0: Boa tarde. Charu. Tô quase boa.
1: Espero que você tá melhor. Você tá...
0: Tô quase, viu?
1: Eu espero, viu?
0: Tá bom, Maria, obrigada.
1: Tudo de bom pra você. Deus te dá saúde.
0: Pra nós, querida. Amém.
1: Com Deus.
0: Com Deus.
1: Um abraço.
0: Outro.
1: Tamo junto, viu?
0: Tamo junto, Maria.
1: Maria Rosário, Barra Nova Holanda.
0: É isso aí, Maria, tamo junto. E vamos continuar de música, gente, porque o Boa de Papo só tá começando. Bora lá.

0: São 3h21 aqui na Cande FM, no show de... Tá começando agora o Boa de Papo, gente, perde não, tá? Vou pra um breve intervalo e volto já, fica comigo. Todo mundo o tempo todo,
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0: É isso aí, gente, é o Boa de Papo comigo, essa locutora amostrada que vos fala, Alzira Ribeiro, aqui na Cande FM, a rádio que tá sempre pertinho de você. Então, gente, seguinte... Quero saber de vocês uma coisa. Hoje nós vamos falar sobre um negocinho que eu achei bem, bem legal, bem intrigante. Você tá chegando no lugar, né? Você chegando no lugar, aí você não fez barulho. Eu particularmente detesto isso, porque eu tô sempre metendo os pés pelas mãos, misericórdia. Mas é o seguinte, você tá chegando no lugar e tem uma turminha conversando, e quando você percebe, o pessoal tá falando de você. Uhum. O que que você faz? Você avisa que está chegando, você volta para trás, você chega e senta para poder falar junto ou para ouvir falar de você. Quero saber de você, tá aqui no 998695001. Conta para mim qual seria a sua reação chegando num lugar e o pessoal está falando de você. Bora, manda aqui para mim. Pois é, porque de agora até as 18 horas aqui na Cande FM tem o Boa de Papo e hoje a gente vai falar sobre isso. É, e até as 18 horas eu tô aqui para receber a sua mensagem. Pode mandar a mensagem por escrito mesmo, tá, gente? Que eu tô sem óculos, mas eu vou conseguir ler. Meu Deus do céu. E pode mandar seu áudio também, porque áudio eu adoro, viu? Coloco no ar, a gente fala junto. Vai ser, assim, sensacional. Então não perde tempo não, tá? Porque além de tudo, você ainda vai ganhar entradas para o Cine Hits. Olha, quem que chegou aqui agora? Oi, Gustavo. Já tem áudio do Gustavo, gente. Gustavo, fala comigo, meu querido.
7: Oi, Alzira. Boa tarde. Tudo bem?
0: Boa tarde.
7: Infelizmente, a Argentina virou lá contra o Egito.
0: Ai, agora. Misericórdia.
7: Mas deixa eu te falar pra você. A respeito disso aí, eu sento e falo assim, fale bem e fale mal, mas fale de mim.
0: Adoro! Adoro, é isso mesmo, Gustavo, eu sou dessas também, viu? Obrigado, o Gustavo já chegou participando. Tem dia que você chega na prorrogação, né, ô Gustavo? Hoje você já chegou chegando. É isso aí, gente, agora eu quero saber de você, o que, que você faria? Voltaria para trás? Avisava que estava chegando, tipo, dá uma tossidinha... Sentava para falar junto, eu quero saber de você, tá? Manda aqui para mim sua mensagem, pode ser de áudio, pode ser escrita. Eu quero saber de você o que, que você faria. Enquanto você gasta aí o seu dedinho me mandando mensagem, vamos de música? Bora de Rio Negro e Solimões? Tô por aí? Então bora, curte daí que eu curto daqui.

0: É isso aí, Cândido FM, esse é o Boa de Papo, são 3 horas e 36 minutos.
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0: Cande 3h37.
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0: É isso aí, é isso aí. São 3 horas e 37 minutos aqui na Cande FM. Eu sou a Alzira Ribeiro, muito prazer. E esse é o Boa de Papo, tá? Então, ó, de agora até as 18 horas, fica comigo e deixa a diversão da sua tarde por minha conta. É, gente, é isso aí. Olha, Argentina... querendo saber como é que tá, não sei se eu pergunto. Antônio, eu vi que chegou uma mensagem sua aqui, me conta como é que tá o jogo da Argentina, mas fala devagarzinho pra eu não assustar. Bora de música, gente, daqui a pouco eu volto com participação dos ouvintes, tá? Quero saber de você o seguinte, você já chegou em algum lugar e pegou alguém falando de você? O que que você fez? Ou se porventura você estiver chegando num lugar e alguém estiver falando alguma coisa de você, você avisa que está chegando, dá aquela tossidinha assim para avisar que você está na área, você escuta para ver o que a pessoa vai falar, você chega, senta, pede um café e aproveita para falar junto. Quero saber de você o que, que você faria nessa situação. Vocês sabem o que, que eu faria, né, gente? Eu acho que vocês já me conhecem um pouquinho. Então, vocês não estranham a voz não, tá? Porque eu ainda estou meio gripadinha. Na esperança de passar rapidinho. Mas aqui, o nosso WhatsApp, aqui, o nosso candidato é o 998-69-5001. Perde tempo, não, porque a sua participação vale brindes. Então é isso aí, bora participar, porque de agora até as 18 horas, o Boa de Papo tá no ar. Vamos de música? Agora eu vou tocar pra você Matheus e Cauã e Lauana Prado, Admita. Sente a pancada dessa música.
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0: E esse foi o som de Bruninho e Davi, faixa 3. Gente, bora de intervalo e eu volto já. Fica comigo.
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6: E a eliminação do Brasil na Copa do Mundo era esperada e expôs um trabalho abaixo do esperado de Carlo Ancelotti, avaliou Mauro César Pereira no posse de bola do canal UOL. Para Mauro César, a equipe repetiu uma proposta de pouca posse de bola e de transições rápidas contra a Noruega, mesmo com intervalo de 6 dias para treinar antes da partida. Segundo ele, a condução do ciclo e decisões do jogo pesaram no desfecho. Mauro disse que o Brasil ficou dependente de roubar uma bola para acelerar e criticou o contraste com o volume de passes da Noruega, que dominou a posse de bola. Na leitura dele, o problema vai além de geração de jogadores e passa pela filosofia de jogo.
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0: São 3 horas e 51 minutos. Gente, 3h51 aqui na Candy FM. Esse é o Boa de Papo, tá? Pra você que tá chegando aí agora, ó. Esse é o Boa de Papo. Eu sou a Alzira Ribeiro, tá? Tudo bem? Prazer, boa tarde. Seja muito bem-vindo. Fica comigo até às 18 horas. O show da sua tarde fica por minha conta. Seguinte, hoje nós estamos falando sobre um certo assunto, meio chato, meio polêmico, mas que acontece, né? Falei aqui, ó, se você chega num lugar e estão falando de você, você percebe que estão falando de você, você chega caladinho para escutar, você tosse para poder avisar que você está chegando, você volta para trás, o que é que você faria? Mandar um alô aqui pro pessoal que tá chegando. Oi, Emerson. Ah, Emerson, você é demais, viu, Emerson? Ele tá mandando aqui, ó. Alzira, boa tarde. Você tá joia, né? Eu tô. Tirando essa voz, gente, vocês me perdoam, viu? Mas essa gripe minha não quer cessar, não quer parar. Quando eu penso que ela tá parando, ela volta mais forte ainda. Acho que é porque eu larguei o álcool, sabe? É a falta da cerveja, não pode. Jesus Cristo. Então, o Emerson tá falando aqui, ó. Estou ótimo e você acha que eu vim trabalhar de quê hoje? Manda foto, Emerson, só para eu poder confirmar. Eu acho que você tá com aquela camisa, né? Pois é, a Argentina virou o jogo ainda. Você acredita? Acredito, Emerson. Eu acredito sim. Não vou nem comentar, viu? Vou comentar. Não sabe o que eu vou fazer? Vou chamar o meu amigo Antônio Marcos para poder falar com a gente, viu? Não vou comentar, não. Bora lá, Antônio. Tudo bem? Boa tarde.
9: Boa tarde, Alzira. Ah, não, Alzira, vou te falar a verdade. Eu fiquei triste agora. Não, o Egito ganhando de 2-0 da Argentina. Só achei que estranho ia sair agora. Aí o cara vai, eles vai e vira de 3-2. O juiz anulou um gol mais bonito da... Do Egito, ah, não, isso aí tá errado, isso aí não sei não, viu? Não sei não. Agora, sobre a sua enquete aí, Alzira, olha, Alzira, eu vou te falar a verdade pra você. Um negócio desse eu vi que realmente era da minha pessoa que eu estava falando e eles rapidinho deixar de falar alguma coisinha, eu falo, na hora, falo mesmo, entendeu? Sério? Acha ruim quem quiser achar ruim. Eu falo, olha, porque vocês tá falando baixinho aí. Aí, fala na minha cara, vocês não têm coragem de falar na minha cara, não? Aí, fala na minha cara aí, entendeu? Eu falo isso, numa boa, entendeu? Eu sei que isso soa uma coisa meio estranha e tudo, mas é muito, sabe, cara, é muito chato esse negócio dos outros ficar falando de você, cara. É muito chato isso aí, entendeu? Eu falaria na hora mesmo, ó, fala na minha cara aí, vocês não têm coragem de falar na minha cara, não?
0: Eita! Pelo jeito, pelo que eu percebi aqui, eu acho que o Antônio e a Cássia era uma briga. Tá falando? Então vamos falar, então. O que que ia virar estranho, hein? Meu Deus do céu. Aqui, vamos de música? Eu vou só ali pegar uma aguinha pra poder molhar a garganta e eu já volto. Enquanto isso, vocês vão ficar de música, tá? Vou deixar aqui um Barão Vermelho por você, pode ser? Pra acalmar aí esse clima do Antônio. Antônio, bora curtir a música comigo, daquele jeito que eu gosto. Você curte daí que eu curto daqui. Porque você sabe, né? Tá na Cante, tá super legal. Bora!

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7: É isso mesmo, gente, é o Boa de Papo, sou eu, viu? Alzira Ribeiro com você até às 18 horas, são 4 horas e 8 minutos. É isso aí, 4 e 8, e olha, estamos falando hoje do seguinte... Quero saber se você já passou por uma situação parecida com essa ou o que você faria caso isso acontecesse. Você está chegando no lugar e a conversa está fluindo ali. Quando você percebe, pá, estão falando é de você. E aí? O que, que você faz? Me conta. Você faz bobo, volta para trás. Você dá uma tossidinha para poder avisar que está chegando. Ai, desculpa a voz, viu, gente? O que você faz? Me conta. Aqui no 998-69-5001, quero saber de você o que, que você faria, se já aconteceu. Conta pra mim. Ó, José Aparecido do Centro tá chegando por aqui. E aí, José Aparecido, boa tarde, meu querido.
8: Alzira, boa tarde. Com relação a essa enquete sua aí, eu já passei por uma situação dessa, sim.
7: Eita.
8: Eu acho que as duas vezes.
7: Olha.
8: Mas assim, já tem muito tempo. Né? Hoje em dia, se chegar a acontecer, eu já tenho outra mente, tipo assim, falem mal, mas falem de mim, quando tá falando de mim, tá lembrando que eu tô existindo.
7: Sim, isso
8: e bola
7: é bom.
8: Que segue.
7: Isso.
8: Mas na minha adolescência, eu tinha o hábito de ir pra casa de um parente meu, e sempre me chamava. Aí um dia eu fui pra lá, e à noite eu deitei pra dormir, não estava dormindo, eu ouvi quando os pais dele falaram.
7: Eita.
8: Ah, fulano traz ciclano pra casa direto, reto. Não, a casa é pequena, não sei o quê, não sei o quê, não sei o quê.
7: Nossa.
8: Aí depois disso eu fui e cortei, não fui mais.
7: Gente, que situação chata, né? Ainda mais você sendo adolescente. Ai, credo, é muito ruim esse negócio. Ó, eu e outro...

A Fabiana, deixa eu ver o que a Fabiana tá falando aqui. Boa tarde, Alzira. Já aconteceu isso comigo. Ah, eu não deixei a pessoa me ver e comecei a tratar a pessoa diferente. Até que a pessoa descobriu que eu tinha escutado tudo. Eita. Eita. Nossa. Tá vendo que feiura? Desnecessário, né? Fica feia pra pessoa. Pois é, gente, olha, vamos ouvir uma música? E daqui a pouco eu volto, mas é o seguinte, enquanto essa música tá rolando, manda mensagem aqui no 998695001, fala pra mim o que é que você acha desse assunto, se já aconteceu com você, lembrando que a sua participação vale cinema, viu? Vale cinema pra amanhã, um monte de filme novo, gente, você tem que ver. Bora de música, vamos ouvir a Luísa Martins, Finais Necessários. Será que existem finais necessários? O que você acha?

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4: É isso mesmo, esse é o Boa de Papo aqui na Candy FM. Esse foi o som de Henrique e Juliano, Até Você Voltar. Olha, vamos fazer o seguinte, fica comigo até as 18 horas. Fica aqui no Boa de Papo, Candy FM, com essa locutora que vos fala, Alzira Ribeiro. Só até as 18 horas, pode ser? O que você acha? Tá que eu tô gripada, tá que a voz tá ruim. Mas assim, eu sou gente boa, cara. Ai, ai, vamos continuar aqui com o nosso bate-papo, né? Oi, Claudinha. Tudo bem, querida? Vamos ouvir o áudio da Cláudia, vamos ver o que, que ela tem pra falar pra gente. Bora lá, Cláudia.
5: Boa tarde, boa de papo.
4: Boa tarde.
5: Se eu chegar em algum local, se tiver alguém falando bem de mim, claro que eu vou me sentir a pessoa mais maravilhada desse mundo. Mas se eu chegar e tiver alguém falando mal de mim, eu vou me sentir bem também. É porque é sinal que a minha luz incomoda a pessoa.
4: Eita!
5: Então eu vou chegar, pegar na mão dela e cumprimentar ela. Porque gente, quem fala mal da gente é porque quer ser a gente.
4: Oh, que gracinha!
5: Você já viu alguém tacar pedra numa árvore que não dá fruto? A gente só recebe pedrada porque a gente dá bons frutos.
4: É,
5: quando a gente não dá bons frutos, a gente não leva pedrada.
4: Olha, pra você ver, arrasou! Mulher, parabéns pela sua resposta. Gostei muito, viu? Tô bege aqui, ó. Geraldo Magela chegando também por aqui. Tudo bem, Geraldo? Prazer ter você. Ana Paula também por aqui. Oi, Ana Paula. Bora falar comigo, nega. Tudo bem?
6: Ei, Alzira. Boa tarde, gatona.
4: Boa tarde.
6: É a minha opinião do Antônio.
4: Ixi.
6: Que nem.
4: Ai, ai, ai.
6: Desse jeito. Tem gente muito falsa. Que sabe que quando a gente chega, o assunto para. E tem uns ainda que despista, ainda fala. Aí eu não tô falando de você, não.
4: Ah, mas tem.
6: Minha opinião é dele.
4: Fechou com o Antônio, então. Ana Paula fechando com o Antônio. Aí, Antônio, ó. Mais uma pro time, viu? Mas olha, gente, eu penso o seguinte. Eu sou... Ah, não tem nem jeito de falar o que, que eu sou, não. Mas eu penso da seguinte forma. Eu acho que a gente tem que se fazer presente de qualquer jeito. Que seja por bem, que seja por mal. Pode falar, não faz mal, não. Eu, hoje em dia, eu nem ligo, nem ligo. Se doer, eu vou ali no cantinho, choro ali um pouquinho, entrego para Deus, porque tem coisas que só Ele que resolve. E vou seguir minha vida. A gente não agrada todo mundo, não é verdade? Não é todo mundo assim que vai morrer de amores por mim. Não é todo mundo que vai me odiar. E assim, a gente vai, né? Como é que eu falo? Balanceando, assim, quem gosta, quem não gosta. Mas o negócio mesmo, gente, eu quero é ser feliz, independente do que cada um tá falando de mim. E com esse negócio de ser feliz, eu quero tocar uma música aqui agora pra vocês, que é o seguinte. Às vezes, a gente, não sei se vocês já perceberam, a gente busca tanto a aprovação dos outros, a gente busca tanto essa aprovação dos outros, que a gente esquece que a gente merece ser feliz do nosso jeito, cara. É, o negócio é a gente ser feliz do nosso jeito. Então, em homenagem aí a esse nosso bate-papo e ao ser feliz do nosso jeito e mala pro resto, eu quero que vocês curtam essa música comigo, presta atenção na letra dela e coloca isso na sua vida. É, vive isso daí, bora lá. Aumenta o som aí, gente, pra vocês curtirem comigo. Que vocês curtem daí, eu vou curtir daqui o som de Mumuzinho. É isso aí. Eu mereço ser feliz, bora!

0: Então é isso aí, gente. A levada é essa, viu? A gente merece ser feliz do nosso jeito, com o povo falando ou não. Bora ser feliz. Olha, esse é o Boa de Papo e essa é a Candy FM. Vamos de... Gaguejei, gente. Vamos de comercial e eu volto já.
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3: A Justiça de São Paulo anulou o afastamento de Romeu Tuma Júnior da presidência do Conselho Deliberativo do Corinthians. A decisão considerou irregular a reunião que aprovou sua saída, por entender que a convocação não seguiu as regras previstas no Estatuto do Clube. Com isso, Tuma volta a estar apto para reassumir o cargo e recuperar os poderes que exercia antes do afastamento. A medida representa mais um capítulo da crise política vivida pelo Corinthians nos últimos meses, marcada por disputas internas entre diferentes grupos da diretoria e do Conselho. A decisão judicial ainda pode influenciar os próximos passos da administração do clube, incluindo discussões sobre mudanças no estatuto e outras deliberações importantes envolvendo a gestão alvinegra.
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0: Candy 4:27.
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0: É isso aí, são 4:27. Você que ainda não participou do nosso bate-papo, você que ainda não mandou sua mensagem de texto ou seu áudio, tá perdendo aí a oportunidade de ganhar ingressos para o cinema amanhã, gente. Bora participar? Hoje é o seguinte, hoje nós estamos falando... falando coisas da vida, né, gente? Infelizmente, né, tem isso. Infelizmente tem essas coisas. É o seguinte, o tema de hoje... Você está chegando no lugar e tem gente ali falando de você. O que que você faz? Você volta para trás? Você vai lá, escuta? Já aconteceu com você? E aí, me conta aqui no 998-69-5001. Hoje nós estamos falando disso. E nada melhor do que eu deixar aqui bem claro para vocês que se a gente fosse preocupar, é o meu jeito de pensar, né? Tem uns que brigam, tem outros que não. Eu levo no deboche mesmo. Se a gente fosse preocupar com isso, gente, a gente não ia viver. Caramba, não ia viver. Porque é cada coisa que eu escuto de mim que eu fico absurdado. Eu falo, é verdade? Então tá. Então, aí eu quero saber de você, sabe? Como é que anda aí esse campo seu? Você tá absorvendo? Você finge que não escutou? Você vai lá e debate? O Antônio falou que vai lá e quebra o pau. A Ana Paula também falou que vai lá e quebra tudo. Aqui, ó, chegou um áudio aqui da Maria. Vamos ver o que a Maria faria. Eu acho que a Maria ia quebrar o pau também, porque é baiana, né? Esse povo meio arretado, assim, de sangue quente. Vamos ver. Fala aí comigo, Maria.
6: Depois eu já vou falar a minha. Não dou nem ousadia. Já volta pra trás. Pergunta o que eu tô devendo. e volto para trás. Nem de ousadia. Maria Rosário, Barra Nova Holanda.
0: Maria diz que nem ousadia dá. Que é isso, hein, Maria? É brinquedo, não? Pessoal, olha, então vamos de música. Enquanto você manda sua mensagem aqui pro 998-695-01, vamos curtir mais um somzinho? Olha, vamos de Eduardo Costa. Me ajuda a te esquecer?

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10: É isso mesmo, são 4 horas e 44 minutos. Eu sou Alzira Ribeiro e este é o Boa de Papo aqui na Candy FM. Seguinte, apareceu mais alguém por aqui. Vamos ouvir o que ele tem para nos falar. Boa tarde, Doutor Fogões. Eu chamei de Doutor Fogões porque a primeira vez que ele mandou mensagem, eu salvei aqui, Doutor Fogões. Aí depois que eu fui saber que era Eduardo. Aí ficou esse Doutor Fogões, e vai ficar Doutor Fogões agora para sempre. Não tem jeito. Vambora. Fala comigo, meu querido. Boa tarde.
11: Alzira, boa
10: Oi,
11: tarde.
10: Boa tarde.
11: Tá joia?
10: Eu tô, e você?
11: Ai, ai. Você e suas enquetes.
10: Eu gosto.
11: Deixa eu te falar. Eu antigamente, minha filha, eu preocupava, Jesus amado, mas eu preocupava demais com o que os outros ficavam pensando, E essa situação aí que você está falando aí aconteceu comigo.
10: Ai, ai.
11: Quem nunca, né?
10: É.
11: E era uma tia minha, minha casa fica do fundo.
10: Eita.
11: Aí o que acontece? Tava eles falando de mim e da minha irmã.
10: Ixa.
11: Aí o que aconteceu? Eu fui lá em casa, que eu morava no fundo da casa da minha mãe. Eu fui lá na casa da minha mãe, chamei minha irmã e falei assim, você vai ficar caladinha. Só escuta.
10: Ai, ai.
11: E eles estavam metendo a língua em nós.
10: Meu Deus do céu.
11: Aí minha irmã foi, né? Minha irmã falou assim, se tiver mais cerveja...
10: Meu Deus.
11: Eu vou aí acabar de contar pra vocês, que às vezes que vocês tá, as coisas que vocês estão falando aí não tá batendo, não.
10: Adoro.
11: Mas compra mais cerveja aí que eu tô indo aí pra nós acabar de conversar,
10: gente,
11: pra nós esclarecer o resto.
10: Céu.
11: Quer falar, vamos falar direito.
10: Ai, ai, ai.
11: E foi isso.
10: Que
11: aí, minha filha, deu um... Assim, o B.O. foi que cada um ficou pros seus cantos, né?
10: Imagina, cara.
11: Mas confusão não deu, não. Mas... Foi isso que aconteceu. E é vida que segue. Hoje, minha filha, falem bem ou falem mal. Mas não deixa de falar desse pretinho aqui, minha filha.
10: É isso mesmo.
11: Aqui é sucesso. É igual essa ouvinte falou aí, ó. Árvore que não dá fruto não recebe pedrada.
10: Uhum.
11: Bota o capacete. Que lá vem pedrada.
10: Deixa vir, meu bem. Prepara pra elas aí, ó. Bora de capacete e me deixa vir as pedradas. Gente, mas é cada coisa. A gente adoece se a gente fica pensando nesses trem, gente. Pelo amor de Deus. Graças a Deus que aqui nem dói mais, porque o capacete aqui tá daquele jeito, viu? Todo apedrejado, mas continua firme. Eu ouvi essa música aqui uma vez. Gostei demais dessa música. E eu vou colocar ela aqui de novo e vou oferecer para o nosso ouvinte, Vilela. É ele que me apresentou a música, sabe? Eu apaixonei com a música. Vilela, essa música é top. Vamos curtir, nós dois? Você tá por aí? Então tá, se tiver por aí, você curte daí que eu vou curtir daqui, tá? Vambora, tá na Cândida, tá super legal.

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0: Falando em pedrada, que pedrada é essa, hein, gente? Péricles, até que durou na Cândia FM. Esse é o Boa de Papo, gente. Aquele breve comercial e eu volto já.
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0: Oi, gente, são 4 horas e 59 minutos. Opa, pulou, são 5 horas. Exatamente 5 horas cravado aqui no relógio, viu? Se você ainda não participou, gente, vem participar, cara. Olha, tem ingressos aí para o Cine Hits. E você participando aqui comigo, você interage comigo, faz a sua tarde ficar mais gostosa, faz a minha tarde ficar mais gostosa também. É, não perde tempo não, sou. Bora para cá. Então, todo mundo gostou da música, né? Essa música aí, como é que chama a música? É do Zezé, Irmão... Como é que chama, gente? Irmão Sol, não sei o que, Lua? O Antônio tá digitando aqui. Eu esqueci o nome da música. Deixa eu ver se eu acho aqui pra cima. Zezé de Camargo e Luciano, Irmão da Lua, Amigo das Estrelas. Minha filha me mandou um áudio aqui cantando a música junto, ouvindo. Beijo, viu, Lisa? Mamãe, amo você. A Lisa é minha filha. 1, 2, 3. Minha filha número 3. Provavelmente o Thales também tá ouvindo, porque ela tá em casa hoje. Beijo, viu, meu amor? Mamãe te ama. Gente, ela tem quase 2 metros de altura. E eu só converso com ela desse jeito, porque ela é minha neném, não tem jeito. A Mel também é a Larissa. A Larissa já é mais brava, né, lá? Mas você também é minha neném. Aceita que dói menos. Vambora. Agora vamos de Frejá. Deixa eu ver se tem alguém aqui falando alguma coisa. Eu tô falando pro nariz, Antônio Marcos. Antônio Marcos tá mandando uma mensagem aqui, falando que tá com dó de mim, porque eu tô falando pro nariz. Oi, eu tô comendo de boca aberta, eu tô dormindo de boca aberta. O nariz não desentope, gente. Eu acho que eu tô é com urucubaca, não pode esse trem, não. Mas, ô Antônio, me coloca aí nas suas orações pra melhorar, viu? Já eu tô boa. Tava falando aqui, eu vou tocar o Frejá, gente. Eu vou tocar o Frejá, porque quem não merece, quem não precisa de um amor pra recomeçar, não é verdade? Ah, eu tô demais hoje. Vambora! Tá na cante, tá super legal.

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13: Cande 5:15.
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13: É isso aí, são 5 horas e 15 minutos aqui na Cande FM, esse é o Boa de Papo. E essa locutora que tá falando pelo nariz, meu Deus do céu, sou eu, Alzira Ribeiro. Tava aqui no comercial, né, e pensando comigo, como é que faz falta, né? Qualquer coisinha que a gente perde, por um tempinho, assim, faz falta. Eu não tô sentindo cheiro de comida. Não tô sentindo gosto de comida. Não estou respirando pelo nariz. Gente, tá horrível. Tá horrível. Mas o corpo tá gostoso, sabe? O corpo tá bom, tá dando pra vir trabalhar, tá dando pra poder ficar aqui com vocês, que é o mais importante. Porque senão eu poderia tá pior, né? Eu vou de música, gente, mas antes eu quero te convidar para poder participar do meu programa. Quero te convidar para mandar o seu nome completo.

Porque tem várias participações aqui, ó. Tarana, tarana, várias participações, mas nenhuma com o nome completo. Aham. Uhum. Ó, tem aqui. Ó, chegou quem faltava. Vamos de música que eu vou só olhar o que tá acontecendo aqui. Então, olha, manda pra mim o nome completo. Manda pra mim o nome do seu parceiro, da sua parceira, da sua amiga. Não sei quem que é que você vai levar pro cinema, mas manda pra mim o nome completo, tá? Porque daqui a pouquinho eu já vou fazer o sorteio e eu faço questão de te presentear com a sua noite mais gostosa amanhã lá no Cine Hits. É, assistir um filminho em boa companhia na faixa pela Candy FM, então não perde tempo não, bora! E vamos de música, agora vai ser o Natanzinho, Natan e Zé Vaqueiro, Acordo e Lembro, bora lá! Tá na Candy, tá super legal!

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0: São 5 horas e 26 minutos, gente do céu. 5 e 26 já. E você ainda não mandou aqui o seu nome completo pro sorteio do cinema? Não acredito nisso. Ô, meu querido, boa tarde. Sinto falta de você, ui. Tudo bem por aí? Fala comigo.
1: Boa tarde, minha amiga Alzira Ribeiro, a boa de papo.
0: Boa tarde.
1: É o Ziel do táxi, tudo bem?
0: Eu tô joia, Ziel. E você?
1: Bora de pop hoje?
0: Pop?
1: Tocão. Michael Jackson pra nós aí.
0: Michael Jackson.
1: Pensa. É uns falando fã e outros faltando a voz.
0: Você
1: tá doido? Vai ter que fazer um chazinho de alho, hein? Com limão.
0: Misericórdia.
1: E vamos que vamos.
0: Vambora.
1: Tchau, obrigado.
0: Vambora.
1: Minha amiga Alzira Ribeiro, a boa de papo.
0: Oi.
1: A enquete de hoje, hein? Se eu chegar num lugar e eu estiver falando mal de mim, opa! O assunto chegou.
0: Adoro.
1: Bora, quer que eu ajude a falar? Vamos lá.
0: Vambora, adoro.
1: Ai, ai. Nada, tem nada de voltar pra trás caladinho, não.
0: Se dá, né? Participar.
1: Bora ajudar eles a falar mal de mim, né? Que eles vão falar muita coisa. Não! Você tá doido? Um cara bom, como é que eles falam mal? Tem jeito, não.
0: É difícil, né?
1: Falei isso, não? Falei? Tchau, obrigado.
0: Ai, Ziel, você é demais, viu, Ziel? Adoro. Oi, Vânia. Vânia de Itaúna. Seja bem-vinda, Vânia. Tudo bem? Fala comigo.
2: Eu sou assim. Se eu passar e alguém estiver falando de mim, eu paro e falo assim. Ó, que foi, gente? Tá falando de mim?
0: Ei, Vânia, o seu áudio ficou baixinho, mas deu pra entender, viu? Obrigada aí pela participação. E esse aqui? Deixa eu ver esse negócio. Que isso?
3: Oi, mamãe. Tudo
0: Oi.
3: Bem? Tô acompanhando aqui de casa. Te amo.
0: Ai, que delícia, meu amor. Que lindo. Achei que era a Lisa, Miguel. Participação especial do meu Miguelzinho. Miguel, você não acredita na música que a mamãe vai tocar agora. É, o Ziel pediu uma música que ele põe a mamãe pra poder trabalhar, sabe? Tem que ver. Me deixa doidinha. Mas olha que delícia dessa música que eu vou tocar. Miguel, você nem gosta. Agora é você que vai fazer o seguinte, tá? Vamos curtir a música que o Ziel pediu? Você aumenta o som, curte daí, que a mamãe vai curtir daqui. Vambora? Então bora. Tá na Cândida, tá super legal. Bora de Michael Jackson. Ui! Aumenta o som.

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0: Picante, 17h42.
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0: São 5 horas e 44 minutos, gente. 5 e 44, falta somente mais 15, 16, né? 16 minutinhos de boa de papo para poder curtir hoje. E quem que aparece por aqui? Quem aparece por aqui? Nada mais, nada menos do que o meu amigo, que não pode faltar, né? Bora lá.
7: Coelzinha, como é que você tá, velho?
0: Tô bem.
7: Meio atrasado, mas tô aqui, viu? Te dando um alô, ligadão nos dias, viu?
0: Ah, muito bem.
7: Um abraço, fica com Deus.
0: Muito bem, Samucão, é desse jeito mesmo, viu? Que chegue atrasado, o importante é chegar. E já que você chegou, pode ficar, viu? Fica à vontade. Bora de música? Então vamos lá. Matheus e Cauã, Kleber e Cauã, Desocupa. Ui.

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São 5:55 aqui na Cândia FM, gente. Esse foi o som de Yasmin Santos e Simone Mendes. Nem a pau, amo essa música. Deixa eu contar pra vocês. Pessoal que tava me ouvindo na hora que eu cheguei, na hora que tava começando, que o Garrafa gosta de fazer aquela brincadeirinha e tal, a gente tá um entregando o programa pro outro. Lembra que ele falou que eu tinha trago? Falou, oh, Tiagão, a Alzira trouxe aqui um açaí com isso, com aquilo. Pois é. Meu personal acabou de me mandar mensagem aqui me perguntando se eu entrei no açaí hoje. Vocês acreditam nisso? Tomei o creu. Viu, Garrafa? Pois é. Acabou aqui comigo. Ela falou, ah, muito bem, Alzira. Amanhã a gente vai treinar o dobro. Quanto mais você comer, mais treinar a gente vai. Deu ruim pra mim, deu ruim, deu ruim. Olha só, gente, vamos falar aqui dos sorteados do sorteio? Então vambora, ó, Ana Maria Santos e Paulo Ricardo Santos. Ana Maria Santos e Paulo Ricardo Santos. O nome de vocês vai estar na lista. Gente, leva documento, viu? Leva documento, por favor, documento com fotos. E pode ir direto lá pro Cine Hits, que o nome de vocês vai estar lá na lista. No mais, eu quero agradecer todo mundo que passou essa tarde comigo, quero agradecer pela paciência, quero agradecer por ter me emprestado aí os ouvidos de vocês com essa voz fanhosa que eu tô. Prometo melhorar não sei que dia. Acho que tá faltando é a cerveja mesmo, que o Thiago não me ouça falar isso. Foi muito bom passar essa tarde com vocês, obrigado pela participação, obrigado pelo carinho de todos, viu? E no mais é isso aqui, ó, vocês fiquem com Deus, porque com ele eu tô indo, vou deixar uma musiquinha pra gente terminar esse programa, fechar ele com chave de ouro, e amanhã tem mais. Então é isso aí, fiquem todos com Deus, porque com ele eu estou indo, fui!

0: Tchau, gente. E amanhã tem mais.
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Amados irmãos e irmãs, nesta hora em que recordamos o sublime mistério da encarnação de Jesus Cristo, elevemos nossa voz ao Deus da vida, recordando a presença de Maria na história da salvação. Em nome do Pai, e do Filho, e do Espírito Santo. Amém. O anjo do Senhor anunciou a Maria, e ela concebeu do Espírito Santo. Ave Maria, cheia de graça, o Senhor é convosco. Bendita sois vós entre as mulheres, e bendito é o fruto do vosso ventre, Jesus. Santa Maria, Mãe de Deus, rogai por nós, pecadores, agora e na hora de nossa morte. Amém. Eis aqui a serva do Senhor. Faça-se em mim segundo a vossa palavra. Ave Maria, cheia de graça, o Senhor é convosco. Bendita sois vós entre as mulheres. Bendito é o fruto do vosso ventre, Jesus. Santa Maria, Mãe de Deus, rogai por nós, pecadores, agora e na hora de nossa morte. Amém. E o Verbo se fez carne e habitou entre nós. Ave Maria, cheia de graça, o Senhor é convosco. Bendita sois vós entre as mulheres. Bendito é o fruto do vosso ventre, Jesus. Santa Maria, Mãe de Deus, rogai por nós, pecadores, agora e na hora de nossa morte. Amém. Rogai por nós, Santa Mãe de Deus, para que sejamos dignos das promessas de Cristo. Oremos. Derramai, ó Deus, a vossa graça em nossos corações, para que, conhecendo pela mensagem do anjo a encarnação do vosso Filho amado, cheguemos por sua paixão e cruz à glória da ressurreição. Por Cristo nosso Senhor. Amém. Amados irmãos e irmãs, juntos invoquemos a proteção da Virgem Maria, a Mãe de Deus. Rezemos juntos a oração a Nossa Senhora, na sua Imaculada Conceição. Ela é a padroeira da nossa amada Diocese de Divinópolis. Ó Maria, Imaculada desde a sua concepção, fostes preservada do pecado original para ser a Mãe de Jesus Cristo. Ensinai-nos a acolher o mistério de Deus em nossa vida. Ajudai-nos a percorrer a estrada da santidade. Acompanhai-nos com a ternura do vosso olhar. Guiai-nos na escuta aos apelos do vosso amado Filho Jesus. E intercedei por nós para que sejamos firmes na fé, corajosos no amor e alegres na esperança. Amém. O Senhor esteja convosco. Ele está no meio de nós. Pela intercessão da Virgem Maria, a Imaculada Conceição, padroeira da nossa amada Diocese, abençoe-vos o Deus Todo-Poderoso, Ele que é Pai, Filho e Espírito Santo. Amém.

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Muito bem, muito boa tarde. Está entrando no ar mais uma edição do programa CandiCast aqui pela nossa Rádio Candideias FM, emissora do Sistema Divinópolis de Comunicação. Hoje é terça-feira, bebê. Hoje é terça-feira, início de semana. Ontem foi segundona. Hoje terça, amanhã quarta, já é o meio da semana. Depois já começa o espírito do final de semana. Este é o programa CandiCast até às 8 da noite aqui pela sua Rádio Candideias FM, uma emissora pertencente ao Sistema Divinópolis de Comunicação, que está aqui no Maranhão, número 400 ZYZ781. Bora aqui com o programa CandiCast, que hoje tem muita informação aqui no programa CandiCast, muitas notícias, eu vou rodar para vocês e também atender gostos musicais, né? Claro, é só você mandar mensagem aqui no 99869-5001, 99869-5001, este é o Zap Zap aqui da Rádio Candideias FM e do programa CandiCast. Comigo, Marcos Grego, até às 8 da noite. Vambora, vamos de música boa e muita informação aqui no programa CandiCast. Vem comigo até às 8 da noite. Participa aí, 99869-5001. Está entrando no ar o meu, o seu, o nosso CandiCast. CandiCast.

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1: Eu acho que você tem que mandar aquela mensagem. Mas manda o que tá no seu coração. Porque se fosse eu,

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5: Muito bem, de volta com o programa CandyCast aqui pela nossa rádio Candideias FM, emissora do Sistema Divinópolis de Comunicação. 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
5: Muito bem, de volta com o programa CandyCast aqui pela nossa rádio Candideias FM, uma emissora do Sistema Divinópolis de Comunicação. 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

0: Na verdade, meus queridos, é que a alegria desse show, dessa noite, ela vai passar. Mas a alegria que vem do trono de Deus, que chama Jesus Cristo, quando você o aceita como Senhor e Salvador da sua vida, você recebe uma alegria que ela não acaba nunca.
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0: Pode aplaudir Henrique e Diego.
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2: Felipe Araújo, de um jeito um tanto quanto diferente. Mais ou menos assim, ó.

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0: Muito bem, quase 8 horas da noite aqui na nossa Rádio Candidez FM, emissora do Sistema Divinópolis de Comunicação. É hora de quê? É hora de despedir aqui do programa Candicast, mas você não vai ficar triste. Por quê? Porque amanhã eu tô de volta aqui pela nossa 100.5 com mais um programa Candicast aqui pela nossa Rádio Candidez FM, emissora do Sistema Divinópolis de Comunicação. Eu volto amanhã a partir das 18 horas. Fica ligadinho aí, a partir das 8 horas tem Candicast com muita música boa e também com muita informação. Eu vou embora. Fiquem todos com Deus e lembre-se, alimente a sua fé e os seus medos. Ah, estes aí morrerão de fome. Tchau, fiquem todos com Deus. Até amanhã.
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10: Por hoje é só, pessoal. Amanhã tem mais Candicast. Por hoje é só. Ah, tchau, tchau, pessoal.
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19: 8:05.
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2: 8 e 10.

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1: O Vasco protocolou um agravo de instrumento no Tribunal de Justiça do Rio de Janeiro para tentar suspender a decisão que determinou a intervenção na SAF e afastou Pedrinho e outros dois integrantes do Conselho de Administração. No recurso, o clube pede que a medida seja derrubada imediatamente, alegando que a intervenção provocou uma grave crise institucional e comprometeu a gestão do futebol. O clube sustenta que a decisão da justiça invadiu uma competência que deveria ser resolvida pela arbitragem e afirma que a paralisação

0: da administração prejudica negociações importantes, incluindo a busca por um novo investidor para a SAF e reforços durante a janela de transferências. Agora, o pedido será analisado pelo Tribunal de Justiça, que decidirá se mantém ou suspende a intervenção judicial.
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4: 8:19.
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1: 8:28.

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7: 8:35.

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1: 8h43.
2: Chega pra cá, Murilo Rufi!
3: Murilo Rufi! Fernando Sorocaba.

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5: 8:47.
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1: 8:50.

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2: 5.5.
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